entre as atividades econômicas com maior número de inclusões nesta atualização estão a criação de bovinos para corte, os serviços domésticos, a produção de carvão vegetal, a produção de café, pela Bahia com 8. Entre as atividades econômicas com maior número de inclusões nesta atualização estão a criação de bovinos para corte, os serviços domésticos, a produção de carvão

0: 100 que você consegue via telefone. Quem faz a denúncia pode colocar seu nome, seu telefone, porque isso facilita muito para a gente conseguir mais informações, garantir que o Estado chegue a essas pessoas, garantir que essa política de Estado seja executada.
1: As ações de combate ao trabalho análogo à escravidão são coordenadas pela Auditoria Fiscal do Trabalho. As operações contam, em geral, com a participação da Polícia Federal, do Ministério Público do Trabalho, do Ministério Público Federal e da Defensoria Pública da União. Reportagem Gabriela Noronha.
2: Mulheres vítimas de violência doméstica que precisarem deixar o trabalho para se proteger, agora têm direito a um afastamento remunerado por até 6 meses.
3: O governo federal seguiu o parecer da Advocacia Geral da União após o entendimento do Supremo Tribunal Federal sobre a Lei Maria da Penha.
2: A medida não exige tempo mínimo de contribuição e o período de afastamento continua contando para a aposentadoria.
4: Mulheres vítimas de violência doméstica terão direito a afastamento remunerado de até 6 meses mediante determinação judicial. A medida, prevista na Lei Maria da Penha, cumpre decisão do Supremo Tribunal Federal para garantir segurança financeira às mulheres que precisam se afastar do trabalho para preservar a própria integridade e romper o ciclo da violência doméstica. A medida protetiva judicial, que determina o afastamento, será suficiente para viabilizar o pagamento, como explica a presidente do Instituto Nacional do Seguro Social. O INSS, Ana Cristina Silveira.
5: Então, denunciando e tendo uma medida protetiva do juiz criminal, ela consegue solicitar o benefício pelo aplicativo Meu INSS, pelo 135 ou pessoalmente nas agências do INSS. Ela consegue passar 6 meses longe do trabalho para poder refazer sua vida em outro local, caso necessário.
4: A mulher afastada não precisa cumprir período de carência para receber o benefício. Também não há desconto de contribuição previdenciária sobre o valor recebido. E o período é computado como tempo de contribuição para a aposentadoria. A secretária executiva do Ministério das Mulheres, Eutália Barbosa, fala sobre a importância do benefício.
6: A principal função dele é justamente garantir segurança, né? Para que a mulher não tenha que escolher entre a segurança da sua vida e a sua autonomia financeira ou acesso ao seu salário.
4: A presidente do INSS, Ana Cristina Silveira, explica que o órgão também poderá cobrar do agressor, por meio de ação regressiva, os valores pagos à vítima.
5: O parecer determina que vai haver ação regressiva para rever do agressor os valores que foram pagos pela Previdência. Então é uma medida muito positiva, porque além de acolher as mulheres, a gente faz com que os agressores eles paguem pelos seus atos, também financeiramente.
4: Para as mulheres que não são seguradas da Previdência, o benefício tem natureza assistencial. Neste caso, o pagamento será feito pelo Estado, pelo Distrito Federal ou pelo município indicado pelo juiz. Com locução de Thaís de Araújo, reportagem Cleide Lopes.
3: Novas oportunidades para o setor industrial, estratégias de competitividade, inovação e os impactos do acordo Mercosul-União Europeia.
2: O encontro Conexões Produtivas, promovido pela Apex Brasil, a Agência Brasileira de Promoção de Exportações e Investimentos, mostrou aos empresários a importância da abertura de novos mercados para produtos brasileiros.
3: O evento é voltado para grandes, médias e pequenas indústrias.
7: O Conexões Produtivas apresenta aos estados oportunidades para o desenvolvimento da indústria, com atenção às vocações locais para exportações a partir do acordo Mercosul-União Europeia. Segundo a Apex Brasil, o mercado europeu reúne 27 países, com potencial de alcance de 780 milhões de consumidores. O encontro também debateu a estratégia do Brasil para expandir mercados e fortalecer a indústria diante do novo cenário internacional. O ministro do Desenvolvimento, Indústria, Comércio e Serviços, Márcio Elias Rosa, destacou a importância do país conquistar novos mercados.
8: Buscar a diversificação de mercados significa buscar oportunidades para a nossa atividade industrial comercializar fora do país, né? Para além da questão simplesmente do agronegócio, que já vende muito bem, nós estamos celebrando nesse ano a abertura de mais de 700 novos mercados para o agro, para a pecuária. Agora, para o setor industrial, para a indústria de transformação, para a indústria de manufatura, que é muito relevante, nós devemos buscar a diversificação.
7: O evento também discutiu caminhos para ampliar a presença de empresas do Rio de Janeiro no mercado internacional. O presidente da Apex Brasil, Laudemir Miller, destacou o potencial do Estado nas exportações.
9: E o Estado do Rio de Janeiro tem uma diversificação da indústria muito forte, tem uma indústria

0: de óleo e gás muito forte, tem uma indústria da moda muito forte, uma indústria metal-mecânica muito forte, uma indústria automobilística muito forte. A gente está aqui para apoiar o empresário e a empresária do estado do Rio, principalmente os pequenos e os médios empresários, também os grandes.
1: Um levantamento identificou 602 produtos no estado com oportunidades de exportação. Em 2025, o Rio de Janeiro exportou mais de 48 bilhões de dólares para o mundo. Desse total, 20% das exportações do estado foram para a União Europeia. Reportagem Márcia Fernandes.
2: A financiadora de estudos e projetos, a FINEP, lançou a seleção pública do Programa Nacional de Incubadoras Tecnológicas de Cooperativas Populares.
3: Até 14 de janeiro, instituições de pesquisa podem apresentar projetos para desenvolver ou adaptar tecnologias voltadas à economia solidária.
2: As propostas devem ser feitas em parcerias com cooperativas, associações, organizações sociais ou redes de cooperação popular.
4: A chamada pública PRONINC 2026 da FINEP, a financiadora de estudos e projetos, disponibiliza até 100 milhões de reais em recursos não reembolsáveis do FNDCT, o Fundo Nacional de Desenvolvimento Científico e Tecnológico. A proposta é transformar conhecimento e inovação em soluções para problemas concretos dos empreendimentos, como explica o secretário nacional de Economia Popular e Solidária, substituto do Ministério do Trabalho, Sérgio Godoy.
5: Tecnologias sociais que apoiam o combate à fome. São essas tecnologias que a gente está buscando.
4: As propostas devem estar diretamente ligadas à economia solidária e ser construídas de forma participativa. O gerente do Departamento de Infraestrutura e Tecnologias Sociais da FINEP, Guilherme Tulli, destaca o caráter obrigatório dessas parcerias.
6: Então precisa ter uma cooperativa, uma associação, uma organização da sociedade civil. Se não houver a inclusão dessas cooperativas populares, o projeto sequer é habilitado.
4: As propostas podem ser enviadas até 14 de janeiro de 2027. As regras completas estão no edital da chamada pública PRONINC 2026, no endereço finep.gov.br. Reportagem Pablo Mundi.
3: Chegar na escola, entrar na sala de aula e estudar. Essa é a rotina diária de milhões de estudantes brasileiros.
2: Daqui a um mês, estudantes de todo o país farão a primeira prova do Exame Nacional do Ensino Médio, o Enem.
3: E cruzar os portões da escola onde vão realizar a avaliação pode representar algo bem maior, o passaporte para a entrada no ensino superior.
2: A preparação se intensifica entre os candidatos nessa reta final.
7: Há 2 anos, a estudante Isabelle Carvalho se prepara para o Exame Nacional do Ensino Médio. Ela quer fazer medicina e dedica todo o tempo que tem aos estudos, inclusive quando está no transporte público.
8: E às vezes me incomoda um pouco, porque parece que eu estou perdendo tempo no ônibus, aí eu coloco umas videoaulas para rodar, mas é a videoaula que eu já estou acostumada, eu meio que já revejo o conteúdo.
7: Com a condição rara de saúde, o estudante Miqueias José de Almeida Gomes vai buscar uma vaga em medicina. Ele quer ajudar pessoas que vivem em situação semelhante.
9: Eu tenho muito incentivo, não só da minha mãe, dos meus familiares, e também da médica, o qual faz o meu tratamento médico. Esse curso de medicina, para que eu também possa alcançar outras vidas que possuem a condição rara, que é a trombastenia de Glanzmann.
7: Daqui a um mês, milhões de estudantes como Isabelle e Miqueias realizam a prova do Enem. São 2 dias de avaliação, 8 e 15 de novembro. No primeiro domingo, os estudantes respondem a 45 questões de linguagens e códigos e 45 de ciências humanas, além da redação. Já no segundo dia de prova, são 45 questões de ciência da natureza e mais 45 de matemática. Professor de cursinho preparatório há 10 anos, Rubenilson Cerqueira, dá dicas para essa reta final.
10: Estejam nesse momento de preparo, fazer muitas questões para poder fixar o conteúdo, mas é importante que tenha um momento de descanso, porque existe um equilíbrio ali entre você ter o conhecimento, mas se não tiver com a mente descansada, você não consegue colocar isso em prática.
7: Até lá, os inscritos devem ficar atentos às orientações oficiais, conferir o local de prova com antecedência e organizar os itens necessários para o exame, como documento oficial com foto e caneta esferográfica preta. Ricardo Cardoso, presidente substituto do INEP, lembra que até o fim do mês, todos os estudantes poderão conferir o cartão de inscrição.
11: Nós teremos, na última semana de outubro, a divulgação do cartão de confirmação de inscrição. A maioria dos estudantes concluídos escola pública já tiveram acesso, né, vão fazer o Enem na sua própria escola. Mas é importante acessar o sistema de inscrição para você ver com calma, com tranquilidade.
7: O Enem é uma das principais portas de entrada para a educação superior no Brasil. As notas do exame são utilizadas para a seleção de estudantes por meio do SISU e do ProUni e também servem de requisito para o Fundo de Financiamento Estudantil. Para mais informações sobre o exame, o MEC disponibiliza o Guia do Enem, que pode ser acessado em gov.br/MEC. Reportagem Luana Karen.
3: E o Ministério da Educação oferece ferramentas digitais gratuitas para essa preparação. O aplicativo MEC Enem traz simulados e dicas de redação.
2: Tem também o MEC Idiomas para inglês e espanhol. E o MEC Livros com mais de 25 mil obras.
3: E estão abertas as inscrições para a edição do Enem voltada para pessoas privadas de liberdade e jovens que cumprem medidas socioeducativas.
2: As inscrições devem ser feitas de forma exclusiva pelo responsável pedagógico de cada unidade.
3: Caso o participante precise de algum tipo de atendimento especializado, o pedido deve ser feito pelo responsável pedagógico no momento da inscrição.
2: Para mais informações, acesse gov.br/inep.
3: Escolas situadas em fronteiras com outros países podem aderir ao programa Escolas Interculturais.
2: A intenção é promover o enriquecimento linguístico e cultural de estudantes que moram nessas regiões e que convivem com culturas diferentes.
12: O Brasil faz fronteira com 10 nações e as escolas situadas nessas regiões enfrentam desafios relacionados à inclusão, diversidade linguística e integração cultural. E como forma de promover a educação que atende imigrantes e refugiados, o Brasil criou o programa Escolas Interculturais e de Fronteira. A diretora da escola, Silveira Martins, em Santana do Livramento, no Rio Grande do Sul, que faz fronteira com o Uruguai, Elisângela Dornelles, fala sobre a experiência com o programa.
13: Os nossos alunos convivem com as duas culturas. A partir disso, nós realizamos visitas às escolas, intercâmbios, encontros, participando de seminários, viagens internacionais, atividades culturais.
12: A iniciativa prevê apoio financeiro para projetos pedagógicos desenvolvidos em cooperação com escolas de países vizinhos. A coordenadora-geral da Secretaria de Articulação Intersetorial do Ministério da Educação, Jesuína Leclerc, explica como as escolas podem participar.
14: A partir da indicação de suas respectivas secretarias de educação, realizar o seu plano de atendimento. A escola passará a receber R$25 mil para poder dar início às suas atividades ou dar continuidade.
12: As cerca de 70 escolas de fronteira interessadas em fazer adesão ao programa devem acessar a página do Ministério da Educação em gov.br/MEC. Reportagem Cleide Lopes.
3: A previsão é que os programas interculturais sejam desenvolvidos a partir de novembro deste ano.
2: Professores e instituições de ensino de todo o país têm até o dia 12 de outubro para se inscreverem na primeira edição do Prêmio Brasil de Ensino de Matemática.
3: O concurso vai premiar até 20 iniciativas que se destacam por melhorar o aprendizado da disciplina nas salas de aula.
15: É a primeira edição do Prêmio Brasil de Ensino de Matemática na Educação Básica. A iniciativa busca valorizar experiências que contribuam para a aprendizagem e para a equidade na educação básica. O diretor-geral do Instituto de Matemática Pura e Aplicada, Marcelo Viana, explica que a premiação deve produzir subsídios técnicos para políticas educacionais.
16: Existem práticas que são realizadas aqui e lá por um professor, uma professora, que são exitosos e indicam caminhos, mas para isso é preciso que esses bons exemplos sejam conhecidos e sejam divulgados.
15: O prêmio vai contemplar duas categorias: docentes e instituições. Sumaia Almeida Ramos é professora de matemática em Petrolina, Pernambuco. Para ela, mais que reconhecimento, O prêmio representa a valorização do trabalho docente.
17: A partir do momento em que eu começo a mostrar que estamos vendo, estamos buscando esses profissionais, isso pode incentivar para outros professores que possivelmente estejam desestimulados a quererem desenvolver projetos também.
15: As propostas selecionadas integrarão o Caderno Nacional de Práticas Exitosas, que contribuirá para a disseminação de práticas de referência no ensino de matemática. As inscrições estão abertas até 12 de outubro pelo endereço candidaturas.impa.br. Reportagem Luciana Colares de Holanda.
2: O cultivo de flores é uma atividade que requer cuidado, experiência e atenção às condições climáticas.
3: E um projeto da Universidade Federal de Santa Maria está levando conhecimento científico e capacitação gratuita para quem quer empreender nesse ramo.
2: A iniciativa já alcançou mais de 500 famílias do Rio Grande do Sul. Confira os detalhes no quadro Ciência na Prática.
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19: Transferir conhecimento científico e técnicas de produção para aumentar a sustentabilidade e o lucro no campo. Essa é a missão do projeto Flores para Todos, uma iniciativa da equipe Fenogled do Programa de Pós-Graduação em Agronomia da Universidade Federal de Santa Maria, no Rio Grande do Sul.
20: O projeto Flores para Todos, ele tem por objetivo formar novos produtores profissionais de flores. Nós passamos dessa fase de as flores ser uma alternativa e sim uma fonte principal de renda dentro da propriedade.
19: As espécies cultivadas pelo projeto são adaptadas para o plantio a céu aberto durante todo o ano. Isso reduz os custos de produção e aproveita o alto potencial de lucro que o mercado de flores oferece, até mesmo para pequenas propriedades.
20: As flores são parte do setor da horticultura e a principal característica desse setor é uma alta rentabilidade por metro quadrado. E por isso que se encaixa perfeitamente na pequena propriedade, onde às vezes em 30 metros quadrados a família tira um faturamento muito bom.
19: Além de movimentar o agroturismo, a iniciativa oferece consultoria gratuita que ensina o produtor a vender o seu produto, garantindo renda e reduzindo um problema antigo das comunidades rurais, a permanência da juventude no campo.
20: A gente fornece as sementes ou as batatinhas sem custo e a partir daí dá todas as orientações, desde o plantio até a colheita, pós-colheita e orientações de venda. E isso está fazendo a diferença na sucessão familiar do campo. O jovem só fica atraído se tiver renda. E a partir dali ele compra novas sementes, novas batatinhas de alta qualidade genética para dar seguimento de forma independente.
19: Acompanhe os resultados do projeto Flores para Todos na página da Universidade Federal de Santa Maria. E esse foi o Ciência na Prática. Esse episódio contou com a produção de Raquel Mariano e edição de Edinaldo Júnior. E nosso encontro com o Saber Científico volta na próxima semana. Até lá.
3: Quem trabalha na educação infantil já pode consultar os livros que poderão chegar às escolas.
2: O Guia do Programa Nacional do Livro Didático está disponível e reúne obras para o ensino e materiais de apoio aos professores.
3: Agora, escolas e professores podem se preparar para escolher os livros que vão usar nos próximos anos.
21: O Ministério da Educação divulgou o resultado final da avaliação das obras do PNLD, o Programa Nacional do Livro e do Material Didático para os Anos Iniciais do Ensino Fundamental. As obras têm o objetivo de apoiar a formação continuada e o trabalho pedagógico dos professores, principalmente em temas ligados à alfabetização. Elas fazem parte do acervo da Biblioteca do Professor e reúnem produções atualizadas sobre formação docente, além de exemplos de práticas pedagógicas em diferentes contextos. Com a divulgação do resultado final, o processo segue agora para as etapas de aquisição e distribuição, conduzidas pelo FNDE, o Fundo Nacional de Desenvolvimento da Educação. O Programa Nacional do Livro e do Material Didático é responsável pela avaliação, seleção e aquisição de livros e materiais didáticos para as escolas públicas. Após a aquisição dos materiais pelo FNDE, as obras selecionadas poderão ser disponibilizadas aos professores por meio do endereço pnlddigital.fnde.gov.br. Reportagem Talita Albuquerque.
2: E atenção, candidatos do primeiro concurso público nacional unificado.
3: Foi publicada a terceira convocação dos aprovados em lista de espera para vagas temporárias no Ministério do Trabalho e Emprego.
2: Agora, os convocados precisam cumprir a etapa documental e acompanhar a publicação da lista definitiva, prevista para novembro.
3: A documentação deve ser apresentada pela plataforma sougov.br entre 20 e 27 de outubro.
2: O candidato que não apresentar os documentos exigidos no período estabelecido perde os efeitos da convocação.
3: Para mais informações, acesse gov.br/gestão, sem o tio.
2: E essas foram as notícias do governo federal.
3: Uma realização da Secretaria de Comunicação Social da Presidência da República.
2: Com produção da empresa Brasil de Comunicação.
3: Fique agora com as notícias do Poder Judiciário e do Congresso Nacional. Boa noite.
2: Boa noite, até amanhã.
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22: STF valida lei do Paraná que amplia gratuidade em estacionamentos para pessoas com deficiência.
23: TSE anula votos recebidos por Antony Garotinho na disputa pelo governo do Rio de Janeiro.
22: Furto de carro com chave na ignição enquanto segurada abre a porta de casa não afasta cobertura securitária.
23: Boa noite, eu sou Marcela Luiza.
22: Eu sou Walter Lima.
23: O Supremo Tribunal Federal decidiu que é constitucional uma lei estadual que amplia a gratuidade em estacionamentos para pessoas com deficiência.
22: A decisão foi tomada na sessão plenária desta quinta-feira. Marta Ferreira.
24: No Paraná, as regras sobre estacionamento para pessoas com deficiência são regulamentadas pela Lei Estadual 18.419 de 2015. E pelas normas de trânsito nacionais. Dispositivos dessa norma asseguram às pessoas com deficiência um período de gratuidade equivalente ao dobro do concedido aos demais usuários. Nos estabelecimentos que não prevêem tempo mínimo gratuito, a norma garante ao menos 30 minutos de gratuidade, a fim de facilitar o deslocamento dessas pessoas.
25: A Associação Brasileira de Shopping Centers entrou com ação no Supremo Tribunal Federal pedindo que a lei seja considerada inconstitucional. A alegação é de violação ao direito de propriedade e aos princípios da livre iniciativa e da livre concorrência.
24: O relator é o ministro Nunes Marques. No voto, ele destacou que a finalidade predominante da lei é promover acessibilidade e inclusão social, matérias de competência legislativa concorrente. No mesmo sentido, votaram os demais ministros. O plenário, então, validou a lei do Paraná, entendendo que a norma promove acessibilidade ao garantir o dobro do período gratuito ou, na ausência de gratuidade, 30 minutos sem cobrança.
23: O Tribunal Superior Eleitoral anulou os votos recebidos por Antony Garotinho na disputa pelo governo do Rio de Janeiro.
22: A decisão, por maioria de 5-2, determinou a retotalização dos votos da eleição para governador Guilherme Firmino.
26: Nessa quinta-feira, o Tribunal Superior Eleitoral rejeitou por unanimidade o pedido de desistência de recurso apresentado por Antony Garotinho. O TSE também manteve um indeferimento do registro de candidatura ao governo do Rio de Janeiro. Segundo o tribunal, Garotinho não tinha as condições de elegibilidade relacionadas à plenitude dos direitos políticos e à filiação partidária. Por 5-2, os ministros determinaram a anulação dos votos recebidos pelo candidato. Com isso, o tribunal determinou a retotalização da votação para governador do Rio de Janeiro.
23: Deixar carro aberto e com a chave na ignição apenas para abrir o portão de casa não afasta direito à indenização do seguro se veículo for furtado.
22: Esse entendimento é do STJ. Fátima Uchoa.
27: Após a seguradora negar a indenização do seguro veicular, a proprietária que teve o carro furtado nessa situação entrou com ação judicial, mas o Tribunal de Justiça de São Paulo negou o pedido. Já no STJ, os ministros entenderam que a conduta da mulher, adotada para guardar o carro em segurança o mais rápido possível, mesmo deixando a chave na ignição enquanto abria o portão de casa, não representa agravamento intencional do risco previsto em contrato que justifique a perda da cobertura do seguro. A relatoria foi do ministro Ricardo Villas-Boas Cueva.
23: O Tribunal Superior do Trabalho manteve uma indenização que uma faculdade terá de pagar a um professor e jornalista de Teresina, no Piauí.
4: A instituição de ensino usou imagens de televisão do professor sem autorização. O TST considerou o uso ilegal. Simone Moura.
5: A faculdade usou essas imagens em outdoors e nas redes sociais sem autorização. Para os ministros da oitava turma, a campanha teve alcance apenas local e por um período limitado. Foi fixado indenização de R$30 mil por danos materiais e R$40 mil por danos morais. A decisão foi unânime.
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23: Uma boa noite.
4: E até amanhã.
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7: Eu sou Paula Groba.
8: E eu sou Humberto Pinheiro.
7: E estes são os destaques de hoje do Jornal do Senado, que começa agora.
8: Senado conclui terceira sessão de discussão sobre a proposta que acaba com a escala 6x1.
7: Carros novos poderão ter alerta para evitar que crianças sejam esquecidas no banco de trás.
8: Projeto cria incentivos para startups que desenvolvem soluções de preservação ambiental.
7: Boa noite.
8: Boa noite.
7: O Senado realizou nesta quinta-feira a terceira sessão de discussão da PEC, que acaba com a escala 6x1. São necessárias 5 sessões de discussão antes da votação em primeiro turno. Se for aprovada, a proposta ainda terá de passar por discussões e votação em segundo turno. O texto reduz de 44 para 40 horas semanais a jornada máxima de trabalho sem redução de salário e garante 2 dias de descanso por semana. A mudança, no entanto, será gradual. 2 meses após a promulgação, a jornada passaria para 42 horas semanais, já com 2 dias de descanso. 12 meses depois, o limite chegaria às 40 horas.
8: Durante a terceira sessão, o senador Paulo Paim, do PT do Rio Grande do Sul, defendeu que a redução da jornada, sem diminuição dos salários, pode fortalecer a previdência social. Segundo ele, o fim da escala 6x1 pode estimular a formalização de trabalho e, com mais trabalhadores com carteira assinada, aumentar a arrecadação previdenciária. Paim também afirmou que a mudança pode beneficiar empregadores e empreendedores e defendeu que desenvolvimento econômico valorização do trabalho, proteção social e políticas humanitárias caminhem juntos.
9: Quando reduzimos a jornada, ampliamos o emprego formal. Mais empregos formais significam mais trabalhadores contribuindo com a Previdência. Mais contribuintes significam mais arrecadação previdenciária.
7: E o Senado deve começar a analisar um projeto que obriga empresas a oferecerem produtos e serviços digitais voltados a pessoas idosas, com linguagem mais simples e recursos que garantam mais segurança nas transações.
8: O texto também prevê a capacitação de idosos para que eles aprendam a identificar fraudes e golpes em operações pela internet. Repórter Alexandre Campos.
10: No caso de produtos financeiros ofertados por instituições bancárias, as aplicações de internet, quando destinadas a pessoas idosas, devem disponibilizar uma espécie de botão de pânico para interromper operações fraudulentas e canal de contestação rápida para minimizar os prejuízos. A autora do projeto, a senadora Damaris Alves, do Republicanos do Distrito Federal, acredita que essas medidas são essenciais para essa parcela da população.
11: Então a gente quer que os aplicativos, especialmente de banco, do INSS, os aplicativos públicos, o do SUS, os aplicativos que a pessoa não vive mais sem eles, sejam mais acessíveis para pessoas idosas.
10: O projeto ainda prevê que essa parcela da população aprenda a identificar fraudes e golpes em operações na internet e torna crime o gerenciamento sem autorização expressa de bens de pessoas idosas e a apropriação de senha, chave criptográfica, token, assinatura digital ou qualquer outra credencial de acesso ou autenticação com o objetivo de auferir vantagem econômica.
7: Uma Uma tecnologia simples pode ajudar a evitar uma tragédia. Um alerta no carro para lembrar pais e mães de que há uma criança no banco de trás.
8: É o que prevê um projeto da senadora Tereza Leitão, que determina a instalação do dispositivo em automóveis novos. Mais informações com a repórter Raíssa Abreu.
12: Um pai ficou de deixar o filho na creche pela manhã antes de ir trabalhar. Em vez disso, ele seguiu direto para o trabalho, estacionou o carro e esqueceu que a criança estava na cadeirinha, no banco traseiro. O bebê ficou trancado no carro fechado por horas e só foi encontrado no final da tarde, em parada cardiorrespiratória e sem sinais vitais. Tragédias como essa, que aconteceu em Santa Catarina em 2023, são mais frequentes do que se imagina. Não existem dados consolidados no Brasil, mas estudos feitos nos Estados Unidos indicam que cerca de 40 crianças morrem anualmente por terem sido deixadas em carros fechados sob altas temperaturas. Para a senadora Tereza Leitão, do PT de Pernambuco, uma das causas desse tipo de episódio é a exaustão. E aí, as mulheres, que precisam acumular a vida profissional com a vida doméstica, são também as que mais sofrem.
13: A carga de trabalho doméstico corresponde a 21 horas, mais de 21 horas semanais, enquanto a dos homens é de pouco mais de 11 horas. A exaustão física e mental que recai sobre essas mulheres é muito grande, porque a jornada não termina quando sai do emprego. Começa uma nova jornada.
12: Para prevenir esses acidentes, a senadora apresentou um projeto que obriga as fábricas de carros a instalarem um dispositivo de alerta contra a presença de pessoas e animais esquecidos no interior dos veículos, com sinais sonoros ou luzes de emergência. A mudança valeria apenas para veículos novos, e a indústria automotiva teria 2 anos para adaptação às novas exigências. A proposta vai ser encaminhada às comissões temáticas.
7: E ligações de números desconhecidos podem ganhar um novo filtro nos celulares vendidos no Brasil. Um projeto em análise no Senado prevê que celulares vendidos no país tenham uma função para bloquear, rejeitar ou silenciar chamadas de números que não estão na lista de contatos.
8: A proposta quer dar ao usuário mais controle sobre as ligações que recebe. A reportagem é de Yasmin Rodrigues.
14: O autor do projeto, senador Stevenson Valentim, do Podemos do Rio Grande do Norte, argumenta que as chamadas indesejadas são um problema frequente para os consumidores e podem estar associadas a práticas abusivas e tentativas de golpe. A medida valeria para aparelhos comercializados no território nacional. A ideia é permitir que o próprio usuário escolha como lidar com números desconhecidos, sem depender exclusivamente de serviços oferecidos pelas operadoras. O senador Laércio Oliveira, do PP de Sergipe, destacou o impacto desse tipo de chamada na rotina dos brasileiros.
15: A gente sofre quase todos os dias com essas empresas de telemarketing, essas companhias de telefonia, importunando a vida do cidadão e da cidadã brasileira.
14: O projeto de lei foi apresentado nesta quarta-feira, dia 7 de outubro. Vai passar pelas comissões e plenário do Senado antes de seguir para a Câmara dos Deputados.
7: Um projeto pronto para votação na Comissão de Meio Ambiente do Senado pretende incentivar empresas que desenvolvem soluções para a preservação ambiental.
8: A proposta cria critérios para o reconhecimento das chamadas startups verdes e prevê prioridade no acesso a incentivos e financiamentos. Os detalhes com a repórter Marcela Cunha.
16: Empresas que desenvolvem tecnologias para reduzir a poluição, economizar energia ou reaproveitar resíduos poderão receber incentivos específicos para crescer no Brasil. É o que prevê um projeto que inclui as chamadas startups verdes na legislação brasileira. As startups são empresas jovens, geralmente ligadas à inovação, que desenvolvem novos produtos, serviços ou modelos de negócios. Pela proposta, serão consideradas verdes aquelas que oferecem soluções para problemas ambientais, como a emissão de gases que provocam o aquecimento global, o desperdício de recursos naturais e a geração de lixo. O autor da proposta, senador Fernando Dueire, do PSD de Pernambuco, explicou que a intenção é criar condições para o desenvolvimento dessas empresas.
0: Acreditamos que ao estimularmos essas startups, estamos não apenas criando novos negócios, mas investindo na qualidade de vida das futuras gerações e no fortalecimento de uma economia mais resiliente e sustentável.
16: O projeto prevê prioridade no acesso a programas de apoio técnico e financeiro, benefícios fiscais e editais públicos de inovação e sustentabilidade.
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8: Com edição de Paulo Groba e trabalhos técnicos de Eliseu Caires, o Jornal do Senado fica por aqui. Acompanhe agora as notícias da Câmara dos Deputados. Boa noite.
7: Boa noite e até amanhã.
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17: Projeto obriga postos a detalhar custo dos combustíveis nas notas fiscais.
18: Comissão aprova selo para premiar cidades com boas práticas no trânsito.
17: Câmara analisa dar à assinatura digital valor de reconhecimento de firma.
18: Boa noite. Projeto em debate na Câmara confere à assinatura digital o valor de reconhecimento de firma em cartório. A ideia é diminuir a burocracia e facilitar a vida do cidadão, sem perder a segurança nos documentos. Confira os detalhes na reportagem de Fabielle Pires.
19: Já pensou resolver pela internet uma burocracia que exige uma ida ao cartório? Um projeto em análise na Câmara dos Deputados quer facilitar esse processo e permitir que a assinatura digital tenha o mesmo valor do reconhecimento de firma. Antes de entender a proposta, é preciso entender como funciona a assinatura digital. Atualmente, assinaturas digitais são feitas com certificado da Infraestrutura de Chaves Públicas Brasileira, a ICP Brasil, um sistema oficial do país que garante a validade jurídica e a segurança de assinaturas e certificados digitais. Quando uma pessoa assina um documento usando um certificado digital da ICP Brasil, é possível verificar a identidade de quem assinou e a integridade daquele documento. O que ainda não acontece automaticamente, essa assinatura substitui o reconhecimento de firma em cartório nos casos em que ele é exigido. A proposta determina que os documentos assinados eletronicamente sejam equiparados aos documentos com reconhecimento de firma. Segundo o autor, deputado Rafael Prudente, do MDB do Distrito Federal, a assinatura digital diminui a burocracia no dia a dia do cidadão. O projeto que equipara a assinatura com certificado digital da ICP Brasil ao reconhecimento de firma foi aprovado pela Comissão de Ciência, Tecnologia e Inovação da Câmara e agora segue para análise da Comissão de Constituição e Justiça. Para virar lei, precisa ser aprovado pela Câmara e pelo Senado. Da Rádio Câmara de Brasília, Fabielle Pires.
3: Economia.
17: Sóstenes Cavalcante, do PL do Rio de Janeiro, defende proposta para limitar os juros do crédito consignado de aposentados e pensionistas que recebem até 3 salários mínimos, além de beneficiários do BPC. O projeto determina que a taxa não poderá superar o IPCA, índice usado para medir a inflação oficial do país.
18: Sóstenes Cavalcante aponta que refinanciamentos feitos sem autorização aumentam a dívida de quem já tem parte da renda comprometida com os empréstimos. O texto também restringe a concessão desses descontos às instituições autorizadas e aos bancos públicos.
17: Carlos Veras, do PT de Pernambuco, defende o projeto que autoriza a União a criar uma estatal para atuar na distribuição de combustíveis, biocombustíveis e gás de cozinha. Ele explica que a ideia é recompor a presença pública no setor para assegurar a soberania energética.
18: A proposta permite a recomposição estatal por meio da compra de ativos operacionais ou participações em refinarias e bases de distribuição. Para Carlos Veras, o projeto combate aumentos abusivos de preços e garante o abastecimento em regiões remotas e de vulnerabilidade social.
17: Jefferson Campos, do PL de São Paulo, é um dos signatários da proposta de emenda à Constituição que estabelece um teto de gastos para órgãos da administração pública.
18: A proposta fixa limites orçamentários para despesas com publicidade institucional e determina um teto para os gastos do Poder Legislativo e dos Tribunais de Contas. Jefferson Campos entende que a medida contribui para garantir maior responsabilidade fiscal na administração pública.
5: Transportes.
17: A Comissão de Viação e Transportes aprovou um selo para premiar cidades que adotem boas práticas no trânsito. Saiba mais sobre o assunto na reportagem de Agui Pontes.
20: A Câmara dos Deputados debate recompensar municípios que adotem boas práticas na gestão do trânsito. A Comissão de Viação e Transportes aprovou o projeto que institui o selo Município com Mobilidade Segura. O objetivo da medida é premiar as cidades que façam um bom trabalho na prevenção de acidentes. Menos de 40% dos municípios receberiam o selo hoje. O projeto de lei do deputado Amon Mandel, do Republicano do Amazonas, dá justamente um incentivo para as cidades que cumprem as diretrizes da Política Nacional de Mobilidade Urbana. Mas não só, ela estabelece duas exigências: que o município possua um plano de mobilidade urbana e que esteja integrado ao Sistema Nacional de Trânsito previsto no Código de Trânsito Brasileiro. No primeiro caso, que pede a existência de um plano de mobilidade, 1.910 municípios já são obrigados a elaborar e aprovar um plano, mas desses, 79,6% não cumpriram a determinação legal. Para além disso, 63,2% de todos os municípios brasileiros pecam no segundo ponto, que é estar integrado ao Sistema Nacional de Trânsito. Para conseguir o selo, também se exige que programas, ações, campanhas e metas adotadas pelo município estejam alinhadas com o Plano Nacional de Redução de Mortes e Lesões no Trânsito e ao conceito Visão Zero, que busca um contexto em que mais nenhuma morte aconteça no trânsito. Com a implementação do projeto, o Poder Executivo definirá o órgão responsável pela concessão, fiscalização e divulgação dos municípios certificados. Segundo o deputado Amon Mandel, autor do projeto, o selo municipal surge como um instrumento de incentivo e reconhecimento para gestões comprometidas com práticas modernas de segurança. O selo, ainda segundo o deputado, contribui para promover a acessibilidade e prevenir mortes e lesões graves. O projeto será analisado pelas comissões de Desenvolvimento Urbano e de Constituição e Justiça e de Cidadania. Da Rádio Câmara de Brasília, Agui Pontes.
18: Delegado Caveira, do PL do Pará, apresentou o projeto que proíbe a exigência de vistoria veicular periódica, baseada apenas no tempo de uso do automóvel. A proposta busca impedir cobranças recorrentes que penalizem motoristas e proprietários de veículos mais antigos.
17: Atualmente, a lei não estabelece a obrigação da vistoria, mas a proposta inclui a proibição de forma expressa no Código de Trânsito Brasileiro. Delegado Caveira argumenta que defeitos mecânicos representam menos de 7% dos sinistros em rodovias federais.
18: A Câmara analisa projeto que obriga a instalação de temporizadores regressivos em semáforos que tenham fiscalização eletrônica. A autora da matéria, Gleisi Hoffmann, do PT do Paraná, afirma que a medida torna o trânsito mais seguro, evitando frenagens bruscas, acelerações indevidas e decisões de risco nos cruzamentos.
17: Gleisi Hoffmann ressalta ainda que se o temporizador estiver com defeito, dessincronizado ou com baixa visibilidade, não poderá ser aplicada a multa pelo equipamento de fiscalização. A proposta dá aos órgãos de trânsito 60 dias para adequar os semáforos que já possuem fiscalização eletrônica.
5: Segurança Pública.
18: Guilherme Derrite, do PP de São Paulo, quer incluir entre os crimes hediondos as formas mais graves de homicídio, latrocínio e extorsão, cometidas por integrantes de organizações criminosas e milícias. A proposta amplia o tratamento mais rigoroso para crimes praticados nesse contexto.
17: Guilherme Derrite argumenta que esses delitos têm maior potencial de violência e intimidação e, por isso, devem receber o mesmo tratamento dado aos crimes mais graves previstos na legislação. O deputado reitera que a medida reforça o combate ao crime organizado.
18: Tornar imprescritível o crime de trabalho análogo à escravidão é o objetivo de projeto apresentado por Amanda Gentil, do PP do Maranhão. Se a mudança for aprovada, o passar do tempo não poderá impedir a responsabilização de quem cometer esse tipo de crime.
17: Amanda Gentil lembra que a Corte Interamericana de Direitos Humanos já determinou ao Brasil a adoção de medidas para impedir a prescrição desses crimes. A deputada avalia que a mudança pode reduzir a impunidade de casos em que a investigação e a responsabilização demoram a avançar.
18: O projeto de defensor Estélio Denner, do União de Roraima, inclui na Lei Maria da Penha o monitoramento eletrônico do agressor como medida protetiva de urgência em situações de alto risco à mulher. Segundo o deputado, a iniciativa visa conter a escalada do feminicídio no Brasil.
17: Pelo texto do defensor Estério Denner, o juiz deverá observar novos critérios para conceder a medida protetiva, como casos de ameaça grave, histórico de agressões e perseguição. O texto também prevê a integração da tornozeleira eletrônica com mecanismos de alerta direto à vítima.
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21: Política.
18: Eumar Nascimento, do União da Bahia, defende o respeito às prerrogativas do Congresso e as garantias do devido processo legal na atuação dos órgãos de controle. O deputado reclama de interferências de outros poderes e ressalta a importância do contraditório e da ampla defesa.
17: Eumar Nascimento afirma que decisões sobre orçamento, emendas e mandatos devem respeitar o devido processo legal. Ele também afirma que os órgãos de controle precisam atuar dentro das competências definidas pela Constituição, sem criminalizar a política.
21: Saúde.
18: Fernando Monteiro, do PSD de Pernambuco, sugere a criação do Dia Nacional dos Técnicos e Auxiliares em Saúde Bucal, a ser comemorado em 20 de março. De acordo com o parlamentar, o projeto busca valorizar os mais de 230 mil profissionais da área registrados no país.
17: Fernando Monteiro acredita que a data vai incentivar ações educativas e científicas, além de impulsionar políticas públicas para fortalecer a odontologia no SUS. Ele sustenta que esses profissionais têm papel importante na prevenção de doenças.
21: Educação.
18: Avança na Câmara projeto que reserva recursos de bolsas educacionais para pessoas com deficiência. Os detalhes com a repórter Silvia Munhato.
22: A Comissão de Defesa dos Direitos das Pessoas com Deficiência da Câmara dos Deputados aprovou proposta que destina um percentual dos recursos do FNDE para bolsas e outros tipos de auxílios para estudantes com deficiência. O percentual deverá ser regulado pelo Executivo. Hoje, a legislação permite ao FNDE, o Fundo Nacional de Desenvolvimento da Educação, conceder bolsas de estudo, bolsas de permanência e ressarcimento de despesas a estudantes, mas não prevê reserva para grupos específicos. A versão original do projeto destinava o benefício apenas aos estudantes surdos, mas foi ampliada durante a avaliação pela Comissão de Educação. O relator na Comissão de Defesa dos Direitos das Pessoas com Deficiência, deputado Rodrigo Hollenberg, do PSB do Distrito Federal, fez novo ajuste no texto.
23: Entendemos, porém, que não há motivo para a redação do substitutivo mencionar diretamente apenas as pessoas surdas ou pertencentes ao transtorno do espectro autista. Por essa razão, propomos um substitutivo que unifica a aplicação do dispositivo legal em benefício de todas as pessoas com deficiência por meio de remissão simples à Lei Brasileira de Inclusão das Pessoas com Deficiência.
22: O relator citou dados do Censo da Educação Superior de 2024 que mostram que os maiores grupos de estudantes com deficiência matriculados no ensino superior são pessoas com deficiência física, 30,5%, baixa visão, 22,8% e transtorno do espectro autista, 16,7%. A proposta que reserva recursos de bolsas educacionais para pessoas com deficiência será analisada agora pelas comissões de Finanças e Tributação e de Constituição e Justiça. Da Rádio Câmara de Brasília, Silvia Minhato.
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1: Votação.
17: Os deputados analisam projeto que obriga os postos a detalhar a composição do preço dos combustíveis na nota fiscal. O texto pode ser incluído na pauta de votações, como informa o repórter Antônio Vital.
6: Está pronto para ser votado no plenário da Câmara projeto que obriga os postos de combustíveis a detalhar na nota fiscal todos os componentes do custo da gasolina, do etanol e do diesel para o consumidor. De acordo com a proposta apresentada pelo deputado licenciado Guilherme Boulos, a nota fiscal deverá conter informações como o custo inicial do combustível para o produtor ou importador, o custo do biocombustível adicionado à gasolina, o lucro da distribuidora e do dono do posto, bem como o valor dos tributos federais e estaduais. Produtores, importadores e distribuidores também ficam obrigados a fornecer as mesmas informações em suas notas fiscais. O objetivo, de acordo com o autor, é permitir identificar a composição do custo final, o que seria bom para a concorrência e para o consumidor, que poderia assim agir como fiscal em caso de abusos. O projeto ganhou regime de urgência, o que permite que seja votado diretamente no plenário da Câmara, sem passar pela análise das comissões permanentes da Casa. O regime de urgência foi aprovado de maneira simbólica, mas provocou discussão no plenário. Para o deputado Gilson Marques, do Novo de Santa Catarina, não tem como dono do posto de combustíveis saber todos os componentes do preço.
9: Transparência é sempre positiva, mas a minha preocupação aqui, entre outras, é o seguinte: informe na nota fiscal toda a composição do preço dos combustíveis e do GLP. O posto de combustível não tem essa informação, não tem como ele ter essa informação. Toda a composição do custo de cada componente, de cada pessoa, de onde vem a importação, ele não tem essa informação hoje.
6: Já a bancada aliada ao governo defendeu a proposta, como disse o deputado Tarcísio Mota, do PSOL do Rio de Janeiro.
10: Ele é singelo, ele diz, na nota fiscal da produção da compra do combustível ou do gás, deverá haver discriminado aquilo que é o custo do produto que vem, né, o custo da produção daquela mercadoria, do combustível, e também os custos de impostos e os custos, inclusive o lucro que está vindo das próprias refinarias. Há que se lembrar que o processo de privatização das refinarias no Brasil resultou num processo de encarecimento do combustível.
6: Ainda não há data para votação no plenário da Câmara do projeto que obriga os postos de combustíveis a detalhar na nota fiscal todos os componentes do custo da gasolina, do etanol e do diesel para o consumidor. Da Rádio Câmara de Brasília, Antônio Vital.
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1: Esporte.
18: João Cury, do MDB de São Paulo, defende proposta que estende a imunidade tributária às entidades esportivas sem fins lucrativos. A medida equipara organizações dos movimentos olímpico, paralímpico, clubístico e educacional às instituições de educação e assistência social.
17: A iniciativa, que tem o apoio de João Cury, visa fortalecer o desenvolvimento de atletas e contribuir com a saúde pública. Ele acredita que a imunidade sobre impostos de patrimônio, renda e serviços garante a maior estabilidade financeira para as entidades formadoras.
18: Projeto de Saulo Pedroso, do PSD de São Paulo, define quem pode ser considerado representante de uma organização esportiva privada nos casos de corrupção no esporte. Entram nessa definição dirigentes, diretores, administradores e procuradores que exerçam poderes de representação.
17: Saulo Pedroso explica que a medida pretende dar mais clareza à aplicação da lei e evitar interpretações diferentes sobre quem pode responder pelo crime de corrupção privada no esporte. Ele ressalta que o projeto não institui um novo crime nem altera as penas previstas atualmente.
18: Proposta de delegado Éder Mauro, do PL do Pará, estabelece o sexo biológico registrado no nascimento como único critério para definir a categoria de atletas em competições esportivas promovidas pelo poder público.
17: O texto também inclui competições estudantis e prevê a apresentação de documentos para comprovação. Delegado Éder Mauro alerta que atletas que competirem em categoria diferente da correspondente ao sexo de nascimento poderão ser excluídos, perder premiações e sofrer suspensão de até um ano.
18: Márcio Bioc, do MDB do Rio Grande do Sul, defende a aprovação de projeto que institui 8 de novembro como Dia Nacional do Fisioterapeuta Esportivo. Autor da proposta, ele ressalta a importância dos profissionais na prevenção de lesões e na recuperação de quem pratica atividades físicas.
17: Márcio Bioc avalia que a homenagem também pode ampliar conscientização sobre a prática segura de exercícios. O deputado explica que a data escolhida marca a fundação da Sociedade Nacional de Fisioterapia Esportiva e o reconhecimento oficial da especialidade no país.
18: Termina agora o Jornal Câmara dos Deputados, produzido pela Rádio Câmara, com trabalhos técnicos de Everson Urani e apresentação de José Carlos Andrade e Márcio Aquilissardi. Uma boa noite para você.
17: Uma ótima noite. A Voz do Brasil volta amanhã.
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1: Mundo Melhor, 22:01.
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4: Rádio Mundo Melhor FM, 22 horas 35 minutos.

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3: Rádio Mundo Melhor FM, 22:45.
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4: Mundo Melhor, 23 e 14.

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O anjo do Senhor anunciou a Maria, e ela concebeu do Espírito Santo. Ave Maria, cheia de graças, o Senhor é convosco. Bendita sois vós entre as mulheres, e bendito é o fruto do vosso ventre, Jesus. Santa Maria, Mãe de Deus, rogai por nós, pecadores, agora e na hora de nossa morte. Amém. Eis aqui a serva do Senhor, faça-se em mim segundo a vossa palavra. Ave Maria, cheia de graças, o Senhor é convosco. Bendita sois vós entre as mulheres, e bendito é o fruto do vosso ventre, Jesus. Santa Maria, Mãe de Deus, rogai por nós, pecadores, agora e na hora de nossa morte. Amém. E o Verbo se fez carne e habitou entre nós. Ave Maria, cheia de graças, o Senhor é convosco. Bendita sois vós entre as mulheres, e bendito é o fruto do vosso ventre, Jesus. Santa Maria, Mãe de Deus, rogai por nós, pecadores, agora e na hora de nossa morte. Amém. Rogai por nós, Santa Mãe de Deus, para que sejamos dignos das promessas de Cristo. Oremos. Infundi, Senhor, vos rogamos a vossa graça em nossos corações, para que nós, conhecendo pela anunciação do anjo a encarnação de Jesus Cristo, vosso Filho, por sua paixão e morte de cruz, cheguemos à glória da ressurreição. Pelo mesmo Cristo, nosso Senhor. Amém.

0: Louvado seja nosso Senhor Jesus Cristo. Que a graça e a paz de Deus, nosso Pai, e de Jesus Cristo, nosso Senhor, estejam com todos vocês e seus familiares. Prezados radiovintes, hoje é sexta-feira, dia 9 de outubro, e nós vamos meditar o Evangelho de Jesus Cristo segundo Lucas, capítulo 11, do versículo 15 ao 26. Naquele tempo, Jesus estava expulsando um demônio, mas alguns disseram: é por Beelzebul, o príncipe dos demônios, que ele expulsa os demônios. Outros, para tentar Jesus, pediam-lhe um sinal do céu. Mas, conhecendo seus pensamentos, Jesus disse-lhes: todo reino dividido contra si mesmo será destruído, e cairá uma casa por cima da outra. Ora, se até Satanás está dividido contra si mesmo, como poderá sobreviver o seu reino? Vós dizeis que é por Beelzebú que eu expulso os demônios. Se é por meio de Beelzebú que eu expulso demônios, vossos filhos os expulsam por meio de quem? Por isso, eles mesmos serão vossos juízes. Mas é pelo dedo de Deus que eu expulso os demônios, então chegou para vós o reino de Deus. Quando um homem forte, bem armado, guarda a própria casa, seus bens estão seguros. Mas quando chega um homem mais forte do que ele, vence-o, arranca-lhe a armadura na qual ele confiava e reparte o que roubou. Quem não está comigo está contra mim, e quem não recolhe comigo dispersa. Quando o espírito mau sai de um homem, fica vagando em lugares desertos, à procura de repouso. Não o encontrando, ele diz: vou voltar para a minha casa de onde saí. Quando ele chega, encontra a casa varrida e arrumada. Então ele vai e traz consigo outros 7 espíritos piores do que ele. E entrando, instalam-se aí. No fim, esse homem fica em condição pior do que antes. Palavra da salvação. Amados radiovintes, a percepção e a recepção das palavras e ações de Jesus não eram iguais em quem ouvia e via seus feitos. Enquanto uns se admiravam, outros criticavam, pediam mais sinais ou tentavam expô-lo ao ridículo. Jesus não se deixou levar pelas provocações e pelos insultos, mas respondeu com um exemplo que dava aos seus interlocutores o critério capaz de julgar o que de fato estava acontecendo em seu ministério: o fim do domínio de Satanás. A diferença dos discípulos dos rabinos, que praticavam exorcismos, invocando nomes de pessoas ilustres como Salomão, Jesus os expulsava sem recorrer a ninguém, mas o fazia pelo dedo de Deus, isto é, pelo Espírito Santo. No final, fica o alerta: quem é liberto, mas não adere ao reino de Deus, é como um lar espaçoso e arrumado, pronto para ser dominado por ideias e projetos nefastos. Oremos. Deus eterno e todo-poderoso, que no vosso imenso amor de Pai, nos concedeis mais do que merecemos e pedimos. Infundi em nós vossa misericórdia, para perdoar o que nos pesa na consciência e para nos dar mais do que a oração ousa pedir. Por nosso Senhor Jesus Cristo, vosso Filho, na unidade do Espírito Santo. Amém. Meu abraço, amigo, que a bênção de Deus, Pai, Filho e Espírito Santo desça sobre todos vocês e permaneça para sempre. Fique com Deus e até daqui a pouco no programa Fé Católica.
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2: Amados irmãos, amadas irmãs, iniciamos o programa Fé Católica e a nossa catequese sobre a preparação para o batismo. A preparação para o batismo seja realizada preferencialmente na paróquia a qual os pais pertencem ou onde participam da vida comunitária. Em caso de necessidade ou justa causa, poderá ser realizada em outra paróquia. Recomenda-se que a preparação se inicia ainda antes do nascimento da criança. Logo depois do nascimento, ou mesmo antes, os pais procurem a paróquia a fim de pedir o sacramento para o filho e serem devidamente preparados, conforme pedem os cânones 867, parágrafo 1º, e 851, parágrafo 2º, do Código de Direito Canônico. Quando o batismo for solicitado em paróquia diversa daquela onde os pais residem ou participam, observe-se a justa causa pastoral ou familiar, que deverá constar na ficha de inscrição ou nos documentos preparatórios. A paróquia própria seja previamente comunicada para ciência e eventual manifestação pastoral, evitando-se tratar tal comunicação como transferência burocrática. Podem constituir justa causa participação habitual da família em outra paróquia, vínculo pastoral ou afetivo consistente com determinada comunidade, distância ou dificuldade real de deslocamento, motivo de saúde, situação familiar específica, como pais separados que participam de comunidades diferentes, presença de familiares que colaborarão efetivamente na educação cristã da criança ou outra razão pastoral reconhecida pelo pároco. A mera preferência por data, horário, estética do templo ou menor exigência pastoral não constitui por si só justa causa suficiente. A paróquia que acolhe o pedido deverá verificar a preparação dos pais e padrinhos, a idoneidade dos padrinhos, afundada a esperança de educação cristã da criança e providenciar o devido registro do batismo, conforme pede o cânon 857, parágrafo 2º, e 877, parágrafo 1º, do Código de Direito Canônico. Para favorecer a unidade da preparação batismal em toda a diocese, os encontros de formação de pais e padrinhos contemplem ao menos os seguintes temas: o querigma, a pessoa e a missão de Jesus Cristo, o reino de Deus, a igreja como comunidade dos discípulos de Cristo, a fé como dom e compromisso, os sacramentos da iniciação cristã com enfoque no batismo, a compreensão bíblica e pastoral do sacramento, a liturgia batismal, a missão dos pais e padrinhos na educação cristã dos filhos e afilhados e, por fim, o compromisso de testemunhar a vida cristã na família e na comunidade. Meu abraço, amigo, a minha bênção, fiquem com Deus e até o próximo programa.
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2: Amados irmãos, amadas irmãs, iniciamos a Novena do Bom Pastor. Sou Dom Félix, bispo da Diocese de Governador Valadares. Sou pastor dessa porção do povo de Deus da região do Vale do Rio Doce. É com alegria, então, que nós iniciamos em nome do Pai e do Filho e do Espírito Santo. Amém. Peçamos perdão. Senhor Jesus, bom pastor, tem compaixão de nós, porque somos pecadores. Não leves em conta as nossas faltas, mas concede-nos a graça de arrepender-nos dos nossos pecados. Converte-nos a ti. Não nos deixes pecar. Não nos deixes cair em tentação. Livra-nos do mal e perdoa todas as nossas culpas. Amém.

Façamos o nosso agradecimento. Ó Deus, nosso Pai, nós te damos graças por todo o bem que nos fizeste até agora. Nós te agradecemos pelos imensos benefícios que concedeste a todos nós, seres humanos, e a todas as outras criaturas tuas que estão no céu, na terra e em todo o universo. Por teu Filho Jesus Cristo, Senhor nosso e bom pastor, a ti, nossa ação de graças, a honra e a glória, pelos séculos dos séculos e por toda a eternidade. Amém. Ouçamos a palavra de Deus. Eu sou o bom pastor. Conheço as minhas ovelhas e elas me conhecem. Assim como o Pai me conhece e eu conheço o Pai, e dou a minha vida pelas ovelhas. João 10:14. Meditemos a palavra de Deus.

Façamos agora a nossa intenção geral para alcançar a graça de perdoar as ofensas. Ó Deus de bondade, tu que não levas em conta nossas culpas, tu que perdoas a todos que te ofendem, dá-nos um coração manso e humilde, como é o coração de Jesus. Concede-nos a graça de perdoar sem restrições e sem medidas a todos que fazem o mal contra nós. Não permitas que caiamos na tentação de pagar o mal com o mal. Ensina-nos a amar nossos inimigos e a rezar com frequência pelo bem deles. Nós te pedimos por Cristo Senhor nosso. Amém. Façamos agora uma pausa para que no silêncio do nosso coração, com os olhos fixos na imagem do bom pastor, seja feito a ele o pedido de graças que desejamos receber dele por meio desta novena.

0: Oremos. Senhor Jesus, Filho de Deus e Filho de Maria, Tu que és verdadeiro Deus e verdadeiro homem, tem piedade de nós. Senhor Jesus, Tu que és o Cristo de Deus, tem piedade de nós. Senhor Jesus, Tu que és o bom pastor, atende a nossa súplica. Rezemos uma Ave Maria, pedindo à nossa querida Mãe do Céu, que por intercessão dela, sejam recebidas as graças do bom pastor que dele esperamos obter. Ave Maria, cheia de graças, o Senhor é convosco. Bendita sois vós entre as mulheres, e bendito é o fruto do vosso ventre, Jesus. Santa Maria, Mãe de Deus, rogai por nós, pecadores, agora e na hora de nossa morte. Amém. Neste momento, nós vamos abençoar a água. Ó Deus Criador, nós te damos graças porque criaste a água para nos dar vida, saciar nossa sede, para lavar e refrescar nossos corpos, para molhar a terra e fazê-la produzir frutos que nos alimentam e sustentam. Nós te agradecemos pela água do batismo, pela qual tu nos purificas, a fim de que tenhamos uma vida limpa da sujeira do pecado e sem nenhuma mancha do mal. Nós te damos graças, porque por Jesus Cristo, que ofereceu a uma mulher samaritana e continua oferecendo a todos nós a água viva, da qual quem beber nunca mais terá sede, tu sacias a sede de todos os seres humanos. Abençoa, Pai, esta água que colocamos em tua presença. Concede a todos que fizerem uso dela tua proteção e a cura de suas enfermidades. Assim como pela passagem dos hebreus pelas águas do Mar Vermelho, tu os libertaste da escravidão do Egito, a todos que usarem desta água, livra-os de todos os males. Nós te damos graças e te pedimos por Jesus Cristo, Senhor nosso. Amém. Façamos agora a nossa consagração ao bom pastor. Ó bom pastor, nós te consagramos toda a nossa vida. A ti confiamos nossas famílias e nossos amigos. Tudo que temos e tudo que somos entregamos a ti. Tu és a fonte da vida. De ti procedem a cura e a libertação de todos os males. Tu és nossa luz e salvação. Queremos ser tuas ovelhas e pertencermos para sempre ao teu rebanho, pois junto de ti encontramos acolhida, paz e segurança. De todos os temores, tu sempre nos livras. Em ti pomos toda a nossa esperança, pois quem em ti espera jamais será decepcionado. Bom e eterno pastor, seguindo a ti com fidelidade, sabemos que após nossa peregrinação neste mundo, seremos recebidos por ti no céu. Lá, conforme tua promessa, viveremos para sempre contigo e teremos a felicidade eterna. Amém. Rezemos juntos a oração que o Senhor nos ensinou, através da qual nós chamamos a Deus de Pai e nos comprometemos a viver como irmãos e irmãs. Pai nosso que estais nos céus, santificado seja o vosso nome. Venha a nós o vosso reino. Seja feita a vossa vontade, assim na terra como no céu. O pão nosso de cada dia nos dai hoje. Perdoai-nos as nossas ofensas, assim como nós perdoamos a quem nos tem ofendido. E não nos deixeis cair em tentação, mas livrai-nos do mal. Amém. Recebamos agora a bênção do bom pastor. Que o bom pastor nos olhe com amor, traga luz aos nossos olhos e serenidade para o nosso coração. Amém. Que o bom pastor nos abrace agora com ternura, de modo que sintamos o afeto do seu divino coração. Amém. Que o bom pastor seja nosso guia, nos faça conhecer sua estrada, nos conduza e conduza nossas famílias pelos caminhos da paz e da felicidade. Amém. Ao bom pastor, a honra, a glória e o louvor para sempre. Amém. Que a bênção de Deus, Todo-Poderoso e Rico em Misericórdia, Pai, Filho e Espírito Santo, desça sobre todos nós e permaneça para sempre. Amém. Fiquem com Deus.
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2: Mundo Melhor, meia-noite 21.

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0: Obrigado por esse carinho maravilhoso de vocês. Obrigado, gente.
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2: Mundo Melhor, 3:26.

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Bom dia, bom dia. Olha a hora, minha gente. Agora são 4:06. Bom dia, bom dia. Muito obrigado pela companhia. Hoje, sexta-feira, sextou. É sexta mesmo, né? Deixa eu conferir aqui. Ai, ai, de manhã só sou. A minha internet é meio lenta, né, Juliano? Tudo bem, Juliano? Um abraço pra vocês e obrigado pela audiência. Alô, Juliano! Tá curtindo nós aí, né, meu filho? Um abraço a todo mundo aí. Bom dia, Marquinhos de Galiléia. Tá na audiência aí também, Marquinhos? Um abraço, meu filho. Bora começar a luta. Bora começar, hein? Bora, bora, bora. Um abraço, Marquinhos de Galiléia. Alô, meu povo. Alô, Erli. Bom dia, Erli. Já acordou, Erli? Um abraço pra vocês aí no quarto do Bananá, Jampruca. Alô, Chicota. Vamos ali ver o porteiro, Chicota. Ô, padrinho de Amário. Padrinho de Amário, você tá ligado aí, padrinho? Bora abrir, meu filho, vai lá. Ah, escancara esse trem, vai. Vamos lá começar, né? Agora é 4:07, 4:07, sexta-feira hoje, 9 de outubro de 2026. Por aqui, Luciano Verades, o cara de Tarumirim. Acorda, meu povo!

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Oi! Olha a hora, meu filho! Ah, pega o celular e olha a hora, tá? Ah, mas vou falar, porque senão vocês vão achar que eu não tô aqui, né? Tá bom? Vou falar a hora, senão vocês vão achar que eu não tô aqui. A hora é essa daqui agora mesmo, é agora mesmo. Daqui a pouquinho ela muda. Por enquanto, agora são... É essa hora aí. Ai, ai. Deixa eu mandar um alô aqui pra Olivanda. Olivanda tá ligado com a gente, né, Olivanda? Bom dia, Olivanda. Tudo bem? Já acordou, né? Bom dia pra você. Bom dia pra Selma, né, Selma? Oi, Selma. Um abraço pra você, Selma. Bom dia. Selma Boechat, Deus abençoe. Edson, tá ligado com a gente, Edson? Tirando um leitinho da mimosa lá em Sobralha. Ô, Carla, bom trabalho pra você, Carla. Ô, Joel, Terezinha, Carla, Breno, um abraço pra vocês. E o pessoal Turmalina na escuta aí, né? Ô, Carla, vocês moram no Turmalina? Porque o Joel mora no Turmalina, né? Bom dia pro Breno aí, bom dia pra você, Carla. A Késia, aí, digita. Sua internet tá boa, né, menina? Você mora no Vale do Sol, ou Turmalina, ou Vila dos Montes? A Vale do Sol, aceitei. Ai, aceitei. Um abraço pra vocês do Vale do Sol 2, pessoal do Atalaia, né? A Olivanda lá do Quarto dos Martins, né? Olivanda, você tá bem, né, trem? Hoje, ó, quase que eu falo, Olivanda. Olivanda, para de escrever assim, Olivanda. Ah, meu Deus do céu. Tá fazendo almoço a hora dessa, menina? Eita, tá fazendo torresminha, né? Ei, danhada. Olha a hora, minha gente. Olha a hora, agora são... Bom dia. 4h25. Encontrei no...

0: coração chanado. Ô, Natália! Ó o trem! Natália é a filha da Olivanda, né? Ô, gente, bom dia. Você que ligou o rádio agora, o Lobão tá de férias. Só uns dias, tá? Vai. Fica calma aí, minha gente. Fica calmo. Papai volta em breve. Tá descansando aí, né? Lobão da madrugada. Quem é o locutor? Ai, socorro! É um lobo! Ô, Larissa. Bom dia, Larissa. Tudo bem com vocês, hein, Larissa? Tá tudo bem, hein? Com seu esposo, com a Yasmin. Dá um abraço a todo mundo aí. Dá um abraço a esse povo aí da Limeira, viu? A Beatriz. Ô, será que a Beatriz já acordou?
1: Ô, Beatriz. Bom dia, Beatriz. Tudo bem, Beatriz?
0: Um abraço pra vocês. No dia que eu estive lá na casa da Larissa, né? A Yasmin fez um bolo lá, comi do bolo, batemos papo. Um abraço muito especial pra vocês, viu, Larissa? Dá um abraço a todo mundo aí nesse povo do Corre da Limeira. Eu tenho um grande carinho pra vocês aí, viu? Ô, Zé, o Zé é o pai da Carol, né? É o pai da Carol, é da Carol, da Thaís. Eu acho que o menino lá chama João Pedro, né? Se não for, me desculpa aí, mas eu acho que é João Pedro mesmo. Mas um abraço aí, viu? João Pedro, Carol, Thaís. O Zé tá sumido, rapaz. Me abandonou, hein? Rosiane tá lá sempre fazendo aquelas coisas gostosas, né, menino? É, ela, menina, é virou fera na cozinha, viu? É, Rosiane, ela faz uns pão, faz uns trenhar de bom lá, menino, rosquinho. Hein, Rosiane? A família abençoada, que Deus abençoe vocês aí, viu, gente? Ô, Joãozinho, já acordou, Joãozinho? Já, meu filho, já acordou? Aí no Corre da Limeira, já fez cafezinho pra nós, hein, Erli? Ô, Erli, saudade de vocês, Erli, ô, meu Deus do céu, viu? A última, no dia que eu fui aí, eu sentei lá na porta lá da casa da Dona Luz, tava na época de frio, menino, eu tava com uma blusa de frio, nossa, Deus. É, mãe. E aí eu tomei um cafezinho lá quentinho, batei um papo lá com a Dona Luz, com a Lena. É uma família abençoada, tudo gente boa, tá? Tudo gente boa. Né, o que não presta é o Adilson, é. Eu chego lá e fico assim, Luciano, meus... É, vovô. E fica lá, meus... É desse jeito, hein, vovô? É desse jeito. Ah, já falei. Vai lá na drogaria, Niquinho. O negócio não tá bom, não, vovô. Vamos mandar lá pro Olivanda. Tá fazendo torresmin, né? Um abraço pra vocês aí, viu? Segura, minha gente! Ô, oh, chicota! Rapaz, Eni tá aqui também. Ô, Eni, bom dia, trem. Saudade, Eni. Depois você aparece aqui, filho, pra nós dar um abraço. Um abraço.

0: trem bom, né, rapaz? Eu quando ouço a música, eu lembro da minha infância, minha adolescência, quando eu ia lá pro Córrego do Arroz, Córrego dos Ilhéus, Córrego do Arroz, né? Onde minha tia morava em Fernandes Tourinho, viu? Ô, tempo bom, rapaz. Eu não esqueço porque quando eu ia lá pra Fernandes Tourinho, a minha tia morava, olha como que era aonde que a minha tia morava em Fernandes Tourinho na roça, gente. Olha onde, como que era. Era de um lado do outro, tinha uma plantação de... tinha uns pés de laranja e mexerica. E a gente passava no meio... passava. Passava. A gente passava no meio. E lá tinha a casa. Subia uns dois, três, uns quatro degraus. A casa era de suário, que falava, né? Que é piso de madeira. Nossa, Deus. Me deu essa lembrança que agora. Aliás, toda vez que eu ouço essa música, eu lembro. Lembro quando eu morava no Córrego do Susto, em Tarumiri. Minha mãe fazia requeijão, né? Mas é essa lembrança aí de Fernandes Tourinho, não sai da minha cabeça, não. Inclusive, teve um casamento da minha prima, morava em Senhora da Penha, né? É um trechinho longo de Fernandes Tourinho até lá. Aí, na época, eu fui a pé de Fernandes Tourinho até lá. fui a pé até lá em Senhora da Penha, porque aí depois a minha tia morou nesse tempo no Córrego dos Ilhéus. É o Córrego do Arroz, se eu não me engano. E depois eles mudaram lá pra Senhora da Penha, né? Mas bons tempos, boas recordações que não saem da minha cabeça. Sai de jeito nenhum, meu filho. Ô, Eni, a Eni falou aqui. Ô, Lu, tô ligadinho ouvindo você, meu filho. Eu tô arrumando pra ir trabalhar. É, te ouço no fone o tempo todo, viu? Ô, Eni, saudade de você. E cá pra nós, Eni, cá pra nós. Eu tô devendo um biscoito de polvilho até hoje que eu não fiz, né? Mas vou combinar, viu? Vamos combinar, vamos fazer o um biscoitinho de polvilho na sua casa. Se quiser também nós cozinha na sua casa. Tô agarrado, Domini, cozinha até no fogão a lenha se precisar. Ó, um abraço pra vocês, hein? Vão mandando mensagem pra nós. Tá acordando? Tá acordando? Então fala comigo que acordei, Luciano. É, vai lá, não custa nada, vai.
1: Eu tava dormindo.
0: Ah, sei disso, preguiçoso. Ô, Marquinhos de Galileia, bom dia, meu filho. Bom café aí, viu? Toma um cafezinho pra nós aí. Ô, tem um pessoal da padaria de Frei Inocêncio, sempre na escuta também, né? Um abraço pra vocês, e aliás, um abraço a todas as padarias ouvindo o nosso programa. Os Vigilantes! Ô, meus amigos vigilantes, bom dia! Acorda, Governador Valadares, acorda, meu povo! Sexta-feira, trem! Ô, Pata!
2: É a senhora Pata, é ela!
0: É dos papi, é gente boa! Ei, Patinha, minha grande amiga, gente boa, um abraço pra você, menina. Ô, padre, daqui a pouco eu vou mandar uma música chonada pra você, viu, trem? Fica escutando nós aí, viu? Ô, Antônio Carlos Renato, canta pra nós aí, vai!

Antônio Carlos Renato, que eu tive o prazer de entrevistar logo no início, né? Que eu tava começando no rádio. Tive o prazer de entrevistar Antônio Carlos Renato, tava no auge, né? Estiveram numa festa de peão boiadeiro lá em Tarumirim, né? É, faz tempo.

0: Não, Carol, não posso chorar não, pata.
1: Canta, canta,
0: Carolina. Não, a Carol não pode chorar, não. Ela é gente boa. Ela é gente boa. A vida é assim, né? A gente conhece pessoas de uma hora pra outra que parece que conhece faz um século, né? Conhecer essa Carol aí, amiga lá e colega de trabalho da Pata Pata, gente, é da família Papier. O pessoal aí do Nova Vila Bretas, que a gente conhece muito bem a família Papier, né? Demais da conta. É, o Rogério, o Juninho. Ô, Juninho, Juninho, Juninho. A Simone Papier, né? E a Pata, Silvana, a gente chama ela de Pata, né? Carinhosamente, é uma pessoa muito querida aí na região do Nova Vila Bretas, Kennedy, né? Mas aí, através dela, eu estava esperando um ônibus pra vir, aqui pro centro, não era nem pro trabalho, tava vindo pro centro, na verdade, indo pro Santa Helena. Aí, encontrei, minha, tava lá saindo de onde que eu trabalho, da creche, e simpatizei com a menina, gente boa no mundo, gente fina, Carol, viu? Amiga da Pata, e um abraço, ô Pata. Obrigado, viu? Porque através da Pata eu conheci a Carol, né? Através da nossa amiga Silvana, a Patinha do coração, né? Eu conheci a Carol. Valeu, gente boa, gente bacana. A gente percebe assim de início, de cara já fala: opa, essa é gente boa. 4:44, eu tenho mania de falar assim: ó, oh, lasqueira. E não é que tem um lasqueira lá de Tarumirim, tem um lasqueira de Fernando Storin, rapaz. É, tá aqui lasqueira, dessa lasqueira mesmo, né, o apelido dele. Mas um abraço pra vocês aí da nossa querida Fernando Storinho. Muito obrigado, minha gente, pela audiência. Fernando Storinho faz parte da minha vida, né? Como eu disse aqui, né? Oh, um abraço aí, Juliano Lacerda, de Londres, Inglaterra. Todo mundo curtindo nós aí. Tá mandando um abraço pra galera lá da Fibra Ótica de Londres, Inglaterra. Mandando alô pro Gabriel Faria, Juliano, é ele mesmo, tá? É ele mesmo. Um abraço, Gabriel e Juliano. Beleza? Não vou tocar um modão pra vocês já, hein, meu filho? Bom trabalho, não abandona aí, não. Ô, Luciano, bom dia, aqui é o Paulo. Tabocal, já acordei tomando café. Ô, Paulo, você gosta do... Você é do tipo que gosta do café corajoso ou medroso? Conta pra nós aí. E você que tá me ouvindo aí, vocês gostam de café corajoso ou medroso? E você que tá tirando o leitinho da mimosa, dá um jeito de mandar vídeo pra mim, foto, porque eu gosto de ver, viu? Apesar que eu fico salivando que vão estar tomando leitinho, mas pode mandar foto e vídeo que eu gosto, tá? Eu vou ali pro intervalo, eu volto, que eu tô mandando uma música lá pra Carla, mas o Breno e o Joel aí, turma linda. Ô, Joel, acorda, meu filho!
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3: Papai!
0: Eu fui pedir um pix, papai, agarrei feio, viu?
3: 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E eu, hein?
0: 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Ele fica desse jeito. 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
0: Ah, o cafezinho da hora é bom, né? A gente fica pedindo pro pessoal mandar leite pra gente aqui na foto, o vídeo, aí deixa a gente com água na boca, fica imaginando um cafezinho com leite bom de mandar conta. 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Ei, trenhada de bom!
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Olha a hora, minha gente, olha a hora, são 5 horas cravados. Mudou, rapaz, mudou pra 5:01. Trembão, bom dia pra você, meu filho, tá de boa aí? Fala pra nós aí como é que tá, vai, dormiu bem? Acordou bem? Já agradeceu a Deus? Ô, meu filho, não deixa agradecer a Deus não, tá? Agradece ele, faz as orações aí, pra Papai do Céu continuar a

0: Abençoa, Senhor.
1: Abençoa, Senhor.
0: A minha também. Ei, que Deus continue abençoando todos nós, você em casa, no trabalho, né, filho? Você que já tá no trabalho, muito obrigado. Vai mandando sua mensagem pra nós aí. Ó, eu peço vocês pra mandar mensagem de texto, porque o áudio, às vezes, deixa eu explicar pra vocês direitinho, viu? O áudio, às vezes, ele roda, e às vezes não. Aí, pra mim não ficar sem mandar alô pra vocês, e sempre que vocês mandar mensagem, digita o nome seus aí, viu? Fica mais fácil pra nós. Bom dia. O Paulo... Ai, Paulo, você gosta de café medroso, Paulo? Ô, Paulo, vem cá, meu filho, escuta nós aqui. O negócio é o seguinte... Opa, eu também gosto do café, rapaz. Eu gosto do cafezinho. Tem a dona Fisica aí em Frei Inocêncio, no bairro Pantanal. Tô sempre lá. Sempre que posso, eu vou lá, ela faz cafezinho gostoso. Ela faz um pão de queijo, Paulo. Você tá doido, meu filho? O pãozinho de queijo é gostoso demais. Aí nós tomamos acompanhado o café medroso, né? O café medroso que a gente compra acompanhado, né? O café corajoso é aquele que você toma aí sozinho, né? Aí eu gosto de café de todo jeito, mas acompanhado é bom demais, né? Nossa, Deus, um pedacinho de queijo, uma faisquinha do requeijão. A Lucilene faz requeijona no Cogo dos Reis. Tronco, tá dormindo a hora dessa. O Q30 tá dormindo, o Ailton tá dormindo, tá todo mundo roncando. O Marquinho, Adriano, Zé Lúcia Marinho também tá todo mundo dormindo, viu? Ninguém acordou a hora dessa. Bom dia, quem acordou foi o Odaí, né, Odaí? O Odaí tá na escuta, hein, meu filho? Um abraço pra você. Marilda Figueiredo tá na escuta, bom dia. Ivanilda Serraria, bom dia, bom dia. Bom dia, bom dia, bom dia pra quem aqui, gente? Quem é que mandou o nome? Quem é? Fala o nome aí, gente. Ah, Cowboy G3, um abraço pra vocês aí. Eu vou ali, eu volto já já, viu?
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Astro pica, mas não cai. Pode botar pega desse jeito, vai. Astro pica, mas não cai. Só não pode lá no Zezinho Mariano, né, o Thiago Avelino. Ah, Thiago Avelino, aí trupica, né, filho? Ah, você mandou um abraço pra ele aí, meu grande amigo, o Zezinho. Ô, Zé Rocha, danado, trem, você tá tirando leite aí, né? Tá. Ô, Madrona lá, o Carlito Madrona. Ô, Thiago Avelino, você conhece o Carlito Madrona, filho? Ele mora lá no Beija-Flor, você conhece ele? Na Beija-Flor, Tarumiri. Um abraço pra vocês aí, viu? Ah, meu Deus do céu, não é brinquedo. Ô, Manuel, Nath, o Anthony. Um abraço pra vocês aí. Não ri não, Thiago. Para de rir, menino. E eu, hein? Um abraço. Ai, ai, ai. Ah, não é brinquedo não, viu? Vamos lá. Maria Cleomata e Baguari tá escutando nós aí. Um abraço pra vocês de Baguari. Muito obrigado. O Anthony. Um abraço pra vocês aí. Não ri não, Thiago. Para de rir, menino. E eu, hein? Um abraço. Ai, ai, ai. Ah, não é brinquedo não, viu? Vamos lá. Maria Cleomata e Baguari tá escutando.

Ô, Nozinho! Ô, Nozinho, tá tudo bem por aí em Portugal, filho? Tá tranquilo? O padrinho doutor Adelmar Lopes tá aí pelas bandas aí, viu? Tá aí, ó, Lisboa, Portugal. Bom dia, Lobão. Caio Sesc de BH, meu filho. Um abraço. Ah, beleza, Caio. Um abraço em nome do Lobão, tá, filho? Aqui é o filho dele que tá no ar. Deixa eu mandar... Vou parar com esse negócio, pô, tá, gente? Eu sou filho do Lobo mesmo. É, deixa eu mandar um abraço pro Carlinho da FIA, em Tarumirim, né, Carlinho? Já fez cafezinho, filho? Aí sim, um abraço pra você, pra todo mundo aí, viu? Obrigado, dá um abraço na dona FIA aí. Ô, oh, tia FIA, gente, boa!

0: Christy Ralph. Uma das melhores duplas que esse Brasil já teve, né, gente? Nossa, Deus, né?
1: Tem você lá fora.
0: Bom dia, Chicota.
2: Luciano Fernandes.
0: Brasil. Eu tô devendo uma visita, Chico, até hoje. Eu já fui lá no Sansão Ziriguindão, na Ellen Cândido. Um abraço pra vocês aí, viu, gente? Chicota, tem uma pessoa aqui que mora perto de vocês aí, Chicota Braga. Vai escutando aí, meu filho. Fala comigo, pai.
3: Oi. Bom dia, meu amigo.
0: Bom dia. Tô
3: no Palmital aqui.
0: A Palmital.
3: Pé do Chicota aqui.
0: Ah, é pé do Chicota.
3: Eu moro no Palmital, Chicota, mano, Cogo Seco.
0: Mas tem palmito aí, ô, meu filho? Tem palmito aí?
3: Tudo bem, né?
0: Tá bem, graças a Deus, tô bem.
3: Eu ouvo seus programas todo dia.
0: Ô, filho, continua escutando nós. Você só não falou o nome, né? Mas um abraço pra você aí, viu? Palmito, sabe que tem palmito ali? Palmito é bom, né? Tem muito tempo que eu não como palmito, tá? Tem muito tempo, rapaz. Tem muito tempo. Vou ver se eu vou no mercado ali, ver se eu acho um lugar pra comprar palmito ali, que treina a mão demais da conta. Palmitão, nossa, palmito é bom no mundo, rapaz. Ai, ai, ai. 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Agora tem uma equipe show de bola, viu? É show de bola, irmão. Oh, meu amigo Mar, lembrei da música dele aqui, lembrei dele. Oh, Mar, gente bom, um abraço pra você e pra Cidinha, tá, filho? Aqui, vamos falar da Socan, que o Leandrinho já deve estar na escuta, hein? Ô, Leandrinho, você tá na escuta, escutando nós aí, filho? Fala comigo. Fala aí, Leandrinho. Danado, senhor. 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Passar depois, Aerto. Ô, Aerto, já fez o cafezinho, meu filho? O seu quai xará tá sumido, o Aécio, aí? Tá sumido, homem? O Aécio tá sumido, hein? Ô, Aécio, gente boa. Ele adora Cotinha, Márcia, todo mundo escutando nós, meu filho. Deixa eu mandar um abraço aqui pro Júnior. Tá no Córrego São Domingos. Ô, Júnior, bom dia, filho. Tá tudo bem por aí? Que Deus abençoe você, a sua família, tá? É Córrego São Domingos, Júnior? Só pra nós aqui, filho. Fica onde, hein? Fala pra mim onde que fica. Que nós manda um alô direitinho. Nós vamos falar o nome da cidade, tá bom? O nome da comunidade aí, ó. É do Córrego São Domingos. É, deixa eu mandar um abraço lá pra São Domingo das Dores. Oi, Lauriana, bom dia, tá sempre ouvindo nós aí, né? Um abraço pro Vitor em Inhapim. Eita, Inhapim, de Inhapim eu vou pra onde? Tarumirim, meu céu pequeno. Fala comigo, barretado danado. Vai lá, meu filho, é barreta gente boa, né? Ô, Thiago Avelino, se é barreto, você sabe, né, rapaz?
4: Bom dia, meu amigo Luciano Renato.
0: Bom dia.
4: Manda um alô pra nós aqui.
0: Marcinho Barreto. Eu estudei com o Marcinho Barreto, tá no menino, viu? O homem era quietinho. Deus tá vendo. Nós era quietinho, né, Marcinho? Um abraço, meu filho. Que Deus abençoe você, viu? Dá um abraço na barretada aí. Tudo gente boa. Tenho um grande carinho pela família Barreto, viu? Bora lá, minha gente! Olha a hora, hein? Agora em Governador Valadares, 5h20, 5h20. É o Brasil acordando com a nova...

0: Ai, ai, ai, rapaz, não é que o Carlito apareceu mesmo, ô Thiago, né? Tava aqui, ó, vocês conhecem o Carlito Madruna? Ele falou, o pai da Camila Madruna, o danado apareceu. Eu tô achando que eu tava era dormindo. Ai, tava roncando, né, Carlito? Ai, ai, olha, 5h23, tem... Eu vou contar aqui, rapaz. Dormi na casa de uma pessoa aí, umas épocas atrás aí, lá na região de Tarumirim, né, rapaz? Dormi por lá de lá, Carlito. Ô, Carlito e Thiago Avelino. Ah, rapaz, eu dormi, rapaz. Escutei um trem roncando, mas roncando. Ô, de falar, rapaz. Tá parecendo que esse caminhão subir em serra, vai, não vai, sobe, não sobe. A mesma coisa, tá, rapaz? Mas ronca, só não posso falar que é meu irmão, né? Mas estava dormindo na casa do João Gabriel. Vocês conhecem o João Gabriel muito bem. É muito conhecido em Tarumirim, né? Muito conhecido. Um abraço aí pro João Gabriel, Ana Maria. É pertinho do Carlito aí, aí perto do Beija-Flor. Mas meu irmão, rapaz. Ah, meu irmão. Ele não pode tomar suco, não, rapaz. Tomava, né? Tomava. Para eu tomar suco. Tomava o suquinho, rapaz. Ih, quem disse que eu consegui dormir? Jesus amado. Roncava, mas vou te falar. Balançava até a cortina de janela, viu? Nossa, Deus. É meu irmão Luquinha, né? É, rapaz, não conta o prenome do Thiago. Misericórdia, não conta não, tadinho. Arrancava. 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Um abraço pra vocês, vocês escutando Venados aí, gente. Muito obrigado, bora acordar. Ouvindo a rádio Chonada do Leste de Minas. Ô, Nadim Zaira, beleza por aí, meus filhos? Ó, depois do intervalo, eu vou contar uma historinha do Naldinho aí, viu, rapaz? O Naldinho, a Zaira aí, o pessoal conhece também, não conhece, Thiago Avelino? É, o irmão do Nirtinho, do Ronés, é gente boa no mundo, rapaz! Eita, nós!
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0: Oi, Brasil! Voltei, meu povo e minha pova! Bom dia pra vocês e muito obrigado pela audiência, tá, gente? Ai, ai, ai. 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Gente boa, Geraldo Caboclo e o pessoal Marleão e Geraldo Caboclo. Diga que eu fui lá na Casa Juventino, falei aqui, né? Vou falar de novo, coisa boa, tem que falar, não tem problema em repetir. Eu passei lá em frente, Silagem de Milho, Irmãos Caboclo, tem uma plaquinha lá, olhei assim, ô, menino, trenhado de bom, viu? Um abraço pra vocês. E o pessoal ali, capricha, rapaz. Capricha mesmo. Muito obrigado pela parceria com o Lomão da Madrugada, tá bom? Mário Leão, Geraldo Caboclo, aí em Marilac. Ô, oh, Juventino, depois você manda mensagem pra mim, filho. Vê se você melhorou, uai. Manda pra mim mensagem aí, danado.
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0: Ih, pra casa.
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0: tudo. Não, tenho, nem bicicleta eu tenho. Eu charmoso. De novo, vai. Oi.
5: 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Com dinheiro no bolso, um carro de luxo e um som de tudo.
0: Rapaz, vou te falar, nem bicicleta eu tenho, viu? Nosso Deus. Ô, Chicote, tá na escuta, hein, Chicote? Fala comigo, Chicote.
9: Bom dia, Luciano, é o Chicota Branca.
0: Eu sei, meu filho.
9: Quem falou com você é o Mangelo, do Valico.
0: Ah, Mangelo.
9: Vizinho meu aqui.
0: Ah, do Valico.
9: Joga um balde d'água no Marcinho Marreto.
0: Marreco, o nome? Barreto, isso, Marreco.
9: Ele é muito amigo meu.
0: Ah, amigo seu.
9: Ah, qual é que eu mandei?
0: Fala, ele tá escutando.
9: Frida, Cacuza, Marcinho.
0: Ele tá escutando.
9: Os Barreto, o Marcinho é meu amigo demais.
0: É isso.
9: Fala, qual é que é o Chicota Braga?
0: Eu tô sabendo.
9: Falou, Luciano.
0: Falou, fi. Ô, Chicota, o Marcinho deu sorte, rapaz. O lobo foi e trancou os baldes ali. Não tem nem como jogar água fria nele. Ele deu sorte. É, o homem trancou o balde ali. O lobo trancou, levou a chave, não deixou nada pra nós aqui, né? Ô, Naldinho, você conhece lá o Marcinho Barreto, Naldinho? Nardinho?
14: Marcinho Barreto, olha assim, meu filho. Já tá com a garrafinha lá e só tirando ele da mimosa. Balde cheio.
0: Balde cheio. E muito cheio, viu? Ali é fartura, rapaz. Um abraço. Ô, Moreira, você tá na escuta, hein, Moreira? Um abraço, meu filho. Moreira, gente boa. Ô, Naldinho, eu vou pagar um corte de cabelo pra você lá no Moreira. Eu vou pagar um corte de cabelo pra você e pro Rafael Rogai lá no Moreira.
15: Esta é para o meu Mato Grosso.
0: Ai, ai. Ô, gente, eu falei conta a historinha do Nardinho aqui. Ô, Moreira. Ó, escuta.
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0: Um dia o Fernando Naldinho falou assim: Ô, Venade. Ele me chama de Venade. Ô, Venade, você vem cá, Venade. Pra mim fazer aqui um macarrão pra nós, sim, um macarrão alho e óleo que sala, né, e tal, coloca os temperinhos. Aí, rapaz, vai eu. Eu morava em Tarumirim. Eu morava lá no Querosene, na rua Júlio Moreira da Rocha. Eu desci, fui pra Avenida Getúlio Vargas, né? Aí subi a escada, né? A casa dele é luxo, mano. A casa do Nardinho morava lá luxo, hein? Né? Um abraço pra ele e pra sua digníssima esposa, né? Que trem! É um abraço pra Zari. Aí, rapaz, Nardinho tá lá preparando o macarrão. Na hora do danado colocar o tempero, ah, vocês não acreditam que fez. O macarrão tá até bonito, tá até brilhando o macarrão. Umas faisquinhas de bacon, o cheiro verde que eles falam, né? Rapaz, na hora de misturar o trem, ao invés de colocar o safrão e tacou, foi canela no meio do negócio. Aí eu falo assim, espinho, Bernardo, é tudo a mesma cor, eu confundi. Macarrão canelado.

0: Ai, a Vanessa falou, eu gosto de café medroso, né, Vanessa? Ô, Vanessa, café medroso é melhor, né, Vanessa? Café medroso é melhor e vai acompanhado, menino. Eu gosto de café de todo jeito, mas o café medroso é melhor. Ô, Vanessa, Deus abençoe você e sua família aí, tá, filha? Obrigado pela audiência, muito obrigado pela sua participação. Ô, Moreira, estrupiço, fala comigo. Ô, Moreira, você escutou que eu falei negócio do Nadinho, né? Corte de cabeça. Ah, Naldinho, gente boa. Xonadinho, Xonadinho com a Zara, menino. É a esposa dele, 45 anos de casar já os dois, viu? Um abraço pro Naldinho aí, muito obrigado pela audiência, tá? Ô, Pata! Patinha, Patinha! Um abraço pra você, Pata. Tá aí na audiência, né, filha? Obrigado pela companhia. Um abraço aí na Simone, todo mundo aí. O que você tá fazendo, Naldinho? Oh, o Naldinho também faz uma broma, rapaz. Ê, Zaire danada, hein? Ê, Zaire danada. Um abraço pra vocês aí, viu? Muito obrigado. Ah, Patinha tá lá ligada, nós, né, Patinho? Ei, Patinho, ziriguindão, ziriguindão. Um abraço pra você. Dá um abraço na Carol depois, viu? Fala que ela é gente boa demais da conta. Obrigado aí a vocês pela companhia, viu? Ô Moreira, fala com o Ian, filho, vai lá, fala.
1: Bom dia, meu amigo Luciano.
0: Ah, vai
1: bom
0: ser.
1: Dia a todos os ouvintes da Rádio 97.
0: Bom dia, Moreira.
1: Aonde você ouve e fica alegre. 97.7 é a rádio do povo brasileiro.
0: A né? Rádio do povo brasileiro.
1: Não é só do leste mineiro, não.
0: Isso, porque isso.
1: Aonde você contagia, né? Com você e o locutor. Um grande abraço, Luciano. Abraço, Lobão. Abraço a toda a equipe da 97.
0: É, um abraço pra você, meu filho. E um abraço do papai. É, o papai tá de férias, tá? É, não leve eu não. E fala comigo. Não tem como sair não, que o carro tá tudo cheio já. Não cabe você não. Leve eu, meu filho, no porta-mala. Não. Não cabe porta-mala, não. Mas, meu filho do céu, viu? Ô, George, bom dia. George Neto, tá na escuta, né, filho? Tá aí no Baixo Queiroga e Teomi? Tá aqui, ó. Eu sou do córrego do Baixo Queiroga e Teomi. Manda um alô pra nós aí, meu filho. É, manda aí o João Paulo Daniel, oferece pro Alan lá no Corre da Perdida em Capitão Andrade. Toca o Mirosmar pra nós aí. Ué, mandar um João... Ah, não, gente. Ô, George, desculpa, cara. É porque ele mandou aqui, mandou um alô pro João Paulo e pro Daniel. E eu pensei que era pra tocar o João Paulo e Daniel. Ah, mas não vou tocar o João Paulo e Daniel também? Pro mim, tô agarradão. Eu vou ali e volto já. Pode deixar, eu vou tocar o João Paulo e Daniel pro João Paulo e Daniel que estão aí pra você, viu, ô George? E também pro Alan, lá no Córrego da Perdida. Eu já estive no Córrego da Perdida aí, em Capitão Andrade. Um abraço pra vocês aí, não vou tocar o Mirosmar. Já.
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0: Ah, deixa eu falar aqui antes de tocar o Mirosmar. Ó, ah, tem que falar, deixa eu falar. Falar de coisa boa. 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E na hora que for inaugurar, você fala com eu que nós vamos aí. Eu vou levar o Rômulo e Guilherme pra tocar uma moda boa de viola pra nós, viu? O Rômulo é violeiro, rapaz. Ele toca com a beleza, nem que seja o violão na minha cabeça. Mas é que ele não me toca viola mesmo. O homem é bruto, viu? A foto dele do WhatsApp dele aqui é um violão, rapaz. E personalizado ainda. Eu tô achando que é algum famoso que autografou esse violão dele, viu? Tem dois violão. É um na cabeça de cada um. Um abraço pra vocês aí, viu?
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O anjo do Senhor anunciou a Maria e ela concebeu do Espírito Santo. Ave Maria, cheia de graças, o Senhor é convosco. Bendita sois vós entre as mulheres e bendito é o fruto do vosso ventre, Jesus. Santa Maria, Mãe de Deus, rogai por nós, pecadores, agora e na hora de nossa morte. Amém. Eis aqui a serva do Senhor, faça-se em mim segundo a vossa palavra. Ave Maria, cheia de graças, o Senhor é convosco. Bendita sois vós entre as mulheres, e bendito é o fruto do vosso ventre, Jesus. Santa Maria, Mãe de Deus, rogai por nós, pecadores, agora e na hora de nossa morte. Amém. E o Verbo se fez carne e habitou entre nós. Ave Maria, cheia de graças, o Senhor é convosco. Bendita sois vós entre as mulheres, e bendito é o fruto do vosso ventre, Jesus. Santa Maria, Mãe de Deus, rogai por nós, pecadores, agora e na hora de nossa morte. Amém. Rogai por nós, Santa Mãe de Deus, para que sejamos dignos das promessas de Cristo. Oremos. Infundi, Senhor, vos rogamos a vossa graça em nossos corações, para que nós, conhecendo pela anunciação do anjo a encarnação de Jesus Cristo, vosso Filho, por sua paixão e morte de cruz, cheguemos à glória da ressurreição. Pelo mesmo Cristo, nosso Senhor. Amém.

0: Louvado seja nosso Senhor Jesus Cristo. Que a graça e a paz de Deus, nosso Pai, e de Jesus Cristo, nosso Senhor, estejam com todos vocês e seus familiares. Prezados radiovintes, hoje é sexta-feira, dia 9 de outubro, e nós vamos meditar o Evangelho de Jesus Cristo segundo Lucas, capítulo 11, do versículo 15 ao 26. Naquele tempo, Jesus estava expulsando um demônio, mas alguns disseram: é por Beelzebu, o príncipe dos demônios, que ele expulsa os demônios. Outros, para tentar Jesus, pediam-lhe um sinal do céu. Mas, conhecendo seus pensamentos, Jesus disse-lhes: todo reino dividido contra si mesmo será destruído, e cairá uma casa por cima da outra. Ora, se até Satanás está dividido contra si mesmo, como poderá sobreviver o seu reino? Vós dizeis que é por Beelzebu que eu expulso os demônios. Se é por meio de Beelzebu que eu expulso demônios, vossos filhos os expulsam por meio de quem? Por isso, eles mesmos serão vossos juízes. Mas é pelo dedo de Deus que eu expulso os demônios, então chegou para vós o reino de Deus. Quando o homem forte, bem armado, guarda a própria casa, seus bens estão seguros. Mas quando chega um homem mais forte do que ele, vence-o, arranca-lhe a armadura na qual ele confiava e reparte o que roubou. Quem não está comigo está contra mim, e quem não recolhe comigo dispersa. Quando o espírito mau sai de um homem, fica vagando em lugares desertos, à procura de repouso. Não o encontrando, ele diz: vou voltar para a minha casa de onde saí. Quando ele chega, encontra a casa varrida e arrumada. Então ele vai e traz consigo outros 7 espíritos piores do que ele. E entrando, instalam-se aí. No fim, esse homem fica em condição pior do que antes. Palavra da salvação. Amados radiovintes, a percepção e a recepção das palavras e ações de Jesus não eram iguais em quem ouvia e via seus feitos. Enquanto uns se admiravam, outros criticavam, pediam mais sinais ou tentavam expô-lo ao ridículo. Jesus não se deixou levar pelas provocações e pelos insultos, mas respondeu com um exemplo que dava aos seus interlocutores o critério capaz de julgar o que de fato estava acontecendo em seu ministério: o fim do domínio de Satanás. A diferença dos discípulos dos rabinos, que praticavam exorcismos, invocando nomes de pessoas ilustres como Salomão, Jesus os expulsava sem recorrer a ninguém, mas o fazia pelo dedo de Deus, isto é, pelo Espírito Santo. No final, fica o alerta: quem é liberto, mas não adere ao reino de Deus, é como um lar espaçoso e arrumado, pronto para ser dominado por ideias e projetos nefastos. Oremos. Deus eterno e todo-poderoso, que no vosso imenso amor de Pai, nos concedeis mais do que merecemos e pedimos. Infundi em nós vossa misericórdia, para perdoar o que nos pesa na consciência e para nos dar mais do que a oração ousa pedir. Por nosso Senhor Jesus Cristo, vosso Filho, na unidade do Espírito Santo. Amém. Meu abraço, amigo, que a bênção de Deus, Pai, Filho e Espírito Santo desça sobre todos vocês e permaneça para sempre. Fiquem com Deus e até daqui a pouco no programa Fé Católica.
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0: Amados irmãos, amadas irmãs, iniciamos o programa Fé Católica e a nossa catequese é sobre a preparação para o batismo. A preparação para o batismo seja realizada preferencialmente na paróquia a qual os pais pertencem ou onde participam da vida comunitária. Em caso de necessidade ou justa causa, poderá ser realizada em outra paróquia. Recomenda-se que a preparação se inicia ainda antes do nascimento da criança. Logo depois do nascimento, ou mesmo antes, os pais procurem a paróquia a fim de pedir o sacramento para o filho e serem devidamente preparados, conforme pedem os cânones 867, parágrafo 1º, e 851, parágrafo 2º, do Código de Direito Canônico. Quando o batismo for solicitado em paróquia diversa daquela onde os pais residem ou participam, observe-se a justa causa pastoral ou familiar, que deverá constar na ficha de inscrição ou nos documentos preparatórios. A paróquia própria seja previamente comunicada para ciência e eventual manifestação pastoral, evitando-se tratar tal comunicação como transferência burocrática. Podem constituir justa causa participação habitual da família em outra paróquia, vínculo pastoral ou afetivo consistente com determinada comunidade, distância ou dificuldade real de deslocamento, motivo de saúde, situação familiar específica, como pais separados que participam de comunidades diferentes, presença de familiares que colaborarão efetivamente na educação cristã da criança ou outra razão pastoral reconhecida pelo pároco. A mera preferência por data, horário, estética do templo ou menor exigência pastoral não constitui por si só justa causa suficiente. A paróquia que acolhe o pedido deverá verificar a preparação dos pais e padrinhos, a idoneidade dos padrinhos, afundada a esperança de educação cristã da criança e providenciar o devido registro do batismo, conforme pede o cânon 857, parágrafo 2º, e 877, parágrafo 1º, do Código de Direito Canônico. Para favorecer a unidade da preparação batismal em toda a diocese, os encontros de formação de pais e padrinhos contemplem ao menos os seguintes temas: 177, parágrafo 1º, do Código de Direito Canônico. Para favorecer a unidade da preparação batismal em toda a diocese, os encontros de formação de pais e padrinhos

0: batismal, a missão dos pais e padrinhos na educação cristã dos filhos e afilhados e, por fim, o compromisso de testemunhar a vida cristã na família e na comunidade. Meu abraço, amigo, a minha bênção, fiquem com Deus e até o próximo programa.
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0: Amados irmãos, amadas irmãs, iniciamos a Novena do Bom Pastor. Sou Dom Félix, bispo da Diocese de Governador Valadares. Sou pastor dessa porção do povo de Deus da região do Vale do Rio Doce. É com alegria, então, que nós iniciamos em nome do Pai e do Filho e do Espírito Santo. Amém. Peçamos perdão. Senhor Jesus, bom pastor, tem compaixão de nós, porque somos pecadores. Não leves em conta as nossas faltas, mas concede-nos a graça de arrepender-nos dos nossos pecados. Converte-nos a ti, não nos deixes pecar, não nos deixes cair em tentação. Livra-nos do mal e perdoa todas as nossas culpas. Amém. Façamos o nosso agradecimento. Ó Deus, nosso Pai, nós te damos graças por todo o bem que nos fizeste até agora. Nós te agradecemos pelos imensos benefícios que concedeste a todos nós, seres humanos, e a todas as outras criaturas tuas que estão no céu, na terra e em todo o universo. Por teu Filho Jesus Cristo, Senhor nosso e bom pastor, a ti, nossa ação de graças, a honra e a glória, pelos séculos dos séculos e por toda a eternidade. Amém. Ouçamos a palavra de Deus. Eu sou o bom pastor. Conheço as minhas ovelhas e elas me conhecem. Assim como o Pai me conhece e eu conheço o Pai, e dou a minha vida pelas ovelhas. João 10:14. Meditemos a palavra de Deus.

Façamos agora a nossa intenção geral para alcançar a graça de perdoar as ofensas. Ó Deus de bondade, tu que não levas em conta nossas culpas, tu que perdoas a todos que te ofendem, dá-nos um coração manso e humilde, como é o coração de Jesus. Concede-nos a graça de perdoar sem restrições e sem medidas a todos que fazem o mal contra nós. Não permitas que caiamos na tentação de pagar o mal com o mal. Ensina-nos a amar nossos inimigos e a rezar com frequência pelo bem deles. Nós te pedimos por Cristo Senhor nosso. Amém. Façamos agora uma pausa para que no silêncio do nosso coração, com os olhos fixos na imagem do bom pastor, seja feito a ele o pedido de graças que desejamos receber dele por meio desta novena.

Oremos. Senhor Jesus, Filho de Deus e Filho de Maria, tu que és verdadeiro Deus e verdadeiro homem, tem piedade de nós. Senhor Jesus, tu que és o Cristo de Deus, tem piedade de nós. Senhor Jesus,

0: Tu que és o bom pastor, atende a nossa súplica. Rezemos uma Ave Maria, pedindo à nossa querida Mãe do Céu, que por intercessão dela, sejam recebidas as graças do bom pastor que dele esperamos obter. Ave Maria, cheia de graças, o Senhor é convosco. Bendita sois vós entre as mulheres, e bendito é o fruto do vosso ventre, Jesus. Santa Maria, Mãe de Deus, rogai por nós, pecadores, agora e na hora de nossa morte. Amém. Neste momento, nós vamos abençoar a água. Ó Deus Criador, nós te damos graças porque criaste a água para nos dar vida, saciar nossa sede, para lavar e refrescar nossos corpos, para molhar a terra e fazê-la produzir frutos que nos alimentam e sustentam. Nós te agradecemos pela água do batismo, pela qual tu nos purificas, a fim de que tenhamos uma vida limpa da sujeira do pecado e sem nenhuma mancha do mal. Nós te damos graças porque por Jesus Cristo, que ofereceu a uma mulher samaritana e continua oferecendo a todos nós a água viva, da qual quem beber nunca mais terá sede, tu sacias a sede de todos os seres humanos. Abençoa, ó Pai, esta água que colocamos em tua presença. Concede a todos que fizerem uso dela tua proteção e a cura de suas enfermidades. Assim como pela passagem dos hebreus pelas águas do Mar Vermelho, tu os libertaste da escravidão do Egito, a todos que usarem desta água, livra-os de todos os males. Nós te damos graças e te pedimos por Jesus Cristo, Senhor nosso. Amém. Façamos agora a nossa consagração ao bom pastor. Ó bom pastor, nós te consagramos toda a nossa vida. A ti confiamos nossas famílias e nossos amigos. Tudo que temos e tudo que somos entregamos a ti. Tu és a fonte da vida. De ti procedem a cura e a libertação de todos os males. Tu és nossa luz e salvação. Queremos ser tuas ovelhas e pertencermos para sempre ao teu rebanho, pois junto de ti encontramos acolhida, paz e segurança. De todos os temores, tu sempre nos livras. Em ti pomos toda a nossa esperança, pois quem em ti espera jamais será decepcionado. Bom e eterno pastor, seguindo a ti com fidelidade, sabemos que após nossa peregrinação neste mundo, seremos recebidos por ti no céu. Lá, conforme tua promessa, viveremos para sempre contigo e teremos a felicidade eterna. Amém. Rezemos juntos a oração que o Senhor nos ensinou, através da qual nós chamamos a Deus de Pai e nos comprometemos a viver como irmãos e irmãs. Pai nosso que estais nos céus, santificado seja o vosso nome. Venha a nós o vosso reino. Seja feita a vossa vontade, assim na terra como no céu. O pão nosso de cada dia nos dai hoje. Perdoai-nos as nossas ofensas, assim como nós perdoamos a quem nos tem ofendido. E não nos deixeis cair em tentação, mas livrai-nos do mal. Amém. Recebamos agora a bênção do bom pastor. Que o bom pastor nos olhe com amor, traga luz aos nossos olhos e serenidade para o nosso coração. Amém. Que o bom pastor nos abrace agora com ternura, de modo que sintamos o afeto do seu divino coração. Amém. Que o bom pastor seja nosso guia, nos faça conhecer sua estrada, nos conduza e conduza nossas famílias pelos caminhos da paz e da felicidade. Amém. Ao bom pastor, a honra, a glória e o louvor para sempre. Amém.
1: Que a bênção de Deus, Todo-Poderoso e rico em misericórdia, Pai, Filho e Espírito Santo, desça sobre todos nós e permaneça para sempre. Amém. Fiquem com Deus.
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preciso de você aqui, viu? Oh, bom dia, Yasmin. Oi, Yasmin, bom dia pra você. Bom dia, a gente manda um bom dia também aí pro Messias, né? Posso errar o nome do homem não, gente. Bom dia, desse errou o nome do esposo dela? Misericórdia, não posso esquecer não, hein? Bom dia aqui pro meu amigo Denim. É o Denim da Socorro! Um abraço pra vocês e no Palmeiras, né? Ah, meu amigo Denerson. Aí de Denner Representações, tá ligado com a gente, né? Um abraço pra você, meu filho. Um abraço aqui do Venades, né? O Lobão tá de férias, tá lá curtindo. E você tá aí, né? Tá na luta já, né? Bom trabalho pra você aí. E o rapaz, o Caio, né? Quem é o locutor? Caio. É ele. É o locutor de Cavargada, meu filho. Quem é o locutor? Caio Oliveira! Chegou comandando a cavalgada de primeira, Caio Oliveira! Toma um cafezinho do Denim aí, meu filho! Ó, Denim, um abraço pra você, meu irmão, meu brother! Gente boa! Denim! Aí no Palmeiras!

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10: Olha, tô de volta. Agora são 6:41. Alô, Guinardo, a turma do Indaiá. Pessoal do Indaiá, um abraço pra vocês aí. Eita, pô, pessoal de São Vitor também, né? Ó, eu tô sempre mandando alô aqui pro Gilmar. Gilmar é meu brother, motorista aí da Mob, né? Faz a linha 9, Santa Helena, Bela Vista, gente boa. É o maridão da Nilza, é o papai da Maíra e da Lohane. Gilmar é nota mil, rapaz, é peça fina. Fala comigo aí, Gilmar, gente boa.
11: Fala, Luciano Bernardo.
10: É
11: bom
10: eu.
11: Bom dia.
10: Bom dia, Gilmar.
11: Quem tá pro cá na madrugada é nóis.
10: Ah, sei disso, madrugada, 6:40 da manhã.
11: Sossego, Corvo do São Paulinho, Lagoão, Putonho, Ricardinho, Jaumi e a esposa dele. O Leonardo, Hugo, o Pipico, o homem Pipico, que acorda 8, 9 horas pra tirar leite. Que
10: chulispa.
11: Olha que o queijo tá azedando.
10: Aí não, aí.
11: Um abraço pra Luciene, o Sérgio, Dona Maria, Tereza e Dona Elza. Vamos que vamos.
10: Vamos que vamos. Cá, acorda, vamos. Gilmar. Vamos que vamos, meu filho. Tá mais dormindo que acordado, hein? Vamos tocar o Mirosmar aqui e mandar lá pro Flávio, o chonadão da Mob, rapaz. É, o motorista onadão da Mob. É o Flávio, gente boa. Ô, Flávio, segura esse coração, meu filho. Seu coração vai sair do caixote, hein, Flávio.

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25: Quero ver quem lembra dessa aqui, ó. Um abraço pra Santa Terezinha.

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0: Vendo aqui no mato, o Paulinho do Carapina. Bom dia, Paulinho. Tudo bem por aí, filho? Tudo tranquilo? Um abraço pra você. Já tomou um cafezinho já, Paulinho? Esmeralda, tá ligada, né, Esmeralda? Ô, oh, meu amigo Clardim. Ô, oh, Clardim. Um abraço pro Claudim. É, gente boa. Um abraço pra ele. O pessoal do Rosendo aí, o Claudinho passa aí, né? Claudinho é gente fina, levanta cedo pra ir na luta aí, sempre trabalhando, ouvindo nós, né? Receba bem o Claudinho aí, viu? É um cearense retado, gente boa no mundo. Bom dia, bom dia, bom dia. O papai tá de férias, tá, gente? Ô, Edmar, bom dia, Edmar. Edmar mandou mensagem 4h39, eu não tinha visto. Mandou mensagem 7h04, também não tinha visto, agora sim. Olha, deixa eu falar pra você aqui do... Ah, rapaz, vamos lá falar do GP Tanágua Três Tambores. Vai acontecer agora em Valadares nos dias 22, 23, 24 de outubro, tá? O Parque de Exposições aqui de Valadares será palco de muita velocidade, adrenalina e emoção. É o GP Tanágua 2026, viu? É, o GP, cara. É o GP Três Tambores, tá bom? Um grande evento que nasce da paixão, da coragem, da união e de quem acredita no esporte. Anote aí, meu filho, dia 22, 23, 24 de outubro. E a rádio oficial deste grande evento só poderia ser 97 FM, a sertaneja do Leste de Minas. Então vai acontecer, viu? Tem área kits lá, né? Praça de alimentação, restaurante, muita coisa boa pra saborear, né, o Rafael Rogai. Ô, Rafael Rogai, tudo bem, Rafael? Um abraço pra você e pro Serginho, meu filho. Serginho me abandonou, Rafael. É, meu filho, me abandonou, viu? Ai, deixa eu ir ali que eu volto já. Esse rostinho aqui eu conheço. Lembrei dela, né, garçom? A dama de vermelho. Bom dia, Wilma Gonçalves do Trevo, mãe da Ana Lu e mãe do Gabriel. É, mãe da Ana Lu e mãe do Gabriel. Eu vou ali e volto já com o músico pra você, viu, Wilma?
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0: Entre! Ah, Max Rodrigues! Ai, ai, o Ilma Gonçalves, bom dia, bom dia pra Cláudia, bom dia pra Dona Maria, né? Ô, Dona Maria, um abraço pra senhora aí, viu? O Ilma, Vitor e Léo.

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0: De saudade de você. Tava com saudade de você, sabe, Scarabelli? Bom dia.
1: Bom dia, Luciano. Bom dia pros amigos que acompanham a Mundo Melhor. Tudo beleza? Tudo tranquilo?
0: Tô tranquilo. Quando passar a música que eu lembro de você. Alô, tô ligando pra saber como você está.
1: Essa é ótima, né?
0: É, ótima.
1: Isso é um clássico.
0: É, fora o jeito que você faz, né, com as mãos. Canta
1: BH. De clássico a gente gosta.
0: Ah, é muito bom. Você gosta de dólar também?
1: Gosto sim, só não tô recebendo em dólar, né? Bem que eu queria. Ou dólar ou euro, né? Já ajudava bastante. Gente, hoje é sexta-feira, 9 de outubro de 2026. O Luciano tá perguntando do dólar, porque hoje o dólar tá custando R$5,01. Se alguém quiser mandar aí pra ele ou pra nós aqui também, a gente fica feliz, viu? O euro tá cotado a R$5,61. E a gente te conta como fica o tempo na nossa região.
2: Previsão do tempo.
1: A sexta-feira vai ser de sol com algumas nuvens e não há previsão de chuva para o leste de Minas nesta sexta, segundo o Climatempo. Em Virgolândia, a mínima prevista é de 20 e a máxima é de 33 graus. Em Novo Cruzeiro, a mínima prevista é de 17 e a máxima é de 31 graus. Já em Valadares, mínima de 23 e máxima de 36 graus.
0: 7 horas e 43 minutos agora, pulou para 7h44. Ô Sávio, tem uma operação da polícia sendo realizada agora?
1: Tem sim, Luciano. A Polícia Civil realiza neste momento uma operação na cidade de Guanhães. A ação conta com a presença de vários policiais, apoio de diversas viaturas e também de um helicóptero. Os detalhes a respeito dessa operação você confere ainda hoje ao longo da nossa programação no Rádio Notícia.
0: A gente agora fala sobre a CEMIG, né, Sávio, que programou um desligamento temporário de energia no centro de Valadares nesta sexta-feira.
1: A CEMIG informa que realizará um desligamento programado no sistema elétrico do centro de Governador Valadares nesta sexta-feira. A interrupção temporária do serviço é necessária para que equipes executem trabalhos de manutenção e melhoria na rede com segurança. A suspensão do fornecimento de energia elétrica vai acontecer a partir das 9 da manhã e termina até 12h30. A interrupção vai atingir clientes que ficam na rua Israel Pinheiro, do número 3002 ao 3255, no centro da cidade, e na rua Marechal Deodoro, no número 541, no centro. De acordo com a concessionária, os comunicados sobre manutenções programadas são enviados com até 15 dias de antecedência para os clientes cadastrados na região. A medida permite que os moradores, comércios, indústrias e serviços essenciais, como hospitais e sistemas de abastecimento de água, possam planejar as atividades com antecedência.
0: Agora vamos falar do transporte público aqui de Valadares, porque as linhas de ônibus do transporte público são alteradas devido às obras na BR-116, né, Sávio?
1: Isso mesmo, Luciano. E essas alterações, elas começaram ontem e não tem uma data certa, né, para poder terminar. É um período indeterminado. A ação foi articulada pela Prefeitura de Valadares com a concessionária Ecovias Rio Minas. O objetivo é evitar atrasos dos coletivos e desviar as linhas de ônibus do trecho em obras. No sentido do bairro Centro, as linhas 03, 04, 05B, 06 e 30 vão seguir pela rua Raimundo Luzia da Silveira, com desvio pela rua Francisco Caetano Pimentel. Depois, os veículos acessam a rua José Otávio da Fonseca e utilizam um novo retorno próximo a uma loja de home center para transpor a BR-116 e continuar o itinerário normal em direção ao centro. A linha 04 vai seguir pela rua Éder da Silveira até a rua Francisco Caetano Pimentel, onde faz o desvio previsto e utiliza o retorno próximo a uma loja de home center. A linha 05A continua pela rua Raimundo Luzia da Silveira, mantendo o seu itinerário normal e utilizando o desvio próximo a uma empresa de guinchos. Já a linha 07 não vai ter alteração no sentido bairro centro. No sentido centro-bairro, as linhas 03, 04, 05B, 06 e 30, após saírem da ponte de São Raimundo, vão acessar a marginal da BR-116, entrar na rua Francisco Caetano Pimentel, depois seguem até a rua Raimundo Luzia da Silveira, onde retomarão os respectivos itinerários. A linha 04 vai seguir até a rua Ideia da Silveira para retornar para a rota habitual. A linha 05A utilizará o retorno próximo a uma loja de home center, acessando a rua Celeme e Léo e depois a rua São Simão, seguindo até a Avenida Ibituruna, onde retomará o itinerário normal. A linha 07 fará retorno regulamentar nas proximidades de uma loja de home center e depois segue normalmente em direção ao seu destino. Lembrando que as linhas que utilizarão a rua Francisco Caetano Pimentel terão um ponto provisório de embarque e desembarque na esquina com a rua Raimundo Luzia da Silveira, próximo ao Hospital Samaritano.
0: Sávio, agora vamos falar aqui do posto de saúde do bairro Mãe de Deus. Ontem até informamos aqui no Rádio Notícia que terá mudança de horário de funcionamento hoje, né? Nessa sexta-feira.
1: Mudança de horário a partir de hoje, né? O posto de saúde vai fechar a 13h30, porque vai passar por dedetização. Então, orientação ao pessoal do Mãe de Deus é, se precisar de atendimento no posto de saúde, vai agora pela manhã para evitar transtornos. O atendimento normal retoma no dia 12 de outubro. Será retomado no dia 12 de outubro.
0: Beleza. Os novos radares instalados na BR-381 entre Caeté e Valadares começam a funcionar hoje, sabe?
1: Começam a funcionar hoje, aliás, já estão funcionando, né? A nova 381 concessionária de rodovia e a Polícia Rodoviária Federal informam que a partir de hoje os equipamentos de fiscalização eletrônica de velocidade instalados ao longo da 381 entre Caeté e Valadares entram em operação. Os pontos de instalação foram definidos pela PRF com base em estudos técnicos e no histórico de acidentes registrados ao longo da rodovia. A nova 381 destaca, gente, que os radares realizam apenas a medição de velocidade no ponto onde estão instalados. Portanto, não haverá autuação por controle de velocidade média entre um equipamento e outro. A lista completa dos locais de fiscalização você confere em radiomundomelhor.com.br.
0: 7h48, para você que vai casar, quer casar, preste atenção aí, estão abertas as inscrições para o casamento comunitário promovido pela Câmara de Valadares, né?
1: Isso mesmo, a Câmara Municipal de Governador Valadares abriu inscrições para mais um casamento comunitário. O evento está previsto para 3 de dezembro, 6 da tarde, no plenário do Legislativo Municipal. Conforme a Câmara Municipal, a iniciativa busca facilitar o acesso dos casais à formalização da união civil. Casamento comunitário é voltado em especial para casais de baixa renda. O Centro Judiciário de Solução de Conflitos e Cidadania, o SEJUSC, vai oferecer orientação aos interessados, organização da documentação e encaminhamento dos procedimentos necessários. Segundo a Câmara, os casais precisam comprovar que vivem junto há pelo menos um ano e os interessados devem se inscrever até 25 de novembro. As inscrições podem ser feitas de segunda a sexta-feira, entre 9 da manhã e 5 da tarde, na Câmara de Valadares, que fica na Rua Marechal Floriano, 905, no centro da cidade.
0: Beleza, 7h49, bora mudar de assunto. 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Com o microfone fechado, não tem como falar, né, Luciano Venades? No dia 20, Sávio, a gente agora muda de assunto, a gente tava pulando aqui, né? Vamos falar sobre eleições. Quem apoia Lula e Flávio Bolsonaro no segundo turno até agora? Conta pra gente aí, porque o segundo turno vai ser dia 25 de outubro.
1: Exatamente. Dia 25 de outubro, o brasileiro volta às urnas para definir a corrida presidencial, em alguns estados também os governadores, né? Entre os candidatos que ficaram pelo caminho na disputa entre Flávio Bolsonaro, do PL, e Lula, do PT, o grupo se dividiu entre a neutralidade e o alinhamento à direita, em busca dos votos dos mais de 9 milhões de brasileiros que optaram por candidaturas que ficaram fora do segundo turno. Do lado da neutralidade, Renan Santos, do Missão, optou por não endossar nenhum dos finalistas publicamente. Juntos, eles representam uma parcela de eleitores que não se identifica com a polarização, que buscam a terceira via e que as campanhas agora tentam conquistar diretamente. Por outro lado, nomes consolidados no cenário regional indicaram apoio a uma das candidaturas. Romeu Zema, do Novo, Augusto Cury, do Avante, e Ronaldo Caiado, do PSD, declararam apoio a Flávio Bolsonaro. Com isso, buscam ampliar a base de apoio do candidato em estados como Minas Gerais e Goiás. Em contrapartida, a campanha petista ajusta sua estratégia para buscar parte dos mais de 30 milhões de eleitores que se abstiveram no primeiro turno, além de estabelecer alianças com prefeitos e lideranças políticas em busca de apoio regional.
0: Conta pra gente agora, Sávio, como está a agenda dos candidatos à presidência hoje.
1: Após articulações e reuniões internas, o presidente Lula, candidato à reeleição pelo PT, e o candidato à presidência pelo PL, Flávio Bolsonaro, começam hoje a realizar os primeiros atos públicos e compromissos de campanha. Hoje, Lula fará uma caminhada no período da manhã por ruas e avenidas da Ceilândia, região administrativa mais populosa do Distrito Federal. O presidente estará acompanhado do candidato do PT ao governo do Distrito Federal, Leandro Graz. Em um horário semelhante, na manhã de hoje, o adversário de Lula, Flávio Bolsonaro, vai se reunir com deputados e prefeitos em um almoço na Barra da Tijuca, no Rio de Janeiro. O anfitrião do encontro deve ser Douglas Ruas, do PL, que pode ser eleito oficialmente governador no próximo sábado após a retotalização dos votos no Rio de Janeiro, que vai ocorrer após decisão do STF. Isso está acontecendo no Rio, Luciano, porque o garotinho desistiu do recurso, de um recurso judicial, o STF anulou de uma vez por todas os votos que ele recebeu no primeiro turno, portanto vai ter que ser feita uma nova recontagem da totalização dos votos no Rio, e essa recontagem coloca o Ruas com mais de 50% dos votos válidos, 51%, mais alguns números de porcentagem. Com isso, ele seria eleito já em primeiro turno, e o segundo turno do Rio de Janeiro não seria realizado. Inclusive, Eduardo Paes já reconheceu a derrota.
0: Beleza, 7h52. 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Bora mudar de assunto. Vamos falar de esportes, né? A gente começa falando do Galo, com superação de Lianco e um a menos. Atlético arranca empate heróico contra o Atlético Paranaense.
1: Numa partida bastante intensa na Arena da Baixada, o Atlético conquistou um ponto importante contra o Atlético Paranaense nessa quinta-feira, com um requinte de muita emoção. Com um a menos em campo desde os 27 minutos do segundo tempo, com a expulsão de Tomás Pérez, os mineiros seguraram o empate por 1-1 até os 47, mas viram o artilheiro Viveiros contar com falha de Lianco e marcar. Contudo, o zagueiro, que aos 52 deixou tudo igual. Com a igualdade no Sul, Luciano, o time comandado pelo técnico Eduardo Domingues chegou aos 44 pontos e segue na sétima colocação. A equipe da casa, com 50, se manteve na terceira posição da tabela. O Galo volta a campo no domingo, a partir das 4 da tarde, na Arena MRV, para encarar o Santos. O Furacão, por sua vez, encara a Chapecoense no mesmo dia, aliás, no dia seguinte, né, como visitante.
0: Beleza. Fim de papo, né?
1: 9 da manhã tem mais Rádio Notícia pra você aqui na Mundo Melhor. Lembrando que a gente tem mais informações e notícias da nossa região em @RadioMundoMelhor97, também no nosso site radiomundomelhor.com.br. Bom dia pra vocês.
0: Bom dia, sextou.
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0: Agora, 7 horas 55, faltando 5 para as 8. Daqui a pouco estaremos juntos no nosso rádio show. Ai, amor próprio, né? A gente tem que falar, né? Eu gosto sempre de falar sobre amor próprio. A gente tem mania de falar que, com você eu vou ser feliz. Vem para minha vida, eu vou ser feliz. Deixa eu te fazer feliz. Mas sabe quem pode te fazer feliz? É você mesmo. A gente ouve um ditado antigo, a gente ouve muito, né? Coração é terra que ninguém pisa. Em um tempo onde somos sempre cobrados, sempre somos cobrados, você já parou para comemorar suas vitórias? Para respeitar as suas derrotas? Você já olhou para si e se amou? Olhar para você e falar assim: eu me amo, eu quero o melhor para mim. Eu preciso de mim. Eu preciso ter forças para superar as minhas falhas, para ultrapassar as barreiras que me deixam com medo de caminhar, de seguir a minha vida. Você tem que importar com você. É com você mesmo. Você merece o melhor. Você se merece. Se reconhecer, reconhecer a si mesmo, é se amar. E é só assim que você consegue amar o próximo. É preciso você amar a si para você poder amar alguém. Caso contrário, você não será capaz. Daqui a pouco eu volto no nosso rádio show. Um abraço, minha gente!

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1: Ai, alegria, alegria, nas manhãs da 97. Bom dia, bom dia. Prazer, sou Luciano Venades.
2: Luciano Venades.
1: O cara de Itarumirim, mas pode me chamar de Lu.
2: Potência.
1: Ah lá, meu filho, pode chamar de Lu, fica à vontade, Lulu, Luciano. É, tem gente que me chama de Ciano, você acredita? Pois é, Lúcio, tá valendo tudo. Ó, bom dia pra você, só não vale mudar de estação. Deixa gravado aí, deixa cravado na 97. 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

Bora interagir comigo, Wilma Gonçalves, a Morena do Trevo. Um abraço pra você, Wilma. Bom dia, Tiffany Sherry também. Ó, mandar um alô pro Wilma. Ela tá aqui. Manda um alô pro meu pai, José de Chico, lá na roça, também tá te ouvindo. Ele te escuta junto com minha irmã Cláudia. Diz pro seu Zé que eu também amo ele de montão. Tá aí, seu Zé. A sua filhona, né? O Wilma Gonçalves aí no Trevo. Ô, seu Zé! Ô, seu Zé! Cuida do radinho aí, seu Zé!

0: culpa é do radinho do seu Zé, né? seu Zé, é o pai da Wilma Gonçalves aí do Trevo. Um abraço aí pela audiência, obrigado pela audiência. Bom, seu Zé, cuida do radinho nosso aí, meu filho. Deixa o radinho quebrar não, porque eu tô lá ouvindo. 8:07, deixa eu mandar um alô aqui pro Walter, tá em Goiabal, né? Um abraço, Cida Couto tá em Pescador. Ana Luísa, Ana Lua, tá aí no Atalaia, né? Ana Luísa, bom dia Alex, bom dia Sofia, Vanusa Nautinópolis, tem mais alô aqui, ó, a Esmeralda tá aí, tá na audiência, Esmeralda, obrigado. Ô, Claudinho tá na sintonia aí, tá? Tá por aí, ele e o Robinho, mandei alô pra ele. O velho Jerônimo hoje, meu filho, tá de boa.
1: Eu tava dormindo.
0: Tava não, meu filho, acorda, velho Jerônimo, bom dia. Não é brinquedo não, hein? Brutinha. Canta Raça Chinela pro velho Jerônimo e pro Claudinho.
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Tá aí, Raça Chinela, pra você ligado aqui, curtindo o nosso Rádio Show. 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Corna no Zap, fala pra mim aí. Eu fiz a pergunta no rancho mais cedo, se você gosta do café medroso, o café corajoso. O café corajoso é aquele que vai sozinho. Você toma extensa Clube Aquapax, Big Lages e Pré-Moldados, Gesso e Cia, Nutrisux Picolé, Casa do Golão Atacadista. Corna no Zap, fala pra mim aí. Eu fiz a pergunta no rancho mais cedo, se você gosta do café medroso, o café

0: E compartilha pra mim aí seu gosto. Vê. E se você gosta de um café mais amargo, um café mais, né, suavinho. Ah, é. Pra mim, eu gosto de café de todo jeito. Cada tempo tem o meu café preferido, né? É, tem dia que eu tô a fim de tomar um café mais margoso, um café mais, né? O famoso café ralinho, né? O pessoal tem mania de falar café água de batata, aquele que você vê a xícara do outro lado, né? Mas enfim, participe através do nosso WhatsApp. Bora interagir? Bora interagir? Bora sorrir, né, Sol? Solange tá aí no Turmalina. Bom dia, bom dia. Obrigado pela companhia. Deixa eu mandar um alô pra Marlene também tá na audiência, aí na Ilha dos Araújos, né? Tá mandando um alô para os seus conterrâneos de Conselheiro Pena. Amigo, ouço você todos os dias. Eu tô aqui nos Estados Unidos. Toca pra gente aí, Flores em Vida, né? Ó, vou mandar sim, obrigado. Tá mandando alô aí pra todo mundo que tá curtindo a gente, né? O Anderson tá pedindo Flores em Vida, de Zezé de Camargo e Luciano. E tá mandando alô aqui pra quem? Fabim, isso. Valeu, daqui a pouco eu toco, Zezé de Camargo e Luciano, me espera aí, eu volto já.
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0: 8:12.
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0: 7 horas.
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2: Ai, bora, meu filho, bora que sextou, né? Ai, sextou. Um abraço pra você. Eu falei aqui que o velho Jerônimo tá dormindo, rapaz. Vamos tá acordadinho mesmo, não é possível que ele tá acordado, né? É, uns dias atrás eu mandei alô pra ele aqui. O Claudinho falou que tava roncando, que é uma beleza, rapaz.
3: Luciano Fernandes.
2: É eu mesmo, é o cara de Tarumirim. Grande Claudinho. O Claudinho é cearense, ele anda por aí, né? A trabalho. E onde que ele vai, ele tá ouvindo a rádio. Quando ele chega a algum lugar que tem uma casa ouvindo a rádio, ele grava um vídeo, áudio, manda pra gente. Sempre divulgando, né? A Rádio Mundo Melhor, por onde ele vai. É um guerreiro esse Claudinho. Eu gosto dele de graça. E desse velho Jerônimo, rapaz. Velho Jerônimo! Ô, velho Jerônimo, você vai lá naquele homem lá, rapaz, o que faz aquela paçoquinha lá, o senhor Alexandre, e dá um abraço nele pra nós, viu, velho Jerônimo?
4: Ô, Fernandes.
2: Oi.
4: Você falou que eu tava dormindo, eu já pulei da cama, é certo, doutor?
2: Ah, sai disso, doutor.
4: Eu tô aqui sentindo pescador, pernacida conto.
2: E eu, doutor?
4: Tô de pé na casa dela, seu doutor.
2: Ai, ai, doutor. É, Claudinho, dá um jeitinho nesse velho Jerônimo aí, meu filho. Coloca o velho pra trabalhar, viu? Raça chinela. Já que me chamou de doutor, vai nós na área aí, ó. Segura. Forrozinho bom demais da conta, senhor. Alô, pescador. Um abraço pra vocês aí, ó.

legal, Zezé de Camargo e Luciano Mirosmar. Cantou legal, né? Cantou legal. 8:24, bom dia, tá de boa aí? Eu quero você interagindo comigo aqui no WhatsApp da rádio, manda aí, 99989-1977, manda um alô pro Zé Lúcio e a Marina, aí no Córrego dos Rosas, um abraço pra vocês, meus queridos, obrigado pela audiência, eu tô sabendo que a Dineuza tá por aí, né? É, a Dineuza, um abraço pra você, menina, é a titia lá da Rayana, tô sempre mandando alô aqui pra Rayana, né? Rayana aí, Macaé no Rio, mamãe da Maria Clara. A Dineuza, ela mora no Espírito Santo, mas tá em Goiabal. Tá mandando um alô aí pra sua mãe, né? Adília, seus irmãos. É, final de semana vai ser na Marina do Zé Lúcio. E lá saborear aquela comidinha gostosa. Ela falou pra mim aqui, realmente, a Marina é espetacular na cozinha, né? E domingo a gente vai estar junto aí, viu? Ah, vai ver, eu acho que domingo dá um pulinho por aí. Ela falou assim, fala com a Rayana que ela tá perdendo. E como tá perdendo, né, Rayana? Será que a Rayana acordou? 8:25. Ai, ai, bom dia, Zé Lúcio e Marina. Obrigado pela audiência e bom final de semana, meu povo. Gine Geno, eu vou

0: Ah, eu prefiro tomar um cafezinho com leite, é muito bom, né? E saborear o pão de queijo que a Marina faz, o requeijão que a Lucilene faz, é uma delícia, né? Muito, muito, muito bom mesmo. Ô, meu amigo Naldo, tá ligado com a gente na Rua Frutal aí? Bom dia, Naldo. Joinha? Tá na sintonia, né? É o pai da Débora e o pai do Douglas. O Douglas tá nos Estados Unidos. Grande Naldo, Naldo dos Bernardos. Um abraço pra ele, pra sua digníssima esposa Lucimar e também a dona Nadir. Falar em café, eu lembro do café lá da Lucimar, né? Faz o café gostoso, menino. Já que eu falei no Douglas, falei Estados Unidos, deixa eu mandar um abraço pra vocês que estão ouvindo a gente na América e falar aí do Vitória Meat Market, que é o parceiraço nosso aqui. 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Você fica perguntando pra mim se o Guilherme é meu irmão. Ah, Venades, esse Guilherme é seu irmão? Você fala nele que é seu irmão? É meu irmãozão, meu brother. Não me deixa na mão. Grande Gui, né? Um abraço pra ele aí, pro Bruno, o Roberto, todo mundo trabalhando aí, a Gisele, a Heitorzinho, a Gilvaninha também, a Dona Maria, que é mãe do Gui, tá em Santa Maria do Sossuí, a Jennifer, um abraço a todo mundo aí. Então você que tá me ouvindo, né? Você que ouve o Venades, que ouve a Rádio Mundo Melhor nos Estados Unidos, faça igual o Reinaldo, o Santos, né? A Gilda também tá por aí, sempre ouvindo. 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Um abraço, Gui. Com certeza tá lá ouvindo a gente, né? Com certeza, e gosta de modão. Daqui a pouquinho, vou mandar um modão pra ele aí, um modão chorado. 97 FM. Eu vi aqui a foto do meu amigo, meu grande amigo Rony Gesseiro, né? Rony, gente boa. 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
0: Agora são 8:35. 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Bom dia, bom final de semana e boas vendas!
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0: Toda mulher gosta de ser tratada com muito amor e carinho. É, toda mulher gosta de receber mimos, né? Independente de data especial, toda mulher merece. Né, Edmilita Samuel?

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1: 97 FM, agora são 9:02.
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4: Olá, muito bom dia para você que nos acompanha na Mundo Melhor FM. Hoje é sexta-feira, 9 de outubro de 2026. As linhas de ônibus do transporte público de Governador Valadares sofreram alterações devido às obras na BR-116. A medida entrou em vigor nessa quinta-feira e segue por tempo indeterminado. A ação foi articulada pela Prefeitura de Valadares junto à concessionária Ecovias Rio Minas, com o objetivo de possibilitar um desvio do trecho em obras e contribuir para evitar atrasos dos coletivos. No sentido bairro centro, as linhas 03, 04, 05B, 06 e 30 seguirão pela rua Raimundo Luzia da Silveira, com desvio pela rua Francisco Caetano Pimentel. Em seguida, os veículos acessarão a rua José Otávio da Fonseca e utilizarão um novo retorno próximo a uma loja de home center para transpor a BR-116 e continuar o itinerário normal em direção ao centro. A linha 04 seguirá pela rua Éder da Silveira até a rua Francisco Caetano Pimentel, onde fará o desvio previsto e utilizará o retorno próximo a uma loja de home center. A linha 05A continuará pela rua Raimundo Luzia da Silveira, mantendo seu itinerário normal e utilizando desvio próximo a uma empresa de guinchos. Já a linha 07 não terá alteração no sentido bairro centro. Já no sentido centro-bairro, as linhas 03, 04, 05B, 06 e 30, após saírem da ponte do São Raimundo, acessarão a marginal da BR-116 e entrarão na rua Francisco Caetano Pimentel. Os veículos seguirão pela via até a rua Raimundo Luzia da Silveira, onde retomarão seus respectivos itinerários. A linha 04 seguirá até a rua Éder da Silveira para retornar à rota habitual. A linha 05A utilizará o retorno próximo a uma loja de home center, acessará a rua Seleme e Léo e, posteriormente, a rua São Simão, seguindo até a Avenida Ibituruna, onde retomará o itinerário normal. A linha 07 fará o retorno regulamentar nas proximidades de uma loja de home center e, a partir daí, seguirá normalmente em direção ao seu destino. As linhas que utilizarão a rua Francisco Caetano Pimentel terão um ponto provisório de embarque e desembarque na esquina com a rua Raimundo Luzia da Silveira, próximo ao Hospital Samaritano. Confira agora a previsão do tempo para esta sexta-feira, 9 de outubro, em todo o leste de Minas. A sexta-feira vai ser de sol com algumas nuvens e não há previsão de chuva para a nossa região, segundo o Climatempo. Em Virgolândia, a mínima prevista é de 20 e a máxima é de 33 graus. Em Novo Cruzeiro, mínima de 17 e máxima de 31 graus. Já em Valadares, mínima de 23 e máxima de 36 graus. 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

O dia da saudade. Ei, saudades, Márcia, Simone, Marcos Paulo, um abraço pra vocês e do nosso querido bairro Santa Helena. Bom dia, Santa Helena. Da saudade. Ei, saudades, Márcia, Simone, Marcos Paulo, um abraço pra vocês e do nosso querido bairro.

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0: Eu duvido, hein, Guilherme Benuto. Participação especial de Panda. Eu duvido. Oi, Sol. Bom dia, Solange. Solange, tá ligado com a gente, né? Um abraço pra você. A Nena. Bom dia, Nena. Disseram que gosta de café com broa de milho. Aí é maravilha, né? Uma broa de milho é uma delícia. Tá aí. E mais alô pro Evaldo. Tô ouvindo a gente ali na comunidade da Reta do Onça, né, Evaldo? Aí, Tarumirim, Dom Carloto. Um abraço, garoto. Tá aí fazendo suco, né? Suco da confusão. Oi, Cris, bom dia. Cris, doutor Malina, tudo jóia? Ô, Juventino Chaves, tá na audiência aí. Um abraço pra você, Juventino. É, Piedade, também tá na sintonia. O pessoal do Corre da Boleira. Alô, Janfruca. Kelly de Pinho, mãe da Babi. Bom dia, Kelly. Alôzão aqui pro Rogério, né, Rogério? Também tá na audiência. Tá aí no Grande Duquesa, grande Rogério, obrigado pela audiência, garoto. Tá ouvindo, Venades? A gente abraça a todos vocês. E o pessoal os motoristas da MOB aí, um abraço pra vocês aí, tá bom, gente? Obrigado. Pessoal sempre na audiência. Odair, pai da Kiara. Tem mais alô por aqui, ó. Rodrigo também. Tá querendo o quê? Café. Cadê? Quem é o Rodrigues, né? Café Medroso é muito melhor, né, Venades? Medroso é melhor, né? Acompanhado. Angélica Linhares, um abraço pra você, Angélica. Adilson, Josias, Adriele. Priscila, do São Raimundo, também tá na audiência. É o nosso rádio show até meio-dia. Aliás, até 11h50, tá? Para um pouquinho mais cedo hoje. Pra você que tá aí curtindo o nosso programa, obrigado pela audiência, gente.
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0: Henrique Juliano, Amor dos Outros. Essa é a Mundo Melhor, 923.

0: eu sou Julão Santana, Perigo Noturno. Essa música é da Giga, né? É, Giga, é, Alexandre Luiza, aí em Teoflotone, bom dia, Vale do Mucuri. Manolozão aqui pra Valquíria, tá aí o Patinga no Bar do Aço, né? Aí no bairro Bom Jardim, pessoal de Santana do Paraíso também, né? Pessoal do bairro Ideal. Alô, Vale do Aço e Patinga, bom dia, bom dia. Bom dia, Timóteo, Fabriciano, a Rádio 97 chegando longe, pra ficar pertinho de você, né? Alôzão aqui, ó, deixa eu mandar um alô pra, cadê? A Sandra, Sandra Quetúria, né, Sandra? Mãe da Vitória, da Vivi, um abraço pra você, minha amiga. Obrigadão. Um alôzão pra Pata, né? Silvânia, a Pata, a gente conhece ela, carinhosamente chama ela de Pata, é da família Paper, aí do bairro Kennedy. Um abraço pra vocês. O pessoal do Bela Vista também, a Carol, que trabalha aí na creche, né? Junto com a nossa querida amiga Pata. Um abraço, Carol, e um abraço pra você, Pata. Ô, Rosimar, tá no Acácio, também tá na sintonia, né, Rosimar? Um abraço pra você, menina. Bom dia!
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3: Bora de forró, bora de forró, Lene do forró. Alô, meu amigo Delano, Delano. Aí do Pesque Pague, Delano, um abraço pra você, meu irmão. Obrigado aí pela audiência. Tá chegando o dia, hein, garoto? Abraço, Bira. A turma aí na sintonia.

0: aí o som dele, Roberto e seus teclados, Norinha, hein? Pra você acompanhando aqui o nosso rádio show, muito obrigado aí pela companhia, tá? 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
6: Oi, tô de volta aqui, ó. Esse é Mundo Melhor. Agora faltando 9 para as 10. Meu amigo Manuel, bom dia. Curtindo aqui o nosso rádio show, hein? Bruno Marrone, se não tivesse ido. Bom dia, eu sou Tamiro, dona Fisica, aí na cidade de Frei Inocêncio, no bairro Pantanal, né? Abração também pra Thaís, Cristiano. Alô, Frei Inocêncio, bom dia!

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1: 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Bom dia.
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4: Oi, bom dia para você que nos acompanha na Mundo Melhor. Hoje é sexta-feira, 9 de outubro de 2026. A nova 381, concessionária de rodovia e a Polícia Rodoviária Federal informam que a partir de hoje, os equipamentos de fiscalização eletrônica de velocidade instalados ao longo da BR-381 entre Caeté e Governador Valadares estão em operação. Os pontos de instalação foram definidos pela PRF com base em estudos técnicos e no histórico de acidentes registrados ao longo da rodovia. A nova 381 destaca que os radares realizam apenas a medição da velocidade no ponto onde estão instalados. Não haverá autuação por controle de velocidade média entre um equipamento e outro. A lista completa dos locais de fiscalização você confere em radiomundomelhor.com.br. A Câmara Municipal de Governador Valadares abriu inscrições para mais um casamento comunitário. O evento está previsto para o dia 3 de dezembro, às 6 da tarde, no plenário do Legislativo Municipal. Conforme a Câmara, a iniciativa busca facilitar o acesso dos casais à formalização da união civil. O casamento comunitário é voltado, em especial, para casais de baixa renda. O Centro Judiciário de Solução de Conflitos e Cidadania, SEJUSC, vai oferecer orientação aos interessados, organização da documentação e encaminhamento dos procedimentos necessários. Ainda segundo a Câmara de Valadares, os casais precisam comprovar que vivem juntos há pelo menos um ano. Os interessados devem se inscrever até dia 25 de novembro. As inscrições podem ser feitas de segunda a sexta-feira, das 9 da manhã às 5 da tarde, na Câmara de Valadares, que fica na Rua Marechal Floriano, número 905, no centro da cidade. Outros detalhes você confere em radiomundomelhor.com.br. O Papa Leão inaugurou nesta quinta-feira o ano acadêmico das Universidades Pontifícias de Roma, com uma celebração eucarística na Basílica de São Pedro. Que seja mais do que um simples recomeço, afirmou o Santo Padre na homilia, e seja a ocasião para abrir a inteligência e as relações educativas ao sopro criador do ressuscitado e alimentar a nossa missão comum. Deste modo, ninguém ensinará, estudará ou pesquisará apenas por si mesmo, mas com e para os outros e, sobretudo, com e para o Senhor. Comentando as leituras do dia, o Papa fez uma oportuna observação. Em cada época, não faltam falsos mestres que desviam para os seus próprios interesses o sentimento religioso de muitos fiéis, levando-os frequentemente a radicalizar algum aspecto do ensinamento recebido em detrimento de todo o que é Cristo e seu Evangelho. Por isso, é importante valorizar o estudo como um serviço à fé e à verdade. A razão, o questionar-se e o fazer perguntas são parte essencial do caminho de fé no seguimento de Jesus Cristo, acrescentou o Santo Padre. O Rádio Notícia volta em uma hora. A produção e apresentação são de Sávio Scarabelli. Outras notícias em nossas redes sociais e no site radiomundomelhor.com.br. Bom dia.
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0: Me primeiro, aí o som de Icaro Gilmar, Danilo Davi, eu não sou terapia, bom dia, bom dia. Ô, Aren Andrade, eu mandei alô pra você mais cedo, Aren, é, Aren, todo menino tá mais tarde, hein? Bom dia, bom dia, mandei aquela que você gosta, né? Bom dia, Aren Andrade, tá aí na audiência, obrigado pela audiência aí, tá? Ô, ô, Andressa, Andressa também tá ouvindo o Venadinho, Andressa, bom dia, jovem. 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

Ai, toque, toque, toque, toque, toque, toque, toque, toque aí, Ari Andrade, tá na escuta? Um abraço pra você, menina, bom dia, bom dia. A talentosa cantora, é, e tá lá sempre agitando as suas redes sociais, hein? Um abraço pra você. Zezé de Camargo Luciano, dou a vida por um beijo, canta Mirosmar. Mirosmar vai cantar também pra Rayana, que tá em Macaé, no Rio. É a mamãe da Maria Clara, é a sobrinha do Zé Lúcio da Marina e da Adneuza. Um abraço também pra Lucilene e o Ailton, aí no Córrego dos Reis. Bom dia, bom dia.

0: Aí, Zezé de Camargo, Luciano, Mirosma, pra Ari Andrade, também pra Rayana, o Wilma Gonçalves, tá na escuta aí, o Wilma. Manda um abração aqui pro meu conterrâneo, Toninho. Toninho tá nos Estados Unidos, né? Tá aí trabalhando, tá ouvindo o Venades, meu grande amigo, meu irmãozão do coração. Tá aí na América, né, Toninho? Bom dia, bom dia. Altamir Correia, também tá ligado com a gente aí, Taru, né, Altamir? Um abraço pra você, garoto. 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
0: 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Voltei aqui, né? Manda um abração aí pro Claudinei, o Ney de Taru, é o Ney do Coto. Eu falei que vou chamar ele de Ney de Taru agora, né? Um abraço pra ele, pro Lelei, também o Matheus. A turma trabalhando aí em Tarumirim, ouvindo a gente, né? Daqui a pouquinho tem 97 FM nos esportes.

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1: Agora são 10 horas e 35, bora lá porque tá lotado hoje, a agenda tá cheia, né, PC?
2: Ah, com certeza, é pós-rodada de Campeonato Brasileiro. Bom dia, Luciano, ouvintes da 97, girando então com o esporte, vamos lá. Hoje, sexta-feira, 9 de outubro de 2026, e a gente começa, Luciano, pelo Campeonato Brasileiro, né? Série A do Brasileirão. Mais uma rodada encerrada. É, mas que jogão, hein? Santos e Flamengo ontem empataram na Vila. Flamengo abriu 2-0, hein? Com Danilo e Lucas Paquetá. Depois, Neymar cobrando 2 pênaltis. Oh. É, mas um aos 36 e depois aos 42 minutos. E decretou empate.
1: Neymar então fez o pênalti.
2: Mas o Flamengo terminou com um jogador a menos, né? Teve, portanto, uma expulsão que aí culminou, né? Culminou aí com a queda do Flamengo em campo e com isso o Santos, né? Tirou proveito com um jogador a mais e empatou a partida, né? Já ia perdendo aí o Santos. O Flamengo agora líder, né? Segue líder, mas caiu um pouco aí a vantagem, né? Diante do Palmeiras. O time palmeirense ontem fez o dever de casa, né? É, em partida bastante disputada, né? Contra a equipe do Bahia e o placar foi mínimo, né? 1-0. É, 1-0 então, a vitória então do Palmeiras para cima aí do time do Bahia, né? No fechamento então dessa rodada. E atualizando então essa classificação antes, né? Só conferindo aqui, nós tivemos também o Fluminense goleando, né? 4-0 a equipe do Coritiba, jogando no Maracanã, né? E hat-trick, né? 3 gols aí do venezuelano Lúcio Acosta. É, foi marcando aí 3 gols para a equipe do Fluminense nessa vitória aí de 4-0, né? Tricolor chegou, portanto, aí aos 51 pontos, subiu para o terceiro lugar. Coritiba estacionou aí, portanto, na tabela de classificação do Campeonato Brasileiro, né? O Coxo está na nona posição com 38.
1: Essa derrota do Bahia foi bom pro Cruzeiro, né?
2: É, foi, ajudou Cruzeiro, um pouco o Cruzeiro.
1: Ficou em quinto lá.
2: Isso. O Flamengo, então, 61 pontos, né? Diminuiu a liderança, né? 1 ponto agora atrás o Palmeiras, hein? 60 pontos. A briga tá boa, hein? Na parte de cima aí da tabela de classificação, né? 1 ponto agora e a diferença diminuiu. Fluminense, terceiro, 51, né? Com a vitória de 4-0 para cima do Coxa. O quinto, Cruzeiro, que venceu também na rodada, né? Venceu São Paulo, 48. Sexto, Bahia, 46. O Galo, rapaz, o Galo, hein? Ontem, diante do Furacão Paranaense, né? Empatou, hein? 2-2, estava perdendo até no finalzinho da partida ali, né? Mas conseguiu empate, né? Com um jogador a menos, né? O Tomás Pérez expulso, acabou aí, portanto, com a expulsão, o Galo 1 a menos, o Furacão pressionou, mas, né? O Galo conseguiu esse empate. O Bernard e também Lianco, né? Marcaram os gols aí do Galo, Vargas e Viveiros para a equipe paranaense. Resultado, então, muito bom para o Atlético, 7º colocado, 44 pontos. E o Atlético Paranaense segue, né? 4º colocado com 50 pontos ganhos. E tá aí nessa boa vitória do Galo.
1: Foi bom pro Cruzeiro também, né?
2: Pro Cruzeiro também,
1: foi,
2: né?
1: Foi bom, porque
2: freou um pouco o Furacão, né?
1: A próxima rodada, dependendo dos resultados, e o Cruzeiro ultrapassa o Atlético Paranaense.
2: Sem dúvida. O 9º colocado, Coritiba, com 38. Bragantino é o 10º, com 37 pontos. Ali, os times da zona de classificação para a Sul-Americana e Libertadores. São Paulo é o 11º, com 36 pontos. Na zona de rebaixamento segue, né? O Internacional 31, Grêmio 30, o Remo 24, Chapecoense com 18. Então, é o Brasileirão que teve a rodada encerrada aí. É, lembrando que já no fim de semana, né? Nós teremos aí mais uma rodada emocionante, hein? E já começa nesse sabadão, né? É 18 horas, abertura da 30ª rodada com Vasco e Remo em São Januário. Teremos também no Morumbis, 21 horas, São Paulo e Vitória. Domingo, o Galo já focado aí no Santos, né? Arena MRV sai no domingo, 4 horas da tarde, hein? É o Santos, então, encarando o Galo. Também às 5:30 tem clássico, hein? No Maracanã, o Fla-Flu, Luciano. Fluminense encarando aí o Flamengo e Fluminense, hein? Às 5:30 no Bank Park tem Palmeiras contra o Corinthians, outro clássico, né? Rodada aí com clássicos, clássico paulista. Também no domingo, 5:30, olha o Grenal, hein?
1: Grenal!
2: É, mas Grêmio Grenal,
1: Grenal de desesperados.
2: É, dos desesperados. Então, Arena do Grêmio, hein? 5:30, Grêmio Internacional. Às 19:30 tem Bahia e Mirassol na Fonte Nova. E a rodada segue no feriado, né? 12 de outubro, Dia das Crianças de Nossa Senhora Aparecida, em 4 horas. Couto Pereira, Coritiba e Botafogo. 19:30, Arena Condá, Chapecoense e Atlético Paranaense. E o Cruzeiro encerra, né? A rodada, segunda noite, 9 da noite, lá no interior paulista, no Cícero Souza Marques, em Bragança. Bragantino e Cruzeiro. Então, promete bastante essa rodada aí do Campeonato Brasileiro.
1: Eu tô analisando aqui, ó, o Atlético Paranaense vai pegar a Chapecoense fora de casa. A Chapecoense tá lá, tá, é lanterna, mas pode aprontar pra cima do Atlético Paranaense. O Fluminense tem um clássico, né?
2: Tem.
1: O Bahia vai pegar o Mirassol, mas o Bahia tá atrás do Cruzeiro no momento, né?
2: Sim, sim.
1: O Bahia tá atrás do Cruzeiro. Então, se o Cruzeiro vencer, dependendo dos outros resultados, o Cruzeiro encosta lá no Fluminense. Ele chega a ficar em terceiro lugar.
2: Dependendo, então, aí dessa rodada, né? Luciano, vamos agora passar limpo a Série B, né? Ontem nós tivemos aí duas partidas no encerramento da 32ª rodada, né? A sequência, essa rodada começou aí na terça-feira, mas ontem no Castelão, o Ceará venceu o Criciúma por 1-0, hein? Vitória importante aí da equipe cearense e chegou aos 42 pontos, ocupa a 14ª posição, já o Criciúma segue na 5ª posição, com 53 pontos, né? O único gol da partida marcado aí por Leni Lobato. E o Novo Horizontino, hein? Foi lá nos aflitos, encarou o Náutico e fez 2-0 a equipe paulista, hein? Boa vitória aí do Novo Horizontino, gols de Nicolas Careca e Rômulo. Com o resultado, né? A equipe, portanto, chegou aí aos 57 pontos, né? O Novo Horizontino, terceiro lugar. E o Vila, aliás, atrás aí do Vila, né? 58, e o Juventude 59, que é o líder. Os pernambucanos, né? Seguem aí 42 pontos na 13ª posição, fechamento de rodada. Série B agora só volta, né? No domingo aí, com os jogos, e encerra na terça-feira. A gente passa amanhã essa rodada da Série B. Pra fechar, Luciano, né? O Cruzeiro, então, já focado nesse jogo aí de segunda-feira, né? Os trabalhos de volta na toca, o Arthur Jorge já iniciando a preparação para encarar o Bragantino segunda, 9 da noite, em Bragança Paulista. Expectativa aí que ele tenha jogadores aí de volta do departamento médico para ir forte aí encarar a equipe paulista. E pra gente fechar, Democrata feminino, hein? Ontem fez bonito aqui em Valadares, as meninas venceram Venda Nova, 4-0, goleada, hein? No Campeonato Mineiro Feminino. Com o resultado, a Pantera ganhou força na briga por uma vaga na Copa do Brasil Feminina, ano que vem, e também o Campeonato Brasileiro A3. Então, encaminhou muito bem essa classificação. Ano que vem, o Democrata em competições nacionais, hein? No feminino, né? Bem encaminhada. Os gols então da Pantera: Renata abriu o placar aos 17 minutos, aos 24 a Carol Negrão ampliou, Lívia marcou o terceiro aos 32 e a Giovana fechou a goleada, hein? Aos 45 minutos do final do jogo, Giovana então marcou 4-0. A vitória então garantiu a vantagem do Democrata sobre o Venda Nova na disputa por uma das vagas, hein? Agora a equipe de Valadares acompanha os resultados do Araguari, que enfrenta o Itabirito hoje, e o América também nessa última rodada. Então, a Pantera é bem encaminhada aí para conquistar classificações importantes ano que vem em competições nacionais. Beleza, Luciano?
1: Certinho.
2: Certinho.
1: Beleza.
2: Mais então, esportes daqui a pouquinho na 93,5 FM no Mundo Melhor Esportes, a partir de 11 horas.
1: Um abraço, PC.
2: Um abraço. Tudo de bom. Bom dia.
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1: 11 horas.
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4: Oi, bom dia para você que nos acompanha na Mundo Melhor FM. Hoje é sexta-feira, 9 de outubro de 2026. Quase metade dos municípios brasileiros está em situação de alerta ou risco para a presença do mosquito Aedes aegypti. Segundo o Ministério da Saúde, 49,2% dos 3.732 municípios que enviaram dados ao governo apresentaram índices de alerta ou risco. Os principais criadouros estão em vasos e pratos de plantas, garrafas e outros recipientes que podem acumular água. Apesar do alerta, os casos prováveis de dengue caíram cerca de 70% em relação ao mesmo período do ano passado. O mercado de trabalho temporário está aquecido em Minas Gerais, principalmente nos setores de indústria e logística. Segundo a Associação Brasileira do Trabalho Temporário, a demanda por profissionais operacionais está na alta do estado, com empresas buscando mão de obra para atender o aumento da produção e das vendas no fim do ano. No Brasil, foram cerca de 636 mil contratos temporários entre julho e setembro, alta de 2% em relação ao mesmo período do ano passado. Para o último trimestre, a expectativa é de mais de 530 mil contratações. Em Minas, as oportunidades se concentram de acordo com a economia de cada região, com destaque para serviços, indústria, agronegócio, mineração e logística. O El Niño deve se intensificar nos próximos meses e pode seguir até fevereiro de 2027. O alerta é da Organização Meteorológica Mundial ligada à ONU. Segundo a OMM, o fenômeno deve atingir o pico em dezembro, com temperaturas da superfície do Pacífico tropical podendo chegar a 3,7 graus acima da média. O El Niño pode provocar temperaturas mais altas e alterar o regime de chuvas em diferentes regiões, aumentando os riscos de secas, chuvas intensas e calor extremo. O Rádio Notícia volta a 1 da tarde. 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A produção e apresentação são de Sávio Scarabelli. Bom dia.
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Hora certa, 11:06. Bom dia, Grazi. Graziele em Norete, Franciscópolis, Nilton, Marisélia, Eliette, Alana. Abraço pra vocês aí, ó. Passei.

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6: Agora 11:13. Simone Mendes, Saudade Proibida. Bom dia, bom dia.

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1: Oi, tô aqui, ó. Mas tô indo. Daqui a pouquinho teremos o nosso Bispo Dom Félix com a palavra do Bispo, Fé Católica, Novena do Bom Pastor. E na sequência teremos o horário eleitoral e a Claudinha depois com clássicos e com agito. Um abraço, minha gente. Volto amanhã.

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O anjo do Senhor anunciou a Maria e ela concebeu do Espírito Santo. Ave Maria, cheia de graças, o Senhor é convosco. Bendita sois vós entre as mulheres e bendito é o fruto do vosso ventre, Jesus. Santa Maria, Mãe de Deus, rogai por nós, pecadores, agora e na hora de nossa morte. Amém. Eis aqui a serva do Senhor, faça-se em mim segundo a vossa palavra. Ave Maria, cheia de graças, o Senhor é convosco. Bendita sois vós entre as mulheres, e bendito é o fruto do vosso ventre, Jesus. Santa Maria, Mãe de Deus, rogai por nós, pecadores, agora e na hora de nossa morte. Amém. E o Verbo se fez carne e habitou entre nós. Ave Maria, cheia de graças, o Senhor é convosco. Bendita sois vós entre as mulheres, e bendito é o fruto do vosso ventre, Jesus. Santa Maria, Mãe de Deus, rogai por nós, pecadores, agora e na hora de nossa morte. Amém. Rogai por nós, Santa Mãe de Deus, para que sejamos dignos das promessas de Cristo. Oremos. Infundi, Senhor, vos rogamos a vossa graça em nossos corações, para que nós, conhecendo pela anunciação do anjo a encarnação de Jesus Cristo, vosso Filho, por sua paixão e morte de cruz, cheguemos à glória da ressurreição. Pelo mesmo Cristo, nosso Senhor. Amém.

0: Louvado seja nosso Senhor Jesus Cristo, que a graça e a paz de Deus, nosso Pai, e de Jesus Cristo, nosso Senhor, estejam com todos vocês e seus familiares. Prezados radiovintes, hoje é sexta-feira, dia 9 de outubro, e nós vamos meditar o Evangelho de Jesus Cristo segundo Lucas, capítulo 11, do versículo 15 ao 26. Naquele tempo, Jesus estava expulsando um demônio, mas alguns disseram: é por Beelzebu, o príncipe dos demônios, que ele expulsa os demônios. Outros, para tentar Jesus, pediam-lhe um sinal do céu. Mas, conhecendo seus pensamentos, Jesus disse-lhes: todo reino dividido contra si mesmo será destruído, e cairá uma casa por cima da outra. Ora, se até Satanás está dividido contra si mesmo, como poderá sobreviver o seu reino? Vós dizeis que é por Beelzebu que eu expulso os demônios. Se é por meio de Beelzebu que eu expulso demônios, vossos filhos os expulsam por meio de quem? Por isso, eles mesmos serão vossos juízes. Mas é pelo dedo de Deus que eu expulso os demônios, então chegou para vós o reino de Deus. Quando um homem forte, bem armado, guarda a própria casa, seus bens estão seguros. Mas quando chega um homem mais forte do que ele, vence-o, arranca-lhe a armadura na qual ele confiava e reparte o que roubou. Quem não está comigo está contra mim, e quem não recolhe comigo dispersa. Quando o espírito mau sai de um homem, fica vagando em lugares desertos, à procura de repouso. Não o encontrando, ele diz: vou voltar para a minha casa de onde saí. Quando ele chega, encontra a casa varrida e arrumada. Então ele vai e traz consigo outros 7 espíritos piores do que ele. E entrando, instalam-se aí. No fim, esse homem fica em condição pior do que antes. Palavra da salvação. Amados radiovintes, a percepção e a recepção das palavras e ações de Jesus não eram iguais em quem ouvia e via seus feitos. Enquanto uns se admiravam, outros criticavam, pediam mais sinais ou tentavam expô-lo ao ridículo. Jesus não se deixou levar pelas provocações e pelos insultos, mas respondeu com um exemplo que dava aos seus interlocutores o critério capaz de julgar o que de fato estava acontecendo em seu ministério: o fim do domínio de Satanás. A diferença dos discípulos dos rabinos, que praticavam exorcismos, invocando nomes de pessoas ilustres como Salomão, Jesus os expulsava sem recorrer a ninguém, mas o fazia pelo dedo de Deus, isto é, pelo Espírito Santo. No final, fica o alerta: quem é liberto, mas não adere ao reino de Deus, é como um lar espaçoso e arrumado, pronto para ser dominado por ideias e projetos nefastos. Oremos. Deus eterno e todo-poderoso, que no vosso imenso amor de Pai, nos concedeis mais do que merecemos e pedimos. Infundi em nós vossa misericórdia, para perdoar o que nos pesa na consciência e para nos dar mais do que a oração ousa pedir. Por nosso Senhor Jesus Cristo, vosso Filho, na unidade do Espírito Santo. Amém. Meu abraço, amigo, que a bênção de Deus, Pai, Filho e Espírito Santo desça sobre todos vocês e permaneça para sempre. Fiquem com Deus e até daqui a pouco no programa Fé Católica.
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0: Amados irmãos, amadas irmãs, iniciamos o programa Fé Católica e a nossa catequese é sobre a preparação para o batismo. A preparação para o batismo seja realizada preferencialmente na paróquia a qual os pais pertencem ou onde participam da vida comunitária. Em caso de necessidade ou justa causa, poderá ser realizada em outra paróquia. Recomenda-se que a preparação se inicia ainda antes do nascimento da criança. Logo depois do nascimento, ou mesmo antes, os pais procurem a paróquia a fim de pedir o sacramento para o filho e serem devidamente preparados, conforme pedem os cânones 867, parágrafo 1º, e 851, parágrafo 2º, do Código de Direito Canônico. Quando o batismo for solicitado em paróquia diversa daquela onde os pais residem ou participam, observe-se a justa causa pastoral ou familiar, que deverá constar na ficha de inscrição ou nos documentos preparatórios. A paróquia própria seja previamente comunicada para ciência e eventual manifestação pastoral, evitando-se tratar tal comunicação como transferência burocrática. Podem constituir justa causa participação habitual da família em outra paróquia, vínculo pastoral ou afetivo consistente com determinada comunidade, distância ou dificuldade real de deslocamento, motivo de saúde, situação familiar específica, como pais separados que participam de comunidades diferentes, presença de familiares que colaborarão efetivamente na educação cristã da criança ou outra razão pastoral reconhecida pelo pároco. A mera preferência por data, horário, estética do templo ou menor exigência pastoral não constitui por si só justa causa suficiente. A paróquia que acolhe o pedido deverá verificar a preparação dos pais e padrinhos, a idoneidade dos padrinhos, a fundada esperança de educação cristã da criança e providenciar o devido registro do batismo, conforme pede o cânon 857, parágrafo 2º, e 877, parágrafo 1º do Código de Direito Canônico. Para favorecer a unidade da preparação batismal em toda a diocese, os encontros de formação de pais e padrinhos contemplem ao menos os seguintes temas: o querigma, a pessoa e a missão de Jesus Cristo, o reino de Deus, a igreja como comunidade dos discípulos de Cristo, a fé como dom e compromisso, os sacramentos da iniciação cristã com enfoque no batismo, a compreensão bíblica e pastoral do sacramento, a liturgia batismal, a missão dos pais e padrinhos na educação cristã dos filhos e afilhados e, por fim, o compromisso de testemunhar a vida cristã na família e na comunidade. Meu abraço, amigo, a minha bênção, fiquem com Deus e até o próximo programa.
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0: Amados irmãos, amadas irmãs, iniciamos a Novena do Bom Pastor. Sou Dom Félix, bispo da Diocese de Governador Valadares. Sou pastor dessa porção do povo de Deus da região do Vale do Rio Doce. É com alegria, então, que nós iniciamos em nome do Pai e do Filho e do Espírito Santo. Amém. Peçamos perdão. Senhor Jesus, bom pastor, tem compaixão de nós, porque somos pecadores. Não leves em conta as nossas faltas, mas concede-nos a graça de arrepender-nos dos nossos pecados. Converte-nos a ti. Não nos deixes pecar. Não nos deixes cair em tentação. Livra-nos do mal e perdoa todas as nossas culpas. Amém. Façamos o nosso agradecimento. Ó Deus, nosso Pai, nós te damos graças por todo o bem que nos fizeste até agora. Nós te agradecemos pelos imensos benefícios que concedeste a todos nós, seres humanos, e a todas as outras criaturas tuas que estão no céu, na terra e em todo o universo. Por teu Filho Jesus Cristo, Senhor nosso e bom pastor, a ti, nossa ação de graças, a honra e a glória, pelos séculos dos séculos e por toda a eternidade. Amém. Ouçamos a palavra de Deus. Eu sou o bom pastor. Conheço as minhas ovelhas e elas me conhecem. Assim como o Pai me conhece e eu conheço o Pai, e dou a minha vida pelas ovelhas. João 10:14. Meditemos a palavra de Deus.

Façamos agora a nossa intenção geral para alcançar a graça de perdoar as ofensas. Ó Deus de bondade, tu que não levas em conta nossas culpas, tu que perdoas a todos que te ofendem, dá-nos um coração manso e humilde, como é o coração de Jesus. Concede-nos a graça de perdoar sem restrições e sem medidas a todos que fazem o mal contra nós. Não permitas que caiamos na tentação de pagar o mal com o mal. Ensina-nos a amar nossos inimigos e a rezar com frequência pelo bem deles. Nós te pedimos por Cristo Senhor nosso. Amém. Façamos agora uma pausa para que no silêncio do nosso coração, com os olhos fixos na imagem do bom pastor, seja feito a ele o pedido de graças que desejamos receber dele por meio desta novena.

0: Oremos. Senhor Jesus, Filho de Deus e Filho de Maria, tu que és verdadeiro Deus e verdadeiro homem, tem piedade de nós. Senhor Jesus, tu que és o Cristo de Deus, tem piedade de nós. Senhor Jesus, tu que és o bom pastor, atende a nossa súplica. Rezemos uma Ave Maria, pedindo à nossa querida Mãe do Céu, que por intercessão dela, sejam recebidas as graças do bom pastor que dele esperamos obter. Ave Maria, cheia de graças, o Senhor é convosco. Bendita sois vós entre as mulheres, e bendito é o fruto do vosso ventre, Jesus. Santa Maria, Mãe de Deus, rogai por nós, pecadores, agora e na hora de nossa morte. Amém. Neste momento, nós vamos abençoar a água. Ó Deus Criador, nós te damos graças porque criaste a água para nos dar vida, saciar nossa sede, para lavar e refrescar nossos corpos, para molhar a terra e fazê-la produzir frutos que nos alimentam e sustentam. Nós te agradecemos pela água do batismo, pela qual tu nos purificas, a fim de que tenhamos uma vida limpa da sujeira do pecado e sem nenhuma mancha do mal. Nós te damos graças, porque por Jesus Cristo, que ofereceu a uma mulher samaritana e continua oferecendo a todos nós a água viva, da qual quem beber nunca mais terá sede, tu sacias a sede de todos os seres humanos. Abençoa, Pai, esta água que colocamos em tua presença. Concede a todos que fizerem uso dela tua proteção e a cura de suas enfermidades. Assim como pela passagem dos hebreus pelas águas do Mar Vermelho, tu os libertaste da escravidão do Egito, a todos que usarem desta água, livra-os de todos os males. Nós te damos graças e te pedimos por Jesus Cristo, Senhor nosso. Amém. Façamos agora a nossa consagração ao bom pastor. Ó bom pastor, nós te consagramos toda a nossa vida. A ti confiamos nossas famílias e nossos amigos. Tudo que temos e tudo que somos entregamos a ti. Tu és a fonte da vida. De ti procedem a cura e a libertação de todos os males. Tu és nossa luz e salvação. Queremos ser tuas ovelhas e pertencermos para sempre ao teu rebanho, pois junto de ti encontramos acolhida, paz e segurança. De todos os temores, tu sempre nos livras. Em ti pomos toda a nossa esperança, pois quem em ti espera jamais será decepcionado. Bom e eterno pastor, seguindo a ti com fidelidade, sabemos que após nossa peregrinação neste mundo, seremos recebidos por ti no céu. Lá, conforme tua promessa, viveremos para sempre contigo e teremos a felicidade eterna. Amém. Rezemos juntos a oração que o Senhor nos ensinou, através da qual nós chamamos a Deus de Pai e nos comprometemos a viver como irmãos e irmãs. Pai nosso que estais nos céus, santificado seja o vosso nome. Venha a nós o vosso reino. Seja feita a vossa vontade, assim na terra como no céu. O pão nosso de cada dia nos dai hoje. Perdoai-nos as nossas ofensas, assim como nós perdoamos a quem nos tem ofendido. E não nos deixeis cair em tentação, mas livrai-nos do mal. Amém. Recebamos agora a bênção do bom pastor. Que o bom pastor nos olhe com amor, traga luz aos nossos olhos e serenidade para o nosso coração. Amém. Que o bom pastor nos abrace agora com ternura, de modo que sintamos o afeto do seu divino coração. Amém. Que o bom pastor seja nosso guia, nos faça conhecer sua estrada, nos conduza e conduza nossas famílias pelos caminhos da paz e da felicidade. Amém. Ao bom pastor, a honra, a glória e o louvor para sempre. Amém. Que a bênção de Deus, Todo-Poderoso e Rico em Misericórdia, Pai, Filho e Espírito Santo, desça sobre todos nós e permaneça para sempre. Amém. Fiquem com Deus.
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3: Ótima tarde pra você, onde quer que você se encontre. Vamos juntas a partir de agora, combinado assim, sextou. Nono dia de outubro de 2026. Maravilha ter você aqui, você do interior, das cidadezinhas, você do outro lado do mundo, tá nos acompanhando através do aplicativo. Vem pra 97, um mundo melhor, vem. É, você em casa, no trabalho, onde quer que você se encontre. Deixa a gente musicar a sua vida nas 24 horas do seu dia a dia. E a primeira da sequência já chega com eles. Rick Renner. 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

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Agora, meio-dia e 27. Tivemos aí Bruno e Marrone, Vida Vazia, Milionário. E José Rico, Meu Martírio. Ela é demais. Rick Renner, modão na sua programação Clássicos. Trazendo dobradinha 97 com eles. João Paulo e Daniel. Estou apaixonado.

0: nome de todos, Chitãozinho e Xororó. Tivemos aí dobradinha com eles, hein? Obras do Poeta também passou por aqui, João Paulo e Daniel com Qual Carícia, Estou Apaixonado, Bruno e Marrone e Vida Vazia, Milionário e José Rico, Meu Martírio, Rick Renner, Ela é Demais. Tô voltando já trazendo a música em forma de poesia, Clássicos 97.
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0: Se algum dia a minha terra eu voltar, quero encontrar as mesmas coisas que deixei. Quando o trem parar na estação, eu sentirei no coração a alegria de chegar. Do rever à terra que eu nasci e correr como em criança nos verdes campos do lugar. Quero encontrar e a sorrir para mim, quero encontrar a sorrir para mim o meu amor na estação a me esperar. Pegarei novamente a sua mão e seguiremos com emoção para os verdes campos do lugar. É esse instante que eu vivo a esperar, sempre a sonhar na mais triste solidão. E no meu sonho eu consigo transformar o frio piso do meu quarto nos verdes campos do sertão, os verdes campos do lugar. E revivo momentos de alegria com o meu amor a passear nos verdes campos do meu lar, nos verdes campos do meu lar. E aí, se você do outro lado falou que o nome da música é Os Verdes Campos da Minha Terra, olha só o que que acontece. Essa música tem a participação do mineiríssimo Agnaldo Timóteo. E quem chega pra cantar e cantar Clássicos 97, a música em forma de poesia é Gilberto e Gilmar. Os verdes campos da minha terra.

0: Você. E que dupla, né, gente? Marcaram época e o irmão que ficou ainda continua marcando. A dupla era Leandro e Leonardo, Coração Quer Te Encontrar. Tivemos Chico Rei Paraná, Amor Rebelde, Felipe Falcão, Deixa Eu Te Amar. A música em forma de poesia trouxe uma música que falou bem profundo, né, de Gilberto Gilmar, com a participação dele, que é mineiro, de Teófilo Otoni. Léo Magalhães. Não, ele é mineiro de Caratinga. E sim, Caratinga, que é o Agnaldo Timóteo. Mas vinha muito aqui em Valadares. Tinha muitas amizades aqui em Valadares. Né? Gente, estamos ao vivo nesse exato momento. Hoje pelo Instagram. Segue a equipe 97, segue a 97 Mundo Melhor nas suas redes sociais. Aproveita, curte a gente aí. Passa a seguir a gente. Tá bom? Jackson Ganda, salve, salve. Ótima tarde para você também. Odete Viana, salve, salve. Márcia na Pinho, na São Paulo. O Newton também. Odete, Zezinho, Maurete Sonório, Betânia. Salve, salve a Elton. Também a Vanésia Martins, Fátima Reis em Senhora da Penha. Enfim, ótima tarde a todos vocês. Vem chegando agora a nossa de hoje, reflexão do dia, que você vai acompanhar aí. Vamos lá.
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0: Eu já falei para vocês, para quem ainda não sabe, vai ficar sabendo, que o Clássicos 97, ele deu aquele salto, né? Ele vai agora até as 2 da tarde, gente, bom demais. Então aí, no finalzinho eu falava assim: hora de você ficar bem informado, e em seguida tem o Agito 97. Não, agora você vai ouvir a reflexão, depois hora de você ficar informado, Rádio Notícia, e em seguida nós temos mais 1 hora do Clássicos 97 modão na sua programação. E a reflexão que a gente traz agora, que faz parte, que está dentro do Clássicos 97, diz o seguinte: a gente sempre acha que vai ter um café com a mãe, um café com o pai. A gente não tem essa sensação? Tchau, valeu, até mais tarde. No nosso raciocínio, nosso entender, é até mais tarde. Mas isso é a concepção que a gente tem, né? Vai saber daí a 1 minuto se vai ser mais tarde. Então, gente, é por isso que a gente tem que viver, né, intensamente, como se não houvesse amanhã, como dizia o poeta, né, do Legião Urbana, Renato Russo. Preciso amar as pessoas como se não houvesse amanhã. Então essa reflexão, ela retrata isso. Ela diz o seguinte: a gente sempre acha que vai ter um cafezinho com os pais, com a mãe, né, com o pai, mais uma conversa demorada com o pai, mais um domingo com a casa cheia de irmãos discutindo em torno da mesa. Não é verdade? A gente sempre despede achando que na outra semana vai estar juntos. Mas é preciso reconhecer que o tempo foge. Sim, o tempo foge quando você diz: depois eu ligo, outro dia eu vou, na próxima eu fico um pouco mais. Foge nas visitas apressadas, nas mensagens não respondidas, nos abraços dados pela metade. Foge quando o filho vai te pedir colo e começa a fechar a porta do quarto, quando a rotina barulhenta, antes cansativa, vira silêncio. A gente segue acreditando que depois a gente senta com calma, que depois a gente escuta melhor, que depois a gente fica um pouco mais. Mas o tempo, ele não espera, né? O tempo não vai dar para você aquele depois que você tanto almeja, não. Quando a gente percebe, não é mais possível voltar naquele instante específico. Haverá sempre um dia em que será o último dia. E você está preparado para isso? Você está preparado para o último adeus? O último desenho assistido junto? O último almoço com a família inteira reunida? o último futebol na rua da infância. Nem sempre reconhecemos que a gente está despedindo, né? Às vezes você vê uma pessoa e aquele vai ser o último encontro, a despedida, que você não está preparado. Sem o nosso consentimento, né? As coisas se vão, alheias à nossa vontade. O tempo foge e viver com sabedoria é entender que há coisas que estão partindo, mesmo enquanto ainda estão aqui, né? O mundo está assim muito acelerado. Então, muitas vezes, você abraça uma pessoa, amanhã aquele abraço já não existe mais. Você vê os pais e quando você menos espera, o telefone toca e vem a notícia que você jamais gostaria de receber. Então, viva intensamente, seja por inteiro, nunca pela metade. Se tiver de falar uma coisa, que fale ali naquela hora, naquele momento. Abrace os seus filhos com amor, com muito carinho, os seus pais também e as pessoas em sua volta. Aprenda a valorizar mais os instantes vividos, tão necessariamente assim. E aí, Clássicos 97 volta depois do Rádio Notícia para você com mais uma hora de fortes emoções na sua programação 97 Mundo Melhor. Hora de ficar bem informado, vamos que vamos, tá chegando por aqui o Rádio Notícia.

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1: Oi, boa tarde para você que nos acompanha na Mundo Melhor. Hoje é sexta-feira, 9 de outubro de 2026. O turismo religioso aquece a economia no feriado de 12 de outubro.
2: O feriado de 12 de outubro, dia de Nossa Senhora Aparecida, deve movimentar o turismo religioso em diversas regiões do Brasil. A data leva milhares de peregrinos às estradas e aquece pousadas, restaurantes, transporte e o artesanato local. A gerente adjunta do Sebrae Nacional, Milva Capanema, lembra que os fiéis também são consumidores e precisam ser vistos como turistas.
3: Existe um ponto muito importante. O empregador precisa olhar para esse visitante como um turista e não apenas como um peregrino. Isso significa oferecer uma boa informação, facilidade, acolhimento, segurança, produtos locais e experiências que valorizam a identidade daquele destino. A fé pode ser o motivo da viagem, mas ela movimenta uma cadeia inteira de pequenos negócios nesse destino.
2: O Brasil tem mais de 300 destinos de turismo religioso que geram mais de 20 milhões de viagens e movimentam cerca de 15 bilhões de reais por ano. Como explica a especialista do Sebrae, Milva Capanema, o impacto econômico vai muito além da fé.
3: Turismo religioso não consome apenas no local da peregrinação. Ele precisa se deslocar, comer, dormir, comprar, conhecer e muitas vezes levar uma lembrança dessa experiência. Por isso, podem se beneficiar os hotéis e pousadas, restaurantes, cafés, transportadores, agências de turismo e muitos outros que estão ali na localidade ou envolvidos com esse turismo religioso.
2: Além da fé, o turismo religioso movimenta a economia local e abre oportunidades para pequenos negócios em diferentes regiões do país. Produção e reportagem, Virgínia Alves.
1: Inscrições para voluntários da Copa do Mundo Feminina batem recorde.
4: Mais de 161 mil pessoas de 183 países se inscreveram para atuar como voluntárias na Copa do Mundo Feminina de 2027, que será realizada no Brasil. O número é recorde e representa mais que o dobro das candidaturas registradas na edição anterior do torneio, disputada em 2023 na Austrália e na Nova Zelândia. A maior parte dos interessados, cerca de 83%, é formada por brasileiros. Entre os candidatos estrangeiros, os destaques são Colômbia, México, Marrocos, Nigéria e Estados Unidos. As mulheres lideram a participação com 58% das inscrições. Os homens representam 39%, enquanto 3% se identificam como não binários ou pertencentes a outro gênero. São Paulo, Rio de Janeiro e Brasília concentram o maior volume de inscrições. Ao todo, cerca de 6 mil voluntários serão escolhidos para atuar nas operações do torneio nas 8 cidades-sede. Nos próximos 2 meses, os candidatos aprovados na primeira fase passarão por entrevistas. Os selecionados poderão trabalhar em mais de 20 áreas, como imprensa, tecnologia, transporte, organização da competição e cerimônias. Durante o Mundial, haverá mais de 30 funções de voluntariado distribuídas entre estádios, aeroportos, centros de treinamento, hotéis e outros espaços ligados ao evento. Da Rádio Nacional no Rio de Janeiro, Tatiana Alves.
1: O Rádio Notícia volta em 1 hora. A produção e apresentação são de Sávio Scarabelli. Outras notícias você confere em nossas redes sociais e no site radiomundomelhor.com.br. Boa tarde.
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8: 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Agora, 1:13, boa tarde.
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1: 97 FM, a sertaneja do Leste Minas, 1h15, boa tarde. De volta para você com o Clássicos 97. E a gente traz para você um lance que está acontecendo no momento, né, que envolve o legado de uma das grandes, maiores duplas, né, do meio sertanejo, tá? Rick e Renner. Um fato bem recente, como todos já sabem, que foi a morte, né, do Rick, né? Existe então, através de Renner, com muito estudo, a produção resolveu fazer um projeto. E para quem estava especulando que o Renner iria gravar com outras duplas, queria formar uma outra dupla, não existe isso, tá? O cantor Renner anunciou o projeto solo Rick e Renner para sempre, o legado. Em outubro de 2026, quer dizer, nesse mês ainda, né? Estamos vivendo o outubro após a morte do seu parceiro Rick Solo, ocorrido em 21 de setembro de 2026, em um acidente de helicóptero em Santa Catarina. Detalhe do projeto é manter viva a história de 40 anos da dupla, interpretando nos palcos os grandes sucessos que marcaram gerações. Direção empresarial ficará a cargo de Marcos Nascimento, que acompanha a equipe da dupla há 36 anos. O repertório vai incluir clássicos consagrados da carreira, como Ela é Demais, Filha, Nos Bares da Cidade, Eu Mereço, além de faixas recentes lançadas pela dupla. E uma das músicas que sempre vai ser trabalhada, né? Você vai conferir agora, Coisas de Deus, Filha. A gente traz então Dobradinha 97, Rick Renner.
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1: Coisa de Deus.

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Muito bem, 97 FM, agora 1h36. Clássicos 97, gente, modão na sua programação. Modão sertanejo é a essência mais tradicional e emocionante da música caipira e sertaneja brasileira, marcado pelo som marcante da viola caipira, do violão, por letras que contam histórias de amor, dor de cotovelo, saudade da terra natal e a vida simples no campo. O modão atravessou gerações e tá aí com tudo, né? O que define o modão para você? É a temática, voz, interpretação e, acima de tudo, o modão, simplicidade, profundidade, né? O significado de músicas marcantes, como a que a gente vai passar agora para você, que retrata e explora a dificuldade de superar um grande amor, né? Após o término. E ele está na letra dessa música que você confere agora. Fala se não é o modão que marcou para você. De Paulo e Paulino. Nada, nada mudou.

0: Vamos começar com aqui no mundo da nossa sertaneja do leste de Minas. Tá aí, Gian, Giovanni, Mil Corações, César e Paulinho, morto de saudade sua. E tivemos também de Paulo e Paulino, Nada Mudou.
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8: 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Até as duas. Tá chegando por aqui Leandro e Leonardo.

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Fechando com chave de ouro aí, Clássicos 97, de volta amanhã, tá? A partir do meio-dia e 25. Muito mais modão na sua programação. Foi a primeira vez, a Zé de Camargo e Luciano, Roberta Miranda, São Tantas Coisas, Sérgio Reis, o Menino da Porteira, e Leandro e Leonardo, Doce Mistério.

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1: Boa tarde para você ligado na Rádio Mundo Melhor. Eu sou o Pedro Cláudio. Essa é mais uma edição do Rádio Notícia nesta sexta-feira, 9 de outubro de 2026. Dia das Crianças deve movimentar 18 bilhões o comércio. Reportagem Décio Caramigo.
2: O Dia das Crianças deve movimentar 18 bilhões e 110 milhões de reais no comércio brasileiro, 1 bilhão e 400 milhões a mais do que no ano passado. Uma pesquisa da Confederação Nacional de Dirigentes Lojistas e do SPC Brasil aponta que 74% dos consumidores das capitais pretendem comprar presentes. Mais de um terço planeja gastar mais neste ano, seja para comprar mais produtos, escolher presentes melhores ou por causa da alta dos preços. O gasto médio previsto é de R$ 308, mas a disposição para presentear não significa que todas as famílias estejam com as contas em dia. E o gerente executivo da CNDL, Daniel Sakamoto, explica o que mantém o consumo aquecido.
3: A gente verifica três fatores. Com certeza, a alta de preços. Existe também aí quem afirma que pretende ampliar o volume de compras esse ano. E também aqueles que procuram dar presentes melhores. Geralmente são aquelas famílias que estão com uma condição financeira mais estável, mais tranquila, e aí vai comprar mais presentes e comprar presentes melhores também. Então esses três fatores acabam sendo aqueles que justificam o porquê um terço dos consumidores pretende gastar mais em 2026 do que em 2025.
2: No entanto, a pesquisa revela que 35% dos consumidores que pretendem presentear estão inadimplentes. Outros 22% admitem gastar mais do que podem. E com a Black Friday e o Natal pela frente, o risco de acumular novas dívidas preocupa.
3: Isso para nós realmente é um alerta muito grave, porque além do Dia das Crianças agora em outubro, a gente tem logo na sequência mais datas em que as pessoas acabam também cedendo a essas pressões. E se já está agora, nesse momento, com alguma dificuldade, a tendência é que daqui para frente a situação piore. Nossa recomendação é que realmente seja feito aí cálculo de conta para o consumo consciente, para ninguém gastar mais do que pode nesse momento.
2: O levantamento mostra que 73% dos consumidores pretendem pesquisar valores antes da compra, para evitar assim o endividamento e definir o quanto pode ser gasto sem comprometer o orçamento familiar. Agência Rádio Web, produção e reportagem, Décio Caramigo.
1: Confira agora a previsão do tempo para esta sexta-feira, 9 de outubro, em todo o leste mineiro.
0: Previsão do tempo.
1: A sexta-feira vai ser de sol com algumas nuvens e sem previsão de chuva na nossa região, segundo o Climatempo. Em Itaiumi, mínima de 22 e máxima de 35 graus. Em Gonzaga, mínima de 19 e máxima de 31 graus. Já em Valadares, mínima de 23 e máxima de 36 graus. O Rádio Notícia volta com mais informações em uma hora. Produção e apresentação, Pedro Cláudio. 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

3, eu quero você, ouvinte, aí do outro lado. Você, ouvinte 97, comandando a programação como? Através do WhatsApp, né? 999-89-1977. E a primeira de hoje do Agito, já chegando por aqui, vamos de Túlio Milionário! Oh!

Rainha Sertaneja do Leste Minas, daqui a pouquinho os números você já sabe, estão perguntando aqui, 999891977, número do WhatsApp da 97, para você entrar lá, interagir, deixar sua música e oferecer para quem você quiser. Já na estrada, salve, salve, abração aí para Enedina Carla, né? Caminho rumo a Baguari, na sintonia da 97. E tá chegando por aqui Priscila Sena. Agito para você até as 16h. Agora, 2h19. 2h19.

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10: 97 FM, estamos juntos, hein? 2h47. Janinho, participação de Mariana.
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0: mineiríssimo Eduardo Costa. Agito 97, já tô voltando com a sua indicação, hein? Com a sua participação. É, pelo 998-91977. Essa aí é antes de voltar pra casa. E o número que você vai ligar, que você vai deixar a sua mensagem lá pra comandar a programação é exatamente esse aqui, ó.
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1: Olá, boa tarde para você que acompanha a programação da Mundo Melhor. Hoje é sexta-feira, 9 de outubro de 2026. Eu sou Igor França e essa é mais uma edição do Rádio Notícia. A Prefeitura de Governador Valadares desmentiu boatos sobre o encerramento antecipado do ano letivo em novembro. A Secretaria Municipal de Educação informou que não há qualquer determinação para antecipar os fins das aulas. A Rede Municipal de Ensino vai cumprir rigorosamente os 200 dias letivos previstos em lei. O município demonstrou preocupação com a circulação de informações falsas entre as famílias e estudantes da cidade. A secretaria reforçou o compromisso com o calendário oficial e com a transparência da gestão pública. A Câmara Municipal de Governador Valadares realiza hoje a última audiência pública da CPI do contrato da NOB. A comissão investiga possíveis irregularidades no contrato entre a prefeitura e a empresa de software de gestão. Os parlamentares analisam a execução dos serviços e os sistemas implantados no município desde o mês de março. A reunião de encerramento ocorre neste momento no plenário do Legislativo Municipal. O encontro é aberto ao público e a população pode acompanhar o término dos trabalhos presencialmente. A comissão vai apresentar as conclusões da investigação nesta fase final. As linhas de ônibus que atendem o bairro Vila Isa e região tiveram os itinerários alterados em Governador Valadares. A mudança nas rotas ocorre devido às obras na BR-116. A medida foi articulada pela prefeitura e pela concessionária para evitar atrasos no coletivo. As linhas 03, 04, 05B e 06 e 30 fazem o desvio pelo bairro. Os ônibus vão passar pela rua Francisco Caetano Pimentel, que conta com ponto provisório perto do Hospital Samaritano. Valem para os dois sentidos e continuam por tempo indeterminado. Governador Valadares recebe hoje a carreta itinerante de saúde na Praça dos Pioneiros. A estrutura do Ministério da Saúde e da Prefeitura oferece exames de ultrassonografia e tomografia computadorizada. O objetivo é reduzir a fila de espera em Valadares e em outras 5 cidades da nossa região, da região do Vale do Rio Doce. O atendimento será feito de segunda a sábado, com estimativa de mais de 2.600 exames por mês. Não haverá atendimento direto no local. O paciente deve procurar o posto de saúde do seu bairro para conseguir o agendamento prévio. Essa foi mais uma edição do Rádio Notícia com a apresentação de Igor França. Ao longo da nossa programação, a gente volta com outras informações. 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Boa tarde.
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7 FM, manda um salve, salve aí pro Rony Fernandes, que tá super ligado. Ótima tarde pra você. José Donizete também, a Luzinete do bairro Kennedy. Salve, salve. O Paulo César, o Paulão aí do Vila dos Montes. É, inclusive, ele colocou assim, ó. É, Claudinha, parabéns. Vocês acertaram na extensão do Clássicos até as 2 da tarde, tá? Melhor programa, Clássicos 97. Adoro, sucesso pra 97, mundo melhor. Bom demais, hein? Obrigada aí, Paulo. É, a Silvana na Fazenda Noruega, em Aricanduba. Ela manda um abraço, né? É, pra todos que estão ligados na programação da 97. Salve, salve pro Yuri Almeida, do assentamento Oziel. Carlos Antônio, do bairro Jardim Pérola. Juvenal também tá super ligado aí. E na extensão, né? Do mês de outubro, entre diversas comemorações, dia 12 agora, é, dia de Nossa Senhora Aparecida, Rádio Pucê, da Diocese de Valadares, é, na segunda-feira, feriado. E a gente manda salve, salve a todos os devotos de Nossa Senhora. E também no dia 12. É o dia das crianças, né? E nós, com certeza, não poderíamos deixar passar batido, né? Valorizar a infância, que é o investimento mais nobre e urgente que uma sociedade pode fazer. Significa entender que cada gargalhada, cada pergunta curiosa e cada descoberta merecem ser protegidas. Toda criança merece cuidado, merece carinho, merece proteção e um futuro melhor, né? Um mundo melhor. Depende de mim, de você, depende de todos nós. Taeme Thiago.

0: Beijo! Marcos Ibellucci com a participação de Nath Soferinha. Tivemos também Israel Novaes, a participação de Jorge Mateus, vai entender, né? A participação de Simone teve aí um novo sucesso com Paula Fernandes. E começamos com a música, porque dia 12 é o dia todo especial, dia das crianças, dia de Nossa Senhora Aparecida. Então, especial a todas as crianças, Taíme e Thiago. Depende de nós. E depende de você, sim. Você aí do outro lado, a nossa programação, por quê? Porque até às 4 é você, o 2097, que comanda a nossa programação nesse número aqui, ó. Vamos lá.
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0: 7h13.
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gente manda aquele salve, salve todo especial aí pra Silvana na Fazenda Noruega, em Aricanduba. Abraço pra você, tá? Zé Maria na Fazenda Rocinha, Zé Donizete, Carlos Antônio, do bairro Jardim Pérola, o Antônio Rodrigues de Pescador, galera de Pescador, Rancho São Pedro. Salve, salve. Muito boa tarde também pra Andressa, tá aí super ligada na programação de Novo Cruzeiro. Tá chegando por aqui Ed Brito e Samuel. Toda mulher...

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FM, manda salve, salve aí pra galera do bairro Grande Duque, especial aí a Elton das Cadeiras, o Elias de Paula em São Geraldo Meritinga, também tá super ligado, abração, tá? Andresa do Novo Cruzeiro, Claudinha, salve, salve, passa pra gente aí, irmão da Lua, amigo das estrelas. Manda abração pra galera de Novo Cruzeiro, galera de Novo Cruzeiro. Beijo pra vocês, tá bom? Zé Maria na Fazenda Rocinha, também tá super ligado. Tá chegando por aqui, Zezé de Camargo e Luciano. Irmão da Lua, amigo das estrelas.

0: aqui ali em todo lugar, Rádio Sertaneja do Leste de Minas, e essa música é a verdadeira viagem, Luan Santana. Tivemos também Cleiton e Romário, Chuva de Bênçãos, que música linda, e começamos com Zezé de Camargo e Luciano, Que Não Deixa Pra Trás, maravilhosa também, Irmão da Lua, Amigo das Estrelas. Eu tô voltando já com a última sequência de hoje, lembrando que de 4 às 8 tem ele, tem Pedro Dantas e o Circuito Sertanejo. Continue ligado aí.
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11: 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Eu tô de volta amanhã, a partir do meio-dia e 25, meio-dia e 20.
12: Cláudia Regina!
11: Desejando a você uma excelente tarde, tudo de bom. Continue em 97 Mundo Melhor, nas 24 horas do seu dia a dia, te emocionando. A melhor música, a melhor programação, com certeza você confere aqui, tá bom? Valeu, gente. Tarde maravilhosa. Tudo de bom. Tem que sorrir, né? Não é isso? É Jorge Mateus fechando com chave de ouro. A gente se fala amanhã. Valeu. Fui.

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1: Olá, boa tarde, ouvinte da Mundo Melhor. Hoje é sexta-feira, 9 de outubro de 2026. Eu sou Igor França e essa é mais uma edição do Rádio Notícia. A CEMIG abriu edital para financiar projetos de eficiência energética em todo o estado de Minas Gerais. O investimento soma 150 milhões de reais para iniciativas de redução do desperdício de energia. Podem participar indústrias, condomínios, produtores rurais, comércios e órgãos públicos que sejam clientes da empresa. A novidade deste ano é a inclusão de sistemas de armazenamento por bateria integrados com energia solar. O valor financiado por projeto varia entre 300 mil e 9 milhões de reais. As inscrições para a chamada pública seguem abertas no site da CEMIG até o dia 6 de novembro. O DER de Minas Gerais vai restringir a circulação de veículos de grande porte nas rodovias estaduais durante o feriado. A proibição vale para o feriado de Nossa Senhora Aparecida. Entre hoje e segunda-feira, a medida abrange carretas longas e caminhões com excesso de peso em trechos de pista simples. Na sexta e na segunda-feira, os veículos pesados não podem rodar das 16h20 até as 2 horas. No sábado, a restrição vigora das 6 da manhã até o meio-dia. O motorista que descumprir a determinação será multado e terá o veículo retido até o fim do horário. A Polícia Civil deflagrou nesta sexta-feira a Operação Lex Domini na região de Goiânia. A ação combate e desarticula uma organização criminosa que atua no leste de Minas. Policiais cumprem mandados de busca, apreensão e prisão expedidos pela Justiça. A operação conta com forte aparato policial, apoio de diversas viaturas e um helicóptero. Segundo a polícia, o objetivo é neutralizar as atividades do grupo e reunir novas provas. A Polícia Civil busca manter a ordem pública e reforçar a segurança em Goiânia e região. O Corpo de Bombeiros realiza o segundo dia de buscas por um idoso desaparecido em Periquito. O homem de 61 anos tem a doença de Alzheimer e está com a saúde debilitada. Os bombeiros suspeitam que a vítima tenha se afogado no Rio Doce. As buscas começaram na noite de quinta-feira com o uso de drone e câmera térmica. Nesta sexta-feira, os militares usam embarcações e cães farejadores e novos voos de drone na região. As equipes de resgate mantêm um trabalho intenso para localizar o morador desaparecido na cidade. Essa foi mais uma edição do Rádio Notícia com a apresentação de Igor França. Ao longo da nossa programação, a gente retorna com outras informações. 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Boa tarde!
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5: 97 FM, são 4:04. Boa tarde.
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2: É isso aí, muito boa tarde, muito boa tarde. Estamos chegando aqui para animar o seu final de tarde. E hoje, ligadinho com vocês até o seu comecinho da noite, de 4 às 8 da noite. Quem vos fala sou eu, Pedro Dantas, nos controles da 97 FM, a sertaneja do leste de Minas. A partir de agora, a gente se despediu da Claudinha logo antes do Rádio Notícias. Hoje tivemos o Igor França trazendo informações muitos e muitos importantes pra gente aqui na sertaneja, pra gente curtir música, entretenimento também, mas também se informar com o melhor do jornalismo dessa cidade, que é o jornalismo da Rádio para o Mundo Melhor, o Rádio Notícias. É isso aí! E como eu disse, estou começando agora o Circuito Sertanejo, nosso parceiro, nosso patrocinador oficial aqui dele, é ele mesmo, o Rogai Material de Construção, o nosso parceiro, o nosso camisa 10, que está sempre presente, participando e interagindo conosco aqui no Circuito Sertanejo. E você também pode interagir e pode participar aqui no nosso WhatsApp, aqui no 339-9989-1977.

Então não perca seu tempo, que a partir das 5 são somente as pedidas pra vocês. Então você controla a programação, as músicas que estão tocadas aqui na 97FM. Então mande essa mensagem aqui no 33999-89-1977. A música que você gostaria de ouvir, de onde você fala, o seu nome e pra quem você dedica, que nós estaremos dedicando aqui na 97FM, a Sertaneja do Leste de Minas. 97FM. Fique agora com o Grano Vanqueiro, com participação de Natan, Americana da Vaquejada, pra alegrar a nossa sexta-feira. Boa tarde! Oi, oi.

0: Obrigado!
1: Valeu!
0: Tamo junto, um beijo, coração.
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0: Valeu.
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1: Isso aí, você acabou de acompanhar a Fiorella Caixinha tocando aqui nas ondas da rádio por um mundo melhor. Logo antes teve Hugo e Guilherme, deslumbrante o sucesso de Guilherme e Benuto com participação de Panda. Eu duvido, essa é que é sucesso e tá sempre tocando aqui nas ondas da rádio por um mundo melhor, que sempre traz as mais tocadas, as mais pedidas pra vocês aqui também. E daqui a pouquinho, a partir das 5 horas, são somente as pedidas por vocês aqui no nosso WhatsApp, aqui no 339-9989-1977. Então fica de fora, participa, interaja e mande mensagem, que daqui a pouquinho são somente as pedidas, você controla a programação. Vamos pra um breve intervalo comercial e daqui a pouquinho nós estamos de volta com mais interação e mais participação de vocês aqui. Boa tarde!
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3: 97 FM, são 4h51 e estamos aqui de volta diretamente dos estúdios da 93, da 97 FM, juntamente com a presença do meu amigo Pedro Cláudio. Pedro, boa tarde.
4: Boa tarde, Pedro Dantas, ouvintes da 97,7 FM. Informações aqui do nosso departamento de jornalismo sobre um acidente acontecido agora à tarde na cidade de Ipatinga, no Vale do Aço. Uma aeronave caiu agora há pouco próximo ao aeroporto de Ipatinga, localizado em Santana do Paraíso, no Vale do Aço, e vídeos filmados por testemunhas e obtidos pela nossa co-irmã Rádio Itatiaia de Ipatinga registraram a fumaça que se formou após o acidente aéreo. Ainda não há informações sobre vítimas. Informações preliminares, apuradas com a Prefeitura de Ipatinga, indicam que se trata de uma aeronave envolvida na ocorrência, um avião da Polícia Militar de Minas Gerais. E lembrando que mais cedo, um monomotor caiu em Belo Horizonte, na capital mineira, e vitimou o piloto. A aeronave atingiu o telhado de um galpão de manutenção do metrô de BH, no bairro São Gabriel, na região nordeste da capital mineira. Portanto, o nosso departamento de jornalismo segue acompanhando a ocorrência e apurando os fatos desse acidente que ocorreu agora à tarde na cidade de Ipatinga, no Vale do Aço. Voltaremos com novas informações aqui na 97 FM. Do Departamento de Jornalismo, repórter Pedro Cláudio.
3: Pedro, muito obrigado pelas informações. Em breve teremos atualizações aqui e pode ter certeza que estaremos trazendo para vocês aqui, ouvintes da 97 FM. Vamos de música, daqui a pouquinho temos mais informações no Rádio Notícia das 5 horas. Boa tarde.

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1: Boa tarde para você ligado na Rádio Mundo Melhor. Eu sou o Pedro Cláudio e essa é mais uma edição do Rádio Notícia nesta sexta-feira, 9 de outubro de 2026. Quase metade dos municípios brasileiros está em situação de alerta. O risco para a presença do mosquito Aedes aegypti, transmissor da dengue, da zika e da chikungunya. Segundo o Ministério da Saúde, 49,2% dos 3.732 municípios que enviaram dados ao governo apresentaram índices preocupantes. Os principais criadores do mosquito estão em vasos e pratos de plantas, garrafas e outros recipientes que acumulam água parada. Apesar do alerta, os casos prováveis de dengue caíram cerca de 70% em comparação com o mesmo período do ano passado. A orientação é eliminar a água parada e manter os cuidados para evitar a proliferação do mosquito. Fapemig destina 5 milhões de reais para projetos de pesquisas em Minas, com foco no combate às mudanças climáticas. Reportagem Mara Bianchetti.
2: A Fundação de Amparo à Pesquisa do Estado de Minas Gerais destinou 5 milhões de reais para 4 projetos de pesquisa voltados ao combate das mudanças climáticas no estado. Os projetos terão duração de 3 anos e buscam aplicar tecnologia na indústria, agricultura e pecuária para reduzir emissões de gases de efeito estufa. As pesquisas recebem recursos individuais que variam de cerca de R$ 1.000 a R$ 2 milhões e são conduzidas pela UFMG, UENG e UFLA. O maior aporte vai para a UFLA, em Lavras, desenvolver uma pecuária de baixo carbono utilizando amendoim forrageiro. Na UFMG, 2 projetos somam quase R$ 2 milhões para criar uma plataforma de siderurgia verde e aplicar inteligência artificial na captura de gás carbônico. Já a UENG recebeu cerca de R$ 1 milhão para combinar sensores, robôs e inteligência artificial na ajuda aos agricultores do Cerrado Mineiro. O edital contempla R$ 50 milhões no total, distribuídos entre 54 propostas selecionadas com liberação de verbas condicionada ao cumprimento das metas. A matéria está em diariodocomércio.com.br. Mara Bianchetti.
1: O Democrata feminino goleou Venda Nova por 4-0 na noite desta quinta-feira no Mamudão em Valadares pela penúltima rodada da fase classificatória do Campeonato Mineiro Feminino. Com o resultado, a Pantera ganhou força na briga por uma vaga na Copa do Brasil Feminina e no Campeonato Brasileiro A3 da próxima temporada. Todos os gols saíram no segundo tempo. Renata abriu o placar aos 17 minutos. Aos 24, Carol Negrão ampliou. Lívia marcou o terceiro aos 32 e Giovana fechou o placar aos 45 minutos. Com a vitória, o Democrata garantiu vantagem sobre o Venda Nova na disputa por uma das vagas. Agora a equipe de Valadares acompanha os resultados do Araguari, que enfrenta o Itabirito nesta sexta-feira, e o América na última rodada. A Pantera encerra sua participação na fase classificatória dia 17 de outubro contra o Itabirito às 15h na Arena Gregorão. O Rádio Notícia volta com mais informações amanhã às 9h. Produção e apresentação Pedro Cláudio. Mais notícias também no nosso site radiomundomelhor.com.br.
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5: 97 FM, são 5:05. Boa tarde. 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

Sete FM, estamos de volta com o Circuito Sertanejo e a partir de agora você controla a nossa programação aqui da 97. Somente as pedidas por vocês aqui no nosso WhatsApp, aqui no 3399-8919-1977.

0: Leandro Dantas.
1: É isso aí, então vem participando, interagindo, que a partir de agora você controla a nossa programação, mande mensagem, participe. Assim como meu amigo Elton lá do bairro Grande Duquesa, o Elton das Cadeiras, tá sempre participando aqui. Um abraço, meu amigo, muito obrigado pelo carinho da audiência. A Fernanda lá do bairro Nova Vila Bretas, participando aqui hoje novamente, e pediu uma Rasta Chinela, que daqui a pouquinho vai estar tocando aí pra você. Meu amigo Elias de Paulo, que daqui a pouquinho vai ter sua música tocada também, a Dona Lucinéia lá do Chacreamento dos IPs, o senhor Wender Rosa Patrício e a sua amada Márcia Cristina lá do bairro Santa Rita. É isso mesmo, eles estão aqui participando pelo nosso WhatsApp, o Gustavo Dantas, a Luana e muitas outras pessoas, inclusive até de outros estados e outros que são brasileiros que estão em outros países também. Meu amigo Aguinaldo lá da Flórida participando, a Vanusa lá do bairro Altinópolis e muitas outras pessoas. Então corre, pede sua música aqui, daqui a pouquinho são somente as pedidas pra vocês. Na verdade já começou, são somente as pedidas pra vocês. Vamos de Alemão do Forró. Oi, atende aí com participação de Roberto e seus teclados pra Fernanda, que pediu um Arrasta Chinela do Bom. Vamos com ela, daqui a pouquinho nós estamos de volta com mais no Circuito Sertanejo. Boa tarde.

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6: 97 FM, são 5h36 e estamos de volta com somente as pedidas por vocês aqui no nosso WhatsApp, no 339-9989-1977. Antes do nosso bloco comercial, teve ela, Roberta Miranda, Sol da Minha Vida. Essa vai diretamente para Lucinéia, lá do Chacramento dos IPs, lá em São José da Castro. Jean e Giovanni, por telefone, para Vanusa, lá do Altinópolis, que dedica para todos aqui da 97 FM que estão na sintonia acompanhando aqui o Circuito C3. Calcinha Preta, Liga Pra Mim, essa vai pro Elias de Paulo, lá de São Geraldo de Tumiritim, é isso mesmo. E Danilo Davi, Eu Não Sou Terapia, sucesso aqui nas ondas da rádio por um mundo melhor. Pro meu amigo Wender Rosa Patrício, lá do Santa Rita, participando e interagindo conosco aqui no Circuito TV. Agora fique com Paula Fernandes, com participação de Simone Mendes. Circo, essa vai pro meu amigo Djalma, acompanhando a gente diretamente lá da Flórida. São 5h37, boa tarde.
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1: Estamos de volta no Circuito Sertanejo, agora 15 horas, 15 minutos para 6 horas da tarde. 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E é isso, nós vamos pra um breve intervalo comercial e já dá sequência no nosso último bloco, justamente as pedidas pra vocês antes da palavra do bispo. Logo após a gente volta, quente pelando, pra poder dar continuidade inicialmente às pedidas pra vocês. Nós vamos pra um breve intervalo comercial, daqui a pouquinho nós estamos de volta. Boa tarde!
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O anjo do Senhor anunciou a Maria e ela concebeu do Espírito Santo. Ave Maria, cheia de graças, o Senhor é convosco. Bendita sois vós entre as mulheres e bendito é o fruto do vosso ventre, Jesus. Santa Maria, Mãe de Deus, rogai por nós, pecadores, agora e na hora de nossa morte. Amém. Eis aqui a serva do Senhor, faça-se em mim segundo a vossa palavra. Ave Maria, cheia de graças, o Senhor é convosco. Bendita sois vós entre as mulheres, e bendito é o fruto do vosso ventre, Jesus. Santa Maria, Mãe de Deus, rogai por nós, pecadores, agora e na hora de nossa morte. Amém. E o Verbo se fez carne e habitou entre nós. Ave Maria, cheia de graças, o Senhor é convosco. Bendita sois vós entre as mulheres, e bendito é o fruto do vosso ventre, Jesus. Santa Maria, Mãe de Deus, rogai por nós, pecadores, agora e na hora de nossa morte. Amém. Rogai por nós, Santa Mãe de Deus, para que sejamos dignos das promessas de Cristo. Oremos. Infundi, Senhor, vos rogamos a vossa graça em nossos corações, para que nós, conhecendo pela anunciação do anjo a encarnação de Jesus Cristo, vosso Filho, por sua paixão e morte de cruz, cheguemos à glória da ressurreição. Pelo mesmo Cristo, nosso Senhor. Amém.

0: Louvado seja nosso Senhor Jesus Cristo, que a graça e a paz de Deus, nosso Pai, e de Jesus Cristo, nosso Senhor, estejam com todos vocês e seus familiares. Prezados radiovintes, hoje é sexta-feira, dia 9 de outubro, e nós vamos meditar o Evangelho de Jesus Cristo segundo Lucas, capítulo 11, do versículo 15 ao 26. Naquele tempo, Jesus estava expulsando um demônio, mas alguns disseram: é por Beelzebu, o príncipe dos demônios, que ele expulsa os demônios. Outros, para tentar Jesus, pediam-lhe um sinal do céu. Mas, conhecendo seus pensamentos, Jesus disse-lhes: todo reino dividido contra si mesmo será destruído, e cairá uma casa por cima da outra. Ora, se até Satanás está dividido contra si mesmo, como poderá sobreviver o seu reino? Vós dizeis que é por Beelzebu que eu expulso os demônios. Se é por meio de Beelzebu que eu expulso demônios, vossos filhos os expulsam por meio de quem? Por isso, eles mesmos serão vossos juízes. Mas é pelo dedo de Deus que eu expulso os demônios, então chegou para vós o reino de Deus. Quando um homem forte, bem armado, guarda a própria casa, seus bens estão seguros. Mas quando chega um homem mais forte do que ele, vence-o, arranca-lhe a armadura na qual ele confiava e reparte o que roubou. Quem não está comigo está contra mim, e quem não recolhe comigo dispersa. Quando o espírito mau sai de um homem, fica vagando em lugares desertos, à procura de repouso. Não o encontrando, ele diz: vou voltar para a minha casa de onde saí. Quando ele chega, encontra a casa varrida e arrumada. Então ele vai e traz consigo outros 7 espíritos piores do que ele, e entrando, instalam-se aí. No fim, esse homem fica em condição pior do que antes. Palavra da salvação. Amados radiovintes, a percepção e a recepção das palavras e ações de Jesus não eram iguais em quem ouvia e via seus feitos. Enquanto uns se admiravam, outros criticavam, pediam mais sinais ou tentavam expô-lo ao ridículo. Jesus não se deixou levar pelas provocações e pelos insultos, mas respondeu com um exemplo que dava aos seus interlocutores o critério capaz de julgar o que de fato estava acontecendo em seu ministério: o fim do domínio de Satanás. A diferença dos discípulos dos rabinos, que praticavam exorcismos, invocando nomes de pessoas ilustres como Salomão, Jesus os expulsava sem recorrer a ninguém, mas o fazia pelo dedo de Deus, isto é, pelo Espírito Santo. No final, fica o alerta: quem é liberto, mas não adere ao reino de Deus, é como um lar espaçoso e arrumado, pronto para ser dominado por ideias e projetos nefastos. Oremos. Deus eterno e todo-poderoso, que no vosso imenso amor de Pai, nos concedeis mais do que merecemos e pedimos. Infundi em nós vossa misericórdia, para perdoar o que nos pesa na consciência e para nos dar mais do que a oração ousa pedir. Por nosso Senhor Jesus Cristo, vosso Filho, na unidade do Espírito Santo. Amém. Meu abraço, amigo, que a bênção de Deus, Pai, Filho e Espírito Santo desça sobre todos vocês e permaneça para sempre. Fiquem com Deus e até daqui a pouco no programa Fé Católica.
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0: Amados irmãos, amadas irmãs, iniciamos o programa Fé Católica e a nossa catequese é sobre a preparação para o batismo. A preparação para o batismo seja realizada preferencialmente na paróquia a qual os pais pertencem ou onde participam da vida comunitária. Em caso de necessidade ou justa causa, poderá ser realizada em outra paróquia. Recomenda-se que a preparação se inicia ainda antes do nascimento da criança. Logo depois do nascimento, ou mesmo antes, os pais procurem a paróquia a fim de pedir o sacramento para o filho e serem devidamente preparados, conforme pedem os cânones 867, parágrafo 1º, e 851, parágrafo 2º, do Código de Direito Canônico. Quando o batismo for solicitado em paróquia diversa daquela onde os pais residem ou participam, observe-se a justa causa pastoral ou familiar, que deverá constar na ficha de inscrição ou nos documentos preparatórios. A paróquia própria seja previamente comunicada para ciência e eventual manifestação pastoral, evitando-se tratar tal comunicação como transferência burocrática. Podem constituir justa causa participação habitual da família em outra paróquia, vínculo pastoral ou afetivo consistente com determinada comunidade, distância ou dificuldade real de deslocamento, motivo de saúde, situação familiar específica, como pais separados que participam de comunidades diferentes, presença de familiares que colaborarão efetivamente na educação cristã da criança ou outra razão pastoral reconhecida pelo pároco. A mera preferência por data, horário, estética do templo ou menor exigência pastoral não constitui por si só justa causa suficiente. A paróquia que acolhe o pedido deverá verificar a preparação dos pais e padrinhos, a idoneidade dos padrinhos, a fundada esperança de educação cristã da criança e providenciar o devido registro do batismo, conforme pede o cânon 857, parágrafo 2º, e 877, parágrafo 1º, do Código de Direito Canônico. Para favorecer a unidade da preparação batismal em toda a diocese, os encontros de formação de pais e padrinhos contemplem ao menos os seguintes temas: o querigma, a pessoa e a missão de Jesus Cristo, o reino de Deus, a igreja como comunidade dos discípulos de Cristo, a fé como dom e compromisso, os sacramentos da iniciação cristã com enfoque no batismo, a compreensão bíblica e pastoral do sacramento, a liturgia batismal, a missão dos pais e padrinhos na educação cristã dos filhos e afilhados e, por fim, o compromisso de testemunhar a vida cristã na família e na comunidade. Meu abraço, amigo, a minha bênção, fiquem com Deus e até o próximo programa.
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0: Amados irmãos, amadas irmãs, iniciamos a Novena do Bom Pastor. Sou Dom Félix, bispo da Diocese de Governador Valadares. Sou pastor dessa porção do povo de Deus da região do Vale do Rio Doce. É com alegria, então, que nós iniciamos em nome do Pai e do Filho e do Espírito Santo. Amém. Peçamos perdão. Senhor Jesus, bom pastor, tem compaixão de nós, porque somos pecadores. Não leves em conta as nossas faltas, mas concede-nos a graça de arrepender-nos dos nossos pecados. Converte-nos a ti. Não nos deixes pecar. Não nos deixes cair em tentação. Livra-nos do mal e perdoa todas as nossas culpas. Amém. Façamos o nosso agradecimento. Ó Deus, nosso Pai, nós te damos graças por todo o bem que nos fizeste até agora. Nós te agradecemos pelos imensos benefícios que concedeste a todos nós, seres humanos, e a todas as outras criaturas tuas que estão no céu, na terra e em todo o universo. Por teu Filho Jesus Cristo, Senhor nosso e bom pastor, a ti, nossa ação de graças, a honra e a glória, pelos séculos dos séculos e por toda a eternidade. Amém. Ouçamos a palavra de Deus. Eu sou o bom pastor. Conheço as minhas ovelhas e elas me conhecem. Assim como o Pai me conhece e eu conheço o Pai, e dou a minha vida pelas ovelhas. João 10:14. Meditemos a palavra de Deus.

Façamos agora a nossa intenção geral para alcançar a graça de perdoar as ofensas. Ó Deus de bondade, tu que não levas em conta nossas culpas, tu que perdoas a todos que te ofendem, dá-nos um coração manso e humilde, como é o coração de Jesus. Concede-nos a graça de perdoar sem restrições e sem medidas a todos que fazem o mal contra nós. Não permitas que caiamos na tentação de pagar o mal com o mal. Ensina-nos a amar nossos inimigos e a rezar com frequência pelo bem deles. Nós te pedimos por Cristo Senhor nosso. Amém. Façamos agora uma pausa para que no silêncio do nosso coração, com os olhos fixos na imagem do bom pastor, seja feito a ele o pedido de graças que desejamos receber dele por meio desta novena.

Senhor Jesus, Filho de Deus e Filho de Maria, Tu que és verdadeiro Deus e verdadeiro homem, tem piedade de nós. Senhor Jesus, Tu que és o Cristo de Deus, tem piedade de nós. Senhor Jesus, Tu que és o bom pastor, atende a nossa súplica. Rezemos uma Ave Maria, pedindo à nossa querida Mãe do Céu, que por intercessão dela, sejam recebidas as graças do bom pastor que dele esperamos obter. Ave Maria, cheia de graças, o Senhor é convosco. Bendita sois vós entre as mulheres, e bendito é o fruto do vosso ventre, Jesus. Santa Maria, Mãe de Deus, rogai por nós, pecadores, agora e na hora de nossa morte. Amém. Neste momento, nós vamos abençoar a água. Ó Deus Criador, nós te damos graças porque criaste a água para nos dar vida, saciar nossa sede, para lavar e refrescar nossos corpos, para molhar a terra e fazê-la produzir frutos que nos alimentam e sustentam. Nós te agradecemos pela água do batismo, pela qual tu nos purificas, a fim de que tenhamos uma vida limpa da sujeira do pecado e sem nenhuma mancha do mal. Nós te damos graças, porque por Jesus Cristo, que ofereceu a uma mulher samaritana e continua oferecendo a todos nós a água viva, da qual quem beber nunca mais terá sede, tu sacias a sede de todos os seres humanos. Abençoa, Pai, esta água que colocamos em tua presença. Concede a todos que fizerem uso dela tua proteção e a cura de suas enfermidades. Assim como pela passagem dos hebreus, abençoa, Pai, esta água que colocamos em tua presença. Concede a todos que fizerem uso dela tua proteção e a cura de suas enfermidades.

0: Oração ao bom pastor. Ó bom pastor, nós te consagramos toda a nossa vida, a ti confiamos nossas famílias e nossos amigos, tudo que temos e tudo que somos entregamos a ti. Tu és a fonte da vida, de ti procedem a cura e a libertação de todos os males. Tu és nossa luz e salvação, queremos ser tuas ovelhas e pertencermos para sempre ao teu rebanho, pois junto de ti encontramos acolhida, paz e segurança. De todos os temores, tu sempre nos livras. Em ti pomos toda a nossa esperança, pois quem em ti espera jamais será decepcionado. Bom e eterno pastor, seguindo a ti com fidelidade, sabemos que após nossa peregrinação neste mundo, seremos recebidos por ti no céu. Lá, conforme tua promessa, viveremos para sempre contigo e teremos a felicidade eterna. Amém. Rezemos juntos a oração que o Senhor nos ensinou, através da qual nós chamamos a Deus de Pai e nos comprometemos a viver como irmãos e irmãs. Pai nosso que estais nos céus, santificado seja o vosso nome. Venha a nós o vosso reino. Seja feita a vossa vontade, assim na terra como no céu. O pão nosso de cada dia nos dai hoje. Perdoai-nos as nossas ofensas, assim como nós perdoamos a quem nos tem ofendido. E não nos deixeis cair em tentação, mas livrai-nos do mal. Amém. Recebamos agora a bênção do bom pastor. Que o bom pastor nos olhe com amor, traga luz aos nossos olhos e serenidade para o nosso coração. Amém. Que o bom pastor nos abrace agora com ternura, de modo que sintamos o afeto do seu divino coração. Amém. Que o bom pastor seja nosso guia, nos faça conhecer sua estrada, nos conduza e conduza nossas famílias pelos caminhos da paz e da felicidade. Amém. Ao bom pastor, a honra, a glória e o louvor para sempre. Amém. Que a bênção de Deus, todo-poderoso e rico em misericórdia, Pai, Filho e Espírito Santo, desça sobre todos nós e permaneça para sempre. Amém. Fiquem com Deus.
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8: 97 FM, são 6:30, voltando aqui com o Circuito Sertanejo logo após a palavra do Bispo, que esteve aqui hoje marcando presença, trazendo vários ensinamentos e nos fazendo pensar sobre a vida nesta sexta-feira, dia 9/10/2026, nesse comecinho de mês, já emendando agora próxima segunda-feira agora, né, feriado, dia de Nossa Senhora Aparecida, também dia das crianças. Então, você, assim como eu, que tem crianças em casa, tem uma, tem duas, não sei, lembre de presenciar, mas também lembre de ensiná-las o caminho da fé, levando-a para comemorar esse dia de Nossa Senhora Aparecida, né? Santa Missa, é isso aí. Mas é isso, vamos de música, vamos de participação de vocês aqui no nosso WhatsApp, aqui no 33 999 89 1977.

lembrando vocês, nós estamos aqui ligadinho com vocês até as 8 da noite. Então participe, mande sua mensagem. Interaja, assim como meu amigo Aelton das Cadeiras, que mandou assim pra mim toda, escuta o radinho dele, ligadinho, participando e interagindo. A Rosângela de São Geraldo da Piedade, meu amigo José Batista de Filho lá, José Batista Filho lá de Pouso Alegre, participando também. Novamente a Vanusa da Altinópolis. E a Fernanda lá do bairro Vila Bretas e muitas outras pessoas participando, interagindo aqui no nosso WhatsApp. Então corre, mande mensagem, peça sua música. Nós vamos agora de Marcos e Belucci. Sucesso, pena que você já namora. Então fica com ela na sintonia, mas antes eu falo pra vocês sobre um grande evento que está pra vir nesse mês aí, sem ser nessa próxima semana, na outra, na semana do dia 29. E vem aí o GP Tanágua Três Tambores 2026. Atenção, atenção, Governador Valadares e região. 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Nos dias 22, 23 e 24 de outubro, o Parque de Exposições de Governador Valadares será palco de muita velocidade, adrenalina e emoção. Esse é o GP Tanágua 2026, um grande evento que nasce da paixão, da coragem e da união de quem acredita nesse esporte. 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
3: 97 FM. 97 FM, são 6h51. Fique agora com o sucesso de Guilherme Benuto com participação de Panda. Eu duvido. Boa noite.

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1: 97 FM, são 7:03. Boa noite.
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0: isso aí, Vitor Fernandes, Mil Esquemas, tocando aqui nas ondas da Rádio por um Mundo Melhor. E agora vamos de participação comigo aqui no nosso WhatsApp, aqui no 33999-891977. Essa vai diretamente para o meu amigo Matheus Neri, lá de Angra dos Reis, participando com a gente, que mandou para mim assim: Pedrão, toca para mim aí, Danilo e Davi, apaga, apaga, apaga. Então fica com ela agora, daqui a pouquinho nós estamos de volta com mais no Circuito Sertanejo. Boa noite.
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0: Instinto Animal. E como eu disse, tocando aqui nas ondas da rádio por um mundo melhor. E se tem uma galera, Zé Henrique e Gabriel, com participação de Nayara Azevedo. E essa canção linda tocando aqui nas ondas da rádio por um mundo melhor. E agora eu dedico outra de Chitãozinho e Chororó pro meu querido rádio ouvinte amigo Ender Rosa Patrício, lá do bairro Santa Rita. Ele que pediu uma música que falasse sobre pai. Então vamos de Chitãozinho e Chororó, como os nossos pais. Daqui a pouquinho nós estamos de volta, chegando na reta final do nosso programa. Mas ainda tem muita música boa pra rolar, então continua sintonizado na melhor, na 97 FM, a Sertaneja do Leste de Minas. Boa noite.
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5: Cleiton Romário. Oi, Guilherme.

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11: 97 FM, são 7h52 e estamos de volta aqui no Circuito Sertanejo. Passando aqui rapidinho para agradecer a presença e a participação, a interação de cada um de vocês e encerrar o nosso programa da melhor forma com as pedidas por vocês aqui no nosso WhatsApp. Eu já anuncio as músicas, mas antes eu agradeço aos nossos patrocinadores, que é o Rogai Material de Construção, que está sempre aqui presente comigo, participando, marcando presença, é o nosso camisa 10 aqui do Circuito Sertanejo. Quem pediu as nossas últimas que vão ser tocadas aqui na sintonia da 97 FM foi o meu amigo Flávio Silva lá de Itaiumi, ele que está sempre participando e interagindo aqui no nosso WhatsApp. Ele pediu Gustavo Lima, Bala Alojada, então vai tocar aí daqui a pouquinho para vocês. E também Mato Grosso e Matias, o meu amigo Reinaldo Gonzaga, ele que oferece, ele que é lá de Engenheiro Caldas e gostaria de ouvir Mato Grosso e Matias Enquanto o Sol Brilhar, e oferece para sua esposa Adriana. Muito obrigado a todos vocês pela participação aqui no nosso WhatsApp. Eu volto amanhã a partir das 16h. Fiquem com Deus, até amanhã e tchau, tchau.
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1: Rádio Mundo Melhor FM, 20 horas.
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0: Gustavo Mioto, senhoras e senhores.
1: Murilo Ruf, senhoras e senhores. Uma salva de palmas, Murilo Ruf, São Paulo.
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7: Mundo Melhor, 20 horas 32 minutos.
8: E aí, vocês não vão namorar? Vocês não largam do outro? Pois é, ela é gata e eu gosto.

0: Obrigado.
1: Douglas e Vinícius, obrigado demais, irmão. Junto.
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1: Curte essa história.
0: Não existe, senão. Carona diz.

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0: Está no ar a Voz do Brasil. As notícias do governo federal que movimentaram o país no dia de hoje.
1: Olá, boa noite.
2: Boa noite para você que nos acompanha em todo o país.
1: Sexta-feira, 9 de outubro de 2026.
2: Vamos aos destaques do dia.
1: Preço dos combustíveis.
2: Impostos federais sobre a gasolina são zerados por 30 dias e desoneração do etanol é prorrogada.
1: Medidas incluem subvenção ao óleo diesel e fiscalização contínua. Thaís de Araújo.
3: Com a decisão, fica zerada por 30 dias a cobrança dos impostos. Impostos PIS, COFINS e CID sobre a importação e a comercialização de gasolina.
2: Santuário de Aparecida espera mais de 500 mil fiéis nas celebrações da Padroeira do Brasil.
1: Movimentação de peregrinos e visitantes deve injetar mais de 3,5 bilhões de reais na economia.
2: E a Polícia Rodoviária Federal intensifica a fiscalização nas rodovias. Luciana Colares de Holanda.
4: Os corredores rodoviários de São Paulo e do Pará ganham atenção especial em direção ao Santuário Nacional de Aparecida e ao Círio de Nazaré.
1: Segunda-feira é Dia das Crianças. E quem vai comprar presente de última hora deve ficar atento.
2: Em Metro alerta para cuidados na escolha dos brinquedos. Márcia Fernandes.
5: Segundo o Inmetro, um dos cuidados importantes é observar o selo que indica se o presente corresponde à idade da criança. É preciso observar também se há peças pequenas ou produtos tóxicos na composição.
1: Hoje na apresentação da Voz do Brasil, Luciano Seixas e Mariana Jumbi.
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1: Na próxima segunda-feira é dia de Nossa Senhora Aparecida, padroeira do Brasil.
2: E a Polícia Rodoviária Federal já está nas rodovias com operações de fiscalização e orientação aos condutores.
1: Com atenção especial para as estradas do interior de São Paulo, onde acontecem romarias em homenagem à Nossa Senhora Aparecida.
2: E também no estado do Pará, com as celebrações do Círio de Nazaré.
1: Com a movimentação, haverá reforço de policiamento para prevenir acidentes graves e aumento da criminalidade.
4: Todas as rodovias federais do país terão reforço na fiscalização entre 9 e 12 de outubro. E os corredores rodoviários de São Paulo e do Pará ganham atenção especial por causa da grande mobilização em direção ao Santuário Nacional de Aparecida e ao Círio de Nazaré. A Polícia Rodoviária Federal vai ampliar o policiamento nos dois estados com emprego de policiais de diferentes regiões, que vão atuar na fiscalização de trânsito com foco no controle de velocidade e nas condutas que possam aumentar os riscos de acidentes. E a PRF faz recomendações aos romeiros e motoristas, como detalha Natália Guimarães, da Comunicação Social da Polícia Rodoviária Federal.
6: Aos romeiros, a orientação é de usar roupas claras, materiais refletivos, deslocar no sentido contrário da via e mantendo distância dos veículos. Os ciclistas devem utilizar o capacete, se deslocar no fluxo dos veículos e manter distância deles. Aos motoristas, a atenção é redobrada, principalmente em trechos com presença de romeiros e ciclistas.